0: que era o Christian, né? Que
1: exatamente, foi e veio para disputar essa fase que vai ser difícil de oitavas de final da Libertadores da América contra o Flamengo, o atual campeão. Oi, ele sofre assim, uma fratura ontem, um corte na canela que, sinceramente, o STJD, que gosta tanto de aparecer, tem que aparecer para trabalhar nesse lance, porque para mim foi uma entrada maldosa, como disse, criminosa no Vitor Gabriel. Agora não foi, foi apenas um choque, mas ontem foi acima do limite, né?
0: Não, foi muito acima, assim, e para mim lances diferentes, mas assim, Lucas Emanuel, ele correu um risco na minha visão, tá? Porque ele chega pisando, tem a trava mais alta, pega só o tornozelo do Kaká, que tava ali na dividida, eles dividem num primeiro lance e depois aí o Kaká fica sentindo muito, porque de fato, assim, foi forte o lance, tá? Foi bem forte, o Lucas Emanuel, ele chega super atrasado. Então, assim, pelo menos um cartão amarelo. Poderia ser um vermelho, mas eu não daria vermelho. Mas, assim, se o árbitro é muito rigoroso, não é errado dar um vermelho nesse tipo de lance, porque foi ali um pisão bem feio do atacante do Botafogo para cima do zagueiro do Vitória.
1: Pois é, quem está acompanhando todos os monitores na sala de vídeo é a Daiane Muniz, a paulista. Ela poderia chamar o árbitro do jogo para dar uma olhada no monitor. Mas segue a partida, não vai ser checado o lance. O jogador do Vitória, inclusive, está sendo autorizado dentro de instantes a voltar ao gramado. Mas, por enquanto, 11 contra 10 em campo. Botafogo já na marca de 26 minutos. Por enquanto, nada de gol. 0-0 aqui no estádio Nilton Santos. Vai sair esse gol do Botafogo. Mas aqui sai jogando errado o Marcel. Nos pés do Baralha, na intermediária. Vem bola lançada agora para Renato Kaiser. Está em busca do jogo até agora. Bola não encontrou o centroavante. Bola explode. É em cima dele, Marçal, inteligente. Jogou nas pernas do centroavante do Vitória. Ganhou o tiro de meta. René. Fala, Michele.
0: Só eu ia falar do René, quase chamei de René. O Vitória, ele piorou, né, em relação ao primeiro tempo. Ele não está conseguindo atacar nesse segundo tempo, muito em função da postura mais agressiva do Botafogo, mas também em função da troca que fez o Jair Ventura, né? Renato Kaiser foi pro jogo muito cedo. Ele tem sido decisivo, tem entrado e tem feito gols. Mas o René estava bem no jogo, fez um bom primeiro tempo. Acho que o Vitória abriu mão muito cedo dele.
1: E aqui volta o Botafogo, finalização pro gol do Medina! Sozinho, livre de marcação, praticamente em cima da marca penal. Ele mandou longe. Dá trabalho para a Gandolinha de novo, Carlos.
2: A bola foi lá na Rua Goiás, na Estação Olímpica do Engenho de Dentro. Jogada pelo lado direito, Vitinho invadiu a área, rolou na marca do pênalti, como você muito bem disse. O Medina inteiraço na jogada. Pegou de tornozelo, mandou a bola longe do gol, fora do estádio Nilton Santos. Tiro de meta, 0-0 no Nilton.
1: Mandando um alô super especial aqui para o José, fazendo elogios para a nossa transmissão. O Wellington também está perguntando para você, Michele, com sinceridade, Michele, sinceridade. Para você, quem vai ser campeão brasileiro? Sinceridade.
0: Sinceridade. Palmeiras.
1: Palmeiras. Tá aí, ó. Perguntou o Wellington. É na lata aqui, ó.
0: Que é o líder do momento.
1: Não é o conta e manda do Chiquinho, mas aqui é também na lata, hein, Chico?
0: Eu gosto
1: 28
0: disso.
1: Minutos desse segundo
3: Todo
1: tempo.
3: Todo mundo gosta.
1: Aqui. Todo mundo gosta, né, Chiquinho? Amanhã tem? Amanhã tem? 6 horas? Tem?
3: Segunda-feira. 6 horas. Segunda-feira. Conta e manda na lata.
2: Sempre segunda, Renan Moura. Pelo amor de Deus, né?
1: Pô, dona deixa pra ele falar um pouco mais, né?
2: Ah, entendi.
1: Entendeu? É isso. 28 minutos desse segundo tempo, Futebol Globo CBN. Pode ligar, aqui tem jogo.
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1: E aqui é arremesso manual favorecendo a equipe do Vitória. Pelo lado esquerdo, por enquanto, 0-0, Botafogo e Vitória aqui no estádio Nilton Santos. Wellington tá aqui, ó. Obrigado, Michele. Muito obrigado pelo seu comentário e por responder a minha pergunta. Tamo junto, Wellington.
0: Valeu, Wellington. Tamo junto, irmão.
1: E aqui arremesso manual a favor do time do Vitória. Pelo lado direito vem dominando novamente agora com o Jamerson. Abre jogada nos pés agora de Renato Kaiser. Bola levantada na grande área, vai passando pelo Tárcia. Sobrou, agora chega Marcel. Praticamente na marca penal com a perna canhota. Despacha do perigo, manda para o campo de ataque. Bola volta de novo agora com o Danilo. Bota para correr, linda bola. Bota agora para ele. Vem descendo pelo lado direito, tentado Lucas Emanuel, não consegue. É desarmado só na bola, faz a falta. Jogo paralisado ou não? O árbitro deu apenas o arremesso manual, já cobrado a favor do Botafogo com Danilo. Ele se apresenta, toca para Arthur Cabral, sai da grande área, aparece como ponta pelo lado direito, devolveu atrás agora para Montoro, encontrou Danilo, rolou, Arthur Cabral bateu para o gol, chega a zaga, tira do perigo, afasta da grande área, vem de novo o Botafogo, vai pressionando, vai colocando o time do Vitória todo na sua grande área, consegue sair do sufoco, com o Zé Vitor, toca na frente, bola vem descendo com Tárcia, sobra agora pelo lado direito com Baranes, por baixo, Medina fica com a posse na bola, Danilo dominou com a perna ganhota, tentou servir o companheiro, não consegue, o Guinho, linda bola, bico esquerdo da grande área, Alex Telles, Danilo dominou, se enrolou, rolou para trás, Alex Telles com a canhota, explode em cima da marcação, volta o Botafogo, é todo, pressão, 30 minutos, cruzamento para a área, dominou, tentou, Lucas Emanuel, não consegue, o Botafogo com a posse na bola, Montoro, novamente ele, o argentino, rolou, linha de fundo, Vitinho, pintou o cruzamento, rasteiro, chega a zaga do Vitória, afasta do perigo, tira da grande área, no Nilton Santos, na zona norte carioca, aqui no Digital, 9:07. Jogo atrasado da quarta rodada do Brasileirão, a bola não para e você tá ligado no tempo e no placar. Minutos do segundo tempo, eu disse 30 da etapa complementar. E o placar do Futebol Globo, CBN, aponta aí, presuntinho.
5: Botafogo
1: 0.
5: Vitória
1: também 0.
3: Central. No playoff da Copa Sul-Americana, jogo encerrado em La Paz. Bolívar 3, Grêmio 2.
1: De novo, Botafogo, Vitinho, cruzamento pra área, tentativa de cabeçada, Lucas Emanuel. Bola vai pela linha de fundo, apareceu como um raio na pequena área, mas não teve direção, não acertou a baliza. Fala, Carlos.
2: É, Botafogo desperdiçando uma chance atrás da outra. O Vitinho cruzou, o Lucas Emanuel apareceu livre na pequena área, mas mandou a bola pra fora. Vai ter alteração da equipe do Vitória. Vem aí o Pochettino, camisa número 8. Quem vai deixando o campo ali, me parece o nosso bravo Zé Vitor. Zé Vitor com cãibra, ele mesmo, deixando o gramado com 88 para a entrada do 8, Pochettino.
0: O Pochettino, ele é um meia mais de armação, né? Então, inclusive, é aquele que estava no Fortaleza, ele chegou nessa janela no Vitória, então é uma novidade, já jogou contra o Vasco, entra mais uma vez. Ele já foi recuado na função ali de terceiro, segundo homem de meio campo, mas normalmente ele joga como esse meio armador. Então o Tarsia talvez um pouco mais projetado, é óbvio que o Pochettino, diante da saída do Zé Vitor, o Pochettino vai recuar um pouco mais para ajudar nessa recomposição, já que o Zé Vitor também está esgotado, né? Correu muito, tentou participar bastante do jogo e participou ativamente. É impressionante, Vitória na verdade não consegue atacar muito mais com qualidade, nesse segundo tempo mal produziu no ataque. O jogo ele é muito, muito para o Botafogo. O que está faltando é a precisão, né? A finalização sair de uma forma mais correta. Mas o Botafogo está levando essa bola ao ataque com muita tranquilidade, está criando de diferentes formas, finalização de fora da área, cruzamento rasteiro, escanteio, bola pelo alto. O Botafogo está tabelando por dentro, está chegando bem, mas está faltando finalizar melhor e, claro, contar com um pouquinho menos de inspiração do Lucas Arcanjo, goleiro do Vitória, que já fez algumas boas defesas aqui no Nilton Santos hoje.
1: Pega muito esse goleiro Lucas Arcanjo, um dos destaques dessa Série A, também 2026. Duas alterações no
2: três.
1: Time.
2: Três.
1: Então confirma aí.
2: Matheus, tá saindo o Vitinho número 2, entrando o Matheus Ponte com a número 4. Matheus Ponte. Quem deixou o campo também foi o Guinho, ovacionado pela torcida com a número 75. Para a entrada do 23, Santi Rodrigues. 75, Guinho saindo. Para a entrada do 23, Santi Rodrigues. Quem também deixou o campo foi o 19, Arthur Cabral. Arthur Cabral, 19. Para a entrada do Kadir, com a número 37.
1: Para mim, o Kadir, que não foi convocado para nenhum jogo durante as eliminatórias, nessa reta decisiva em busca de uma vaguinha na Copa do Mundo. Mas o Cadi tem bola, hein? Gosto desse jogador.
0: É bom jogador o Cadi, jovem ainda, né? E até depois da última partida contra o Santos, ele contou muito com o Brazão, né? Que falhou, o goleiro do Santos ali para a vitória do Botafogo. Mas o Franklin Carvalho até mencionou na coletiva, né? Gol importante para o Kadir, gol importante para nós, porque é isso, dá confiança também para esse jogador, que sempre entra bem, é um jogador que parece ser muito dedicado, porque a gente percebe, né? Quando o jovem atleta, ele entra com o compromisso de fazer as funções defensivas também, que não é que todo atacante, eu quero ajudar a defender. Não tem isso, os caras querem atacar, querem ter a bola, mas o jogador jovem que se dispõe, que se disponibiliza a fazer essas funções mais defensivas e que tenta e que arrisca também tem personalidade, eu valorizo muito, acho que o Kadir tem muito isso, e outro que está em campo que também tem muita qualidade é o Lucas Emanuel, né? É impressionante, né? Por acaso que a multa dele é extremamente de um valor realmente muito alto, então são dois jovens jogadores que têm qualidade, dois jovens jogadores da base do Botafogo.
1: Mandar um alô aqui para o Ivan Lima, lá de Fortaleza, acompanhando a nossa transmissão. Também tem o Cláudio Nascimento ligado lá na terra do Alan Roque. Nosso operador Vila Valqueire também está ligado aqui na nossa transmissão. Você vai mandando mensagem para cá, 21 97 9988. Manda mensagem de áudio, já tem Central da Bola, com o Chico Aiello, com a Michele Silva, Carlos Alexandre, todos os trepidantes na jogada. 35 minutos já, aqui uma falta a favor do Botafogo no grande círculo, falta já cobrada, vem trabalhando bola agora com o Santi Rodrigues, toca na bola pela primeira vez, já encontra Montoro pelo lado esquerdo, vem carregando, escorrega, passa ali o pé em cima da bola, toca atrás para Marçal, pressionado de perto pelo Baralhas, capitão contra capitão, pelo lado canhoto, já domina agora com o Montoro, serve agora, vem descendo com Alex Telles, carregando na intermediária frontal a meta do Vitória, bola atrás novamente para Medina, na triangulação, na descida do Botafogo, agora com Montoro, encara na marcação do Eric, faz o cruzamento rasteiro, dominou Alex Telles, a bola escapou, arma contra-ataque para o time do Vitória, agora com o Renato Kaiser, ele contra três marcadores da equipe do Botafogo, consegue o giro, faz o 180 graus para cima do adversário, domina, rola para o companheiro de ataque, pelo lado direito vem o time do Vitória, recomeça novamente no campo defensivo, lá no campo de defesa com Luan Cândido, toca para Ramon, pelo lado esquerdo, devolve um pouco mais à frente para Tárcia, sofre a falta. Falta marcada a favor do Vitória. Não gosta o torcedor, mas a falta foi clara, Carlos.
2: Mateu Ponte, que faltou inteligência para utilizar de um certo eufemismo, porque o jogador do Vitória, virado para a linha de lado, virado para o campo de defesa, o Mateu Ponte chegou atropelando. E a falta na intermediária pelo lado esquerdo, vem bola na área do Botafogo, de graça. Confusão na grande área daqui a pouco, 0-0 no Nilton.
1: É falta a favor do time do Vitória, cruzamento na grande área, cabeça lá pro gol, à direita da meta do Arlesson, um perigo total a favor do Vitória, quase que sai aquele gol, naquela famosa bola vadia, Carlos.
2: E aí foi o Kaká, subiu livre, numa falta boba, o Tarja bateu dentro da área, o Kaká subiu e por muito pouco não abriu o placar, 0-0.
0: E só para destacar a formação agora do Botafogo, depois de todas as mudanças, né, o Matheus Ponte, um lateral bem ofensivo, o Vitinho fez um bom jogo, inclusive é importante destacar. Matheus Ponte vai tentar dar amplitude aqui, se ofereceu um ataque pela direita, do outro lado Alex Telles, os dois jogadores ali mais de referência, né, o Lucas Emanuel e também o Barria, e o Danilo sendo esse jogador com capacidade para chegada na frente, né? Então ele tá sempre um ou dois, três passos atrás dos centroavantes, dos atacantes, para que ele tenha esse espaço para chegar à área e finalizar. A gente percebe o Medina também sendo essa, tentando fazer essa função de armação, mas principalmente o Santi, para ajudar nessa construção, para levar o Botafogo ao ataque. É o Botafogo não abafa nesses minutos finais, depois de ter produzido para fazer mais que um gol, inclusive, mas por enquanto tá no 0-0.
1: E a galera vai mandando mensagem, como o Dedé tá lá em João Pessoa, acompanhando e assistindo também a nossa transmissão. A Maria, torcendo para o Vitória. A galera vai mandando mensagem. Leandro Jesus, esse Botafogo tá muito ruim hoje à noite. Calma, Leandrão, quem sabe sai esse gol. O gol salvador, como foi diante do Santos, já nos acréscimos. Botafogo é guerreiro, Botafogo é batalhador nessa Série A do Campeonato Brasileiro. 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
1: Quase 40 minutos já desse segundo tempo, não sai esse gol, Michele.
0: E só um destaque rápido a respeito do Vitória, Renan. Até como bem pontuou o Carlos agora há pouco, não dá para o Botafogo marcar bobeira de cometer faltas assim de maneira isolada, né? Tudo que o Vitória quer, porque nesse momento o Vitória não tem nenhum escape com a bola rolando. Então ele vai tentar nessa bola parada.
1: E aqui é o Botafogo com a posse da bola, é assim que melhor se defende, com Danilo, tenta fazer a inversão no passe, não consegue, fica com a posse da bola, time do Vitória, o Fogão dá de ladrão, Santi Rodrigues tentou uma jogada individual, tentou um passe em profundidade, não consegue, Botafogo recomeça no campo defensivo com Marçal, mata no peito, na linha divisória do gramado, abre jogada agora para Medina, pelo lado esquerdo, vem descendo o Botafogo, Danilo tentou o cruzamento, explode em cima da marcação, em cima do Jamerson, é outro escanteio pro Botafogo. Tá na hora de sair esse gol, Carlos.
2: Eu tô sentindo que é agora, Renan Moura. Quem sabe na bola parada, escanteio pelo lado esquerdo. O Danilo tentou mandar a bola pra dentro da área, juntou em cima do Kaká. E tá lá o Alex Telles pra fazer a cobrança. Escanteio do lado esquerdo, já batido.
1: Escanteio já cobrado, vem o Botafogo, Montoro trouxe pra dentro, cruzamento no segundo pau, vai passando por todo mundo, o Marçal deixou vivo a zaga do Vitória. Consegue fazer o corte, recomeça novamente atrás, vem agora com o Santos Rodrigues, linda bola para Danilo, ele leva na linha de fundo pela ponta direita, trouxe para dentro, perna canhota, boa, perna canhota é a boa, mas com essa boa ele não conseguiu fazer nada. Fala, Carlos.
2: Alteração na equipe do Vitória, saindo o 33 Eric para a entrada do 98 Matheus Silva com a 98 entrando no lugar do Eric com a 33.
1: Antigamente, pela numeração, a gente sabia qual era a posição do jogador. Hoje, com tantas dezenas, 98, não sei nem se ele é goleiro e está tentando alguma jogada lá, Krug, naquela Copa do Mundo, que era terceiro goleiro e entrou para defender pênalti, defendeu. Fala, Michele.
0: Fica difícil, né, Renan? 98 é complicado. Mas assim, ele vai entrar na lateral direita e a tendência é de repente o Jamerson pulando uma linha à frente ou ele jogando ali para fazer a dobra de marcação. Assim, em resumo, ele é lateral direito, mas ele vai entrar para fazer a dobra de marcação pela direita com o Jamerson, porque o Eric já não aguentava mais correr, estava desgastado. Então é o Jair Ventura trabalhando na recomposição da equipe, pensando no empate. Quem tem que pensar na vitória é o Botafogo, que está mais inteiro no jogo.
1: Exatamente, o Botafogo está precisando dessa vitória em casa para subir, pegar esse elevador do Campeonato Brasileiro. Aqui, tiro de meta a favor do Botafogo. O último toque foi do jogador do Vitória, é isso, né, Carlos?
2: É isso, tiro de meta para a equipe do Botafogo, já batido. O Botafogo tem pressa, Renan Moura.
1: Botafogo tá animado, o Botafogo tá ligado nesse segundo tempo. Só tá faltando esse gol. Botafogo finaliza, Botafogo chega, Botafogo tem um paredão do outro lado e não consegue superar essa meta do Vitória. Por enquanto tá tudo igual, tá 0-0. Segue muito agitado na área técnica. O Jair Ventura aqui na minha frente. Já do outro lado, o técnico Franklin Carvalho, mais pacato, calado, orienta uma vez ou outra o elenco em busca dessa organização tática para buscar esse gol. Tão sonhado o gol do Botafogo. Desce de novo pelo lado direito. Vem carregando bola. Vem agora com o Matheus Ponte. Uruguaio, linha de fundo. Cruzamento para a área. Bola vai passando por todo mundo de novo. Chega o Jamerson colocando a bola pela linha lateral. Como essa bola passa toda hora na grande área do Vitória. Não tem um pé salvador. Quarta vez que essa bola passa e ninguém consegue encontrar esse gol. Aqui tem falta. Falta a favor do Glorioso agora. Tem que ser agora, Carlos.
2: Falta em cima do Medina. Ele caiu no gramado e o juiz já deu a falta. Se a plaquinha não for apenas um teste, a gente vai ter 5 minutos de acréscimo. 5 minutos de acréscimo, a plaquinha mostra, a não ser que aconteça alguma coisa daqui a pouco. Mas já para a cobrança, tá por ali o Montoro. A falta é lá pelo lado esquerdo. Geral dentro da área do Vitória, Renanzinho.
1: Com exceção do cobrador, do Matheus Ponte e também do Alex Telles, é todo mundo na grande área. Danilo tá ali na sobra, na meia lua. Falta a favor do Botafogo. Santi Rodrigues se preparando para a cobrança. É ele, pela ponta direita. É a chance do Botafogo. 44 do segundo tempo, cruzamento para a área. Chega primeiro o Kaká. O zagueirão tira da grande área. Bola tá viva pelo lado esquerdo. Vou te contar, cara. Vou te contar, bola no alto. linha de fundo, campo de ataque. E aí o que o Santi Rodrigues faz? Dá aquela trombada, derruba o adversário. Não chega a ser uma cama de gato, mas a falta é clara, cristalina, Carlos.
2: É, a falta de inteligência. Deixa o cara dominar de costas e ver o que arruma. Mas ele foi nas costas do jogador do Vitória e agora o Vitória vai demorar 3 dias e meio para bater a falta.
0: Renan, para mim, tá? Para mim,
1: não foi nada.
0: Disputa de bola. Isso só é marcado no futebol brasileiro.
1: Pois é, Michele. Mas sabendo que é marcado no futebol brasileiro, vai com cautela.
0: Não, perfeito.
1: Não precisava disso.
0: Perfeito.
1: Espera o adversário se enrolar. Já está pressionando ele ali mesmo. Está nervoso. Vai perder a bola. E volta o Botafogo, 44

0: mais seis, mais seis.
1: Mais seis minutos. Já temos 45 aqui no estádio Nilton Santos.
2: Qual que é a dica?
1: A dica é esse rapaz aí da chuteira branca que acabou de entrar.
2: Sandy Rodrigues.
1: Esse aí. Esse aí. Mais seis minutos aqui no estádio Nilton Santos, desce o fogão, Montoro domina, bola frontal, a meta do goleiro Lucas Arcanjo, abre jogada pelo lado esquerdo com Alex Tênis, voltou para Santi Rodrigues, acerta uma, Santi, toca atrás para Marçal, vem todo o time do Botafogo para o campo de ataque, Montoro domina na intermediária, rola curtinho, Danilo tem opção de passe pelo lado canhoto, sobrou, tem liberdade, Santi Rodrigues rolou, dominou, tocou, Alex Tênis, cruzamento para a área, Kaká de cabeça, tira de novo mais uma da grande área. 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
1: 46 minutos e aqui é uma falta. Vai pintar cartão. Para quem?
0: Matheus Ponte, porque parou o contra-ataque do Tárzia, que puxava o contra-ataque para o time do Vitória.
1: Mais uma falta desnecessária. Porque é o Botafogo quem perde a posse da bola. E aí mata um contra-ataque, quase que na linha divisória do gramado. Eu até entendo a intenção do Matheus Ponte, mas até esse rapaz cansado, de nome Ramon, chegar à grande área do Arlesson, tem chão. Então, cartão amarelo aplicado, bola favorável Vitória, quase 47 já desse segundo tempo, por enquanto tá tudo igual, 0 a 0, protege o Matheus Ponte, bola sai pela linha lateral, e arremesso manual favorecendo ao time do Botafogo, agora quem tá com pressa é o árbitro Jonathan Pinheiro, pedindo para cobrar logo o time do Botafogo, se tem alguém que tá com pressa, esse é o Botafogo, já cobra o arremesso manual, bola já tá lá do outro lado com o Cadi, pelo lado esquerdo ele vem dominando, pressionado de perto pelo adversário, pelo zagueirão, consegue na base do corpo se livrar, tenta rolar a bola, rola mal, ninguém se aproxima do Cadi, é contra-ataque pro time do Vitória, pelo lado direito com o Renato Kaiser, desarmado só na bola pelo Justino, o moleque vai bem, mas se enrola com a bola, dá nele bola.
2: Isso aí é o cansaço já, tá?
1: Deu escanteio.
2: É o cansaço, porque ele deu um pique pra chegar nessa bola e ele ia atirando inteiro, né? Eu entendi a ideia dele. Era ficar um pouco mais com a bola e chutar em cima do Kaiser pra pegar o tiro de meta. Só que aí é o cansaço já, não é outra coisa.
1: Também,
2: é.
1: E aí, um abraço.
2: Aí nada ajuda, né?
1: Nada ajuda. Tomara que não ajude o Vitória nesse momento.
2: Agora, importante, hein, Renan? Justino tá substituindo Barbosa, tá? Não é qualquer coisa.
1: Exatamente.
2: E ele não tá sentindo.
1: E o Ferrarese hoje também não está à disposição. Aqui é escanteio a favor do time do Vitória. Cruzamento para Anil. O time do Botafogo fica com ela. Com Medina, tenta ligar no contra-ataque pelo lado direito. Não consegue de novo quem? Santi Rodrigues. Renato Kaiser, não adianta você ir na bola, você está impedido. 48 minutos já. Vamos até 51 minutos, temos tempo, temos mais 3 minutos aqui no estádio Nilton Santos. Botafogo vem dominando bola com Montoro, rola para Medina, ele vem carregando já no campo de ataque, na intermediária rola para Matheus Ponte, ele toca curtinho, toque errado para o Montoro, arma contra-ataque para o time do Vitória, bota para correr o Tárcia, primeiro chega Justino de qualquer maneira, um tapinha na bola só para tirar do perigo, coloca pela linha lateral, levanta a camisa, meião já arriado em Carlos.
0: Jogadores do Botafogo extenuados. O Justino, Montoro ainda pegou uma bola, não conseguiu correr. Botafogo tá dando tudo que pode, mas tá 0-0.
1: Justino tá esgotado, meu amigo, e não tem mais o que fazer. Já fez as 5 alterações o técnico Franklin Carvalho, tirando Arthur Cabral, Matheus Martins, Vilhal, Balguinho, Vitinho. Não tem mais o que fazer.
2: Não, e assim, dos dois zagueiros ele é o mais rápido. Então entre ele e o Marçal é ele sempre a correr para trás. Então ele correu para trás em todos.
1: E vem de novo Vitória com Renato Kaiser, linha de fundo, primeiro Danilo na bola, bota pela linha de fundo, coloca para a linha de fundo, então é perigo, é escanteio para o Vitória, olha o Vitória aí, Carlos.
0: Escanteio, Vitória foi devagarzinho, foi ocupando espaço no campo de ataque, e agora tem um escanteio para bater do lado canhoto, Tárzia na bola, galera do Vitória gritando aqui no Engenhão.
1: Os imbatíveis, a torcida organizada no Vitória lá no setor sul do estádio fazendo a festa, que é falta, ou melhor, escanteio a favor do Vitória. Tárzia com a camisa 12, se prepara para a cobrança, levantou no segundo pau, bola vem passando, olha o perigo, Alisson! Nos pés do Renato Kaiser, jogo estava paralisado, já tinha impedimento no centroavante, tenta ligar o contra-ataque, não consegue de primeira.

0: A cabeçada do Kaique para trás. Bola na linha de fundo. Pega o goleiro Lucas Arcanjo. Laica, minuto final. Michele, o que, que dá para fazer?
1: Agora já é quase tarde demais, né? Mas assim, o que o Botafogo tá fazendo, o que o Botafogo tá fazendo é o mais correto. Vai tentar essa bola alçada para frente. Achei que ele tinha... Nossa, agora eu me assustei, porque achei que ele tinha dado falta em cima do Kaiser. Mas não, o Kaiser gosta também de uma cena, né? Ele gosta também de uma reclamaçãozinha, uma capa assim. Ele gosta de cavar uma falta, melhor dizendo. Agora o que o Botafogo tem pra fazer é isso. Tentar alçar essa bola na área, ligar o ataque mais direto possível pra tentar fazer aí nesse último minuto que não fez o jogo todo.
0: 25 segundos pra acabar.
2: Santi Moreno.
0: Olha o Santi Moreno aí, ó.
1: Rodrigues Santos.
0: Santi
1: Moreno
0: Rodrigues.
1: Era aquele
0: Fluminense. Exato, foi isso que Santi disse. Rodrigues, é. Você tá Moreno. Querendo me derrubar,
2: era
0: né?
2: Era pra ver se você tava esperto, Renan.
0: Sei. Olha o árbitro. Pegou a bola. Fim de papo no estádio Nilton Santos. Zero.
3: Vitória.
0: Também zero. Tô na área junto com você, agradecendo demais essa grande audiência e mais uma transmissão, jogo atrasado na quarta rodada do Campeonato Brasileiro, 0-0, mas você não sai daí não, você segue com a gente aqui na Globo e na CBN, tem Central da Bola com Francisco Aiello, toda opinião que foi o jogo com a Michele Silva, as informações da coletiva, Zona Mista com Carlos Alexandre, claro, as últimas informações de Flamengo, Fluminense e também Vasco, tudo isso aqui até às 10 da noite, na a rádio que toca notícia e vibra com você.
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4: Da Globo, na CBN, 9:28 no horário de Brasília, final de jogo no estádio Nilton Santos e o Botafogo perdeu uma baita oportunidade, hein, gente? De subir ainda mais na tabela do Campeonato Brasileiro. Zero para o Botafogo, zero também para a equipe do Vitória. Já já tem Michele Silva, comentarista no Futebol Globo CBN e a opinião da Michele também é sua, hein? Pode mandar mensagem pra gente. 97.9988. 97.9988. E aí, hein? Esse empate do Botafogo jogando em casa, jogo atrasado da rodada 4 do Campeonato Brasileiro. Você esperava uma vitória, né, gente? Todo mundo esperava um resultado positivo, mais 3 pontos, mas o Botafogo ficou só num ponto. 0 para o Botafogo e 0 também para a equipe do Vitória. Tô esperando, hein? A sua participação aqui com a gente, 97.9988. Aproveito para dizer que tá fechada a rodada 19 do Campeonato Brasileiro. Eu sei que o jogo do Botafogo é na rodada 4, mas na rodada 19, jogo encerrado nesse exato momento na Neoquímica Arena e a vitória do Corinthians. Corinthians 3-0 para a equipe do Remo. Rodada 19 fechada, Palmeiras na liderança, 44 pontos. Flamengo, segundo colocado, com 37. Atlético Paranaense, terceiro, com 33. E o Fluminense fecha o G4 com 32 pontos. Botafogo, com esse empate, é nono colocado, com 26. Perdeu a oportunidade de assumir a sétima posição. E o Z4 do Campeonato Brasileiro tem o Vasco em 17º, com 20 pontos. Mirassol, 18º colocado com 19, Remo, 19º colocado com 18 e a Chapecoense, uma situação difícil, né? Muito difícil. A gente pode dizer que virtualmente rebaixada, né, gente? Chapecoense só tem 9 pontos. Se a gente imaginar que o primeiro time fora do Z4 tem 21, Chapecoense com 9, Chapecoense está a 13 pontos para poder sair do Z4. Gente, 13 pontos são 4 vitórias e um empate. Então a situação da Chape realmente, ela é delicadíssima. Tô aguardando algum jogador do Botafogo, algum jogador do Vitória também aparecer por ali, né, pra entrevista ali ao Grupo Globo, pra gente ouvir nessa abertura dessa Central da Bola. Enquanto isso, você pode mandar mensagem pra gente. Frustrado com esse empate do Botafogo? 0 para o Botafogo, 0 para a equipe do Vitória. E o Danilo, hein, gente, que entrou em campo. Danilo não sai mais do Botafogo para nenhum time brasileiro. Para nenhum clube brasileiro. Danilo completou hoje o 13º jogo com a camisa alvinegra. Renato Kaiser vai falar e a gente vai ouvir.
5: A gente fez um bom jogo taticamente. Faltou um pouquinho mais tecnicamente. A gente não é acostumado com o gramado, né? diferente, então o jogo fica mais rápido, fica mais bate e volta. Mas acho que a gente se portou bem taticamente. Acho que faltou ter algumas chances para nós. A gente caprichou um pouquinho mais no último terço ali. Mas acho que valeu a entrega de todo mundo aí. Um ponto conquistado fora de casa é sempre importante no Brasileirão.
2: A gente sabe como vocês estavam, né, determinados e continuam a encerrar esse jejum de vitórias fora de casa. Tem mais um jogo fora de casa no fim de semana contra o Remo. Na sua avaliação, o que acontece com a equipe que esse rendimento acaba não sendo como em casa? É claro que a gente sabe que vários fatores contam, né? Mas qual que é a sua avaliação da postura do Vitória fora de casa?
5: A gente sabe que jogar fora de casa é diferente, né? O clima é diferente, a gente tem a nossa força lá dentro do Barradão. Mas eu acho que tá começando a amadurecer essa vitória fora de casa. A gente tá trabalhando bem. A gente tem feito um bom campeonato. Eu acho que a gente tem que continuar nessa linha aí e a vitória fora de casa vai chegar.
4: Muito bem. Esse é o Renato Kaiser, né? Jogador da equipe do Vitória. Entrou no segundo tempo do jogo e falou, né? Lamentou a possibilidade, né, do Vitória não ter tido, né, a chance de ganhar o jogo. Teve poucas oportunidades na parte ofensiva, mas valorizou um ponto conquistado jogando fora de casa. O jogo de hoje foi no estádio Nilton Santos. Jogadores do Botafogo deixam o campo de jogo e o Alisson Goleiro vai falar e a gente vai ouvir.
6: Todo jogo é importante, né? E hoje foi um jogo de estreia, um jogo também importante, de que a gente precisava de resultado, mas acho que no Brasil também tem aquele hábito de não valorizar o clean sheet, né? Então a gente tentou, a gente atacou de todas as formas, a gente tentou fazer gol, mas no final do jogo não tomar gol também é importante. A gente também tem que criar esse hábito na gente também de valorizar também os clean sheet. Então eu acho que foi um jogo que a gente tentou, que a gente batalhou de todas as formas, mas a gente não conseguiu fazer o gol ali, com a felicidade também do goleiro deles, tal. Então eu acho que a gente batalhou de todas as formas.
7: O Alisson, a gente sabe que o goleiro, às vezes, quando é acionado, precisa aparecer. Você fez isso, queria que você falasse um pouco do lance do Renê, um chute dificílimo, quase a queima-roupa. E como que é a sensação para você? Você falava que tinha um fogo em querer atuar no Brasil novamente. Você, em 2018, jogou uma Série B, hoje foi a tua estreia em uma Série A. Como é que você tá se sentindo?
6: Ah, que nem eu mencionei, né? É importante e tal, tá? Quando você joga em clube grande, eles vão atacar, que nem atacou a gente duas, no máximo três vezes ali. Então a gente tem que estar sempre focado nesses lances, que é mínimo, mas tem que estar focado para poder fazer a execução ali. Então, graças a Deus, eu fui feliz ali na defesa e glória a Deus por isso.
4: Muito bem, esse é o Arlesson, né? Goleiro da equipe do Botafogo, que segue falando.
7: Pri, essa adaptação com os jogadores, né? Ele chegou a treinar faz pouco tempo no Botafogo, ainda se acostumando com os companheiros. Como é que ele fala em campo?
6: Uma equipe muito jovem, você pode ver pela idade da nossa equipe. Então essa é a minha característica, de estar se comunicando com todos eles, procurar falar bastante com eles ali dentro de campo, porque com a comunicação a gente se torna fácil o jogo, a gente se torna fácil às vezes interceptar uma bola. Então foi fácil para mim também adaptar esse grupo. Eles me aceitaram assim muito, muito de braços abertos. Então essa é a minha característica, de falar com eles, de incentivar, de dar um toque neles ali com apoio e tal. Então essa é a minha característica.
4: Muito bem, esse é o Alisson, goleiro da equipe do Botafogo, falando após o jogo de 0-0. E você vem com a gente no Futebol Globo CBN.
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0: 9h36 no horário de Brasília, a gente vai até às 10, repercutindo aqui, ó, o empate do Botafogo diante da equipe do Vitória, 0-0 foi o placar do jogo, esperando sua participação, hein, no 97.9988. 97.9988, porque agora a opinião é dela, Michele Silva, comentarista do Futebol Globo CBN. No SofaScore aqui, Mi, tá dando 19 finalizações para o Botafogo, 19 e 5 para o Vitória. Você já falava isso no intervalo do jogo. Uma pena esse jogo ter terminado sem gols, hein, Mi?
1: É, um bom jogo, e principalmente o primeiro tempo mais equilibrado, mas o segundo tempo, caramba, olha, o Botafogo, ele produziu pra ter feito pelo menos 2 gols, na minha opinião, assim. E aí, foram 2 pecados. Um pecado que foi a falta de precisão do Botafogo em alguns lances, assim, em vários lances, no primeiro tempo, também na segunda etapa. E também o Lucas Arcanjo, que pra mim, não vou adiantar voto, mas pra mim foi um dos melhores em campo. Então o goleiro do Vitória fez defesas super importantes. A defesa do cabeceio do Arthur Cabral, no escanteio do Alex Telles pela esquerda, uma bola pelo alto, Arthur Cabral cabeceia meio que ali na pequena área, e ele consegue buscar no chão a bola. Cara, impressionante, assim, uma das defesas mais bonitas deste Campeonato Brasileiro. E o Botafogo, ele produziu muito, assim, no segundo tempo ele não foi ameaçado de nenhuma forma. Inclusive, no segundo tempo, o Vitória, que tem 5 finalizações no jogo, só uma no segundo tempo. O Vitória só conseguiu uma finalização na segunda etapa, e foi uma finalização errada. Então, durante todo o jogo, o Vitória só finalizou certo uma vez. E no segundo tempo, ele não finalizou certo. Ele só teve uma finalização e foi errada. Tamanho era o controle do Botafogo nesse jogo, principalmente na segunda etapa. O Botafogo, assim, chamou o jogo pra si, chamou o jogo, tentou ali jogadas de diferentes maneiras pra abrir o placar. É impressionante, o Botafogo fez uma boa atuação, é um 0-0, mas a atuação do Botafogo foi muito convincente, o suficiente, na minha opinião, pra vencer. Do outro lado, o Vitória, que no primeiro tempo variou um pouco mais essa postura, né, tentou ali lances de uma pressão mais alta, lances de contra-ataque. No primeiro tempo, o Vitória jogou muito mais do que na segunda etapa. Na segunda etapa, o Jair Ventura, para mim, abre mão muito cedo do René, o centroavante do time, que está fazendo uma excelente temporada. É verdade que o Renato Kaiser também tem entrado muito bem, né? Entrou e fez gol contra o Fortaleza na Copa do Nordeste, entrou e fez gol contra o Vitória na retomada do Brasileirão depois da Copa do Mundo. Contra o Vasco, perdão, naquela vitória da equipe comandada pelo Jair Ventura na última partida. Então é natural também que o Jair Ventura tenha apostado no Renato Kaiser. Mas pra mim o René ainda tinha muito a entregar no jogo, a não ser que ele tenha sentido alguma coisa. Pra mim não justificou muito aquela troca acontecer no intervalo. E o Vitória no segundo tempo, aí foi o Vitória de mais retranca mesmo, retranca nesse sentido da palavra. Só se fechou, só se defendeu, raramente conseguiu um escape, conseguiu um contra-ataque. O Botafogo sempre recuperando ali, né? Sempre voltando muito bem para marcar, fazendo bem essa transição defensiva. Quero elogiar os garotos, para mim. O Huguinho, com uma personalidade muito legal com a camisa do Botafogo. Não é fácil estar na posição dele, né? Com o Botafogo passando pelas reformulações de elenco que passou no ano passado nessa posição, era o Marlon Freitas, então não é qualquer um. E um outro nome que também acaba substituindo indiretamente, um jogador que também foi muito importante, foi ídolo do Botafogo, que é o Barbosa, que está hoje no Palmeiras. O Justino substituindo muito bem o Barbosa. São jovens, tem muito a evoluir, mas é impressionante o que eles têm feito. 2 jogadores que foram, né, formados aí, parcial ou totalmente, no Botafogo. E também o Álvaro Montoro. Aí tem jovens jogadores com muita capacidade. Depois o banco do Botafogo não ajudou tanto. Santi entrou mal, Matheus Ponte entrou mal. Mas foi um Botafogo que, na minha opinião, teve uma atuação muito boa. O pecado foi o 0-0, o pecado passou por uma falta de precisão nas finalizações e também pelo Lucas Arcanjo, que fez defesas, assim, importantíssimas.
0: Muito bem. Michele Silva, comentarista do Futebol Globo CBN, a opinião dela para esse empate hoje no estádio Nilton Santos. Jogo atrasado na rodada 4 do Campeonato Brasileiro. 0 para o Botafogo, 0 também para a equipe do Vitória. A galera participa, manda mensagem pra gente. 97.9988. Qual é o teu sentimento, hein? Botafogo em casa, vinha de um resultado de vitória sobre o Santos, podia ter melhorado a situação dele na tabela do campeonato e ficou só no empate com Vitória. 97.9988. Fala aí, galera.
2: Boa noite, Rádio Globo. É Clodoaldo, motorista de ônibus, morador da Vila do João.
0: Fala, Clodoaldo.
2: Olha, inadmissível. Rapaz, não era pro Botafogo perder ponto pro Vitória aqui dentro. Independente de Botafogo ser freguês do Vitória, Botafogo tem obrigação. Na verdade, o Botafogo vem decepcionando os torcedores há muito tempo. Ah, né? Dois anos atrás, o Botafogo ganhava quase todos os jogos no tapetinho. Agora não consegue vencer. É incrível. Perder 2 pontos por Vitória é muito ruim, cara.
0: Valeu, Clodoaldo. É, lamentando, né? O fato do Botafogo ter jogado em casa, e uma coisa é verdade, né? Há 2 anos o Botafogo no estádio Nilton Santos não perdia pra ninguém, né? No tapetinho do estádio Nilton Santos, né? O Botafogo atropelava todo mundo e a realidade hoje é completamente diferente. 9h42.
1: Time, né, Chico?
0: Sim, sim, Mir.
1: Assim, até pra complementar aí com o que falou o nosso ouvinte, inclusive obrigado pela mensagem, até de time mesmo, né? Não, não dá nem pra esperar a mesma coisa, né? Eu falei aqui só 2 posições que eu citei e a gente já tem uma diferença muito grande do que jogava no ano passado e o que joga nesse ano de 2026.
0: Com certeza, com certeza.
1: Só em 2 posições, não tô nem falando do resto.
0: O time
1: hoje, a grande notícia do jogo hoje é que o Danilo fica.
0: É verdade.
1: O Botafogo não deveria nem estar cogitando a venda do Danilo depois de ter sido campeão da Libertadores e do Brasileirão em 2024.
0: É.
1: Tipo assim, é um negócio que é surreal 2 anos depois você cogitar a venda de um jogador que veio depois daquela campanha, não foi campeão naquela campanha, mas assim, era pro Botafogo estar com muitos daqueles jogadores que foram campeões e estar numa mesma toada, naquele mesmo ritmo. Só que o Botafogo se desfez enquanto time. Instituição não, sempre vai ser enorme. Agora, enquanto time, o Botafogo se desfez de muitas peças importantíssimas.
0: Me ajuda aqui, Mi. Daquele time de 24, hoje, no time, não é no elenco não, mas no time, tem quem? Vitinho, né? Tem Vitinho, tem Alex Telles.
1: Telles. Tô tentando pensar aqui.
0: E acabou, né? Porque o meio-campo era Gregory, Marlon Freitas. E Almada, tinha Savarino, tinha Igor Jesus e tinha Luiz Henrique. Só 2 jogadores, só os 2 laterais.
1: Não tava, né? Ou tava?
0: Quem?
1: O Bastos, que daí tá fora também.
0: Sim, sim, sim. O Bastos que tava e tá saindo agora, né?
1: É.
0: Então, na verdade, só Vitinho e Alex Telles. Só os 2 laterais. Só os 2 laterais.
1: É.
0: O John era o goleiro.
1: O Matheus Martins não tava, não?
0: Tava, mas assim, fazia parte do elenco, falo do time.
1: Não, né? perfeito.
0: De time. O time, aquele time era John, Vitinho, Bastos, Barbosa e Alex Telles, Gregory, Marlon Freitas e Savarino, Luiz Henrique, Igor Jesus e Almada. Era esse o time titular,
1: olha,
0: o time
1: isso,
0: principal.
1: Cara.
0: Né?
1: Detalhe, né? O Igor Jesus que chegou de graça no Botafogo e depois foi vendido assim numa negociação que o Botafogo acabou lucrando muito. E olha o que o Botafogo tá vivendo em 2026.
0: É.
1: Mas repito,
0: e o melhor do Savarino até hoje, tá? O melhor, a melhor fase do Savarino foi essa no Botafogo. Não foi no Galo e não tá sendo no Fluminense. Pronto, falei.
1: Melhor versão.
0: Melhor versão
1: dele foi no Botafogo.
0: Melhor
1: agora
0: versão.
1: Sim, Chico, se tem alguma coisa de bom nesse jogo de hoje. É o fico do Danilo, né? Caramba, que alívio. Deu
0: verdade.
1: Pra sentir o alívio na arquibancada aqui. Que
0: verdade.
1: Alívio que o Danilo vai ficar.
0: Bom, vamos lá, Mia. É alívio em relação ao futebol brasileiro, né, Mia? Mas a gente não sabe.
1: A gente
0: tem isso também, né?
1: Mas não se concretizou, né? Pelo menos não se teve nenhuma notícia do futebol europeu que o Danilo deseja.
0: Mas a gente precisa esperar, né? Porque a janela tá aberta e vai até setembro, né, Michele? Vamos esperar um pouquinho nisso, né?
1: Tem que ter cautela.
0: O alívio de hoje do torcedor é o seguinte: pelo menos não vai reforçar um time que vai ganhar da gente no brasileiro, por exemplo, né? Imagina, o Danilo vai para o Palmeiras. O Palmeiras vai e ganha do Botafogo. Olha que sentimento ruim por parte do torcedor. Ah, o Danilo.
1: Isso é tão verdade que a torcida gritou aqui, né? Provocando o Palmeiras.
0: Isso. Isso, na verdade, acho que. Foi mais uma vingança em cima de Palmeiras, de Flamengo, do que propriamente, porque assim, repito, O Danilo não sai do Botafogo para o futebol brasileiro. A gente não sabe o que pode acontecer para o mercado internacional, porque a janela está aberta, então acho que o torcedor entende muito bem isso. 9h46, está na hora de saber quem é que mandou bem no jogo.
3: O craque do jogo.
0: A senhorita já deu spoiler e vai confirmar agora, né, dona Michele?
1: Sim, mas é que o spoiler ele não conta muito, porque eu sempre faço menções honrosas.
0: Sim,
1: né?
0: Então, sim, sim, sim.
1: Pode ficar ansioso pela menção honrosa. Mas isso. Assim, claro, vou escolher o Lucas Arcanjo, goleiro do Vitória. Pra mim, assim, fez defesas importantíssimas, uma ainda no primeiro tempo, assim, que ele salvou. Aí no segundo tempo tem essa que eu citei, que foi num cabeceio do Arthur Cabral, que ele foi muito bem. Foi buscar essa bola no chão, né? Então, assim, uma bola finalizada quase que muito perto dele ali. É, ele foi muito, muito bem pra mim, o goleiro do Vitória. Não é o primeiro jogo que ele vai bem, tá? Ele tá fazendo um ano excelente,
0: muito
1: já
0: bom.
1: No ano passado também foi bem. E menções honrosas, Chico. Citei o Justino, citei o Huguinho.
0: Melhor do Bota, quem
1: jovens,
0: foi pra
1: né?
0: você? Quem é que você escolheria o melhor do Bota?
1: Pra mim, do que agrega pro time, do quanto faz jogar, Montoro. E com muita tranquilidade. Cara, o Montoro é absurdo. O que ele joga é surreal.
0: Então tá.
1: É assim, Chico. A gente tá falando, valorizando, claro, o Danilo. O Montoro joga mais que o Danilo, tá?
0: O Montoro joga mais que o Danilo.
1: Na minha opinião.
0: Silva,
1: minha opinião.
0: Michele. Pronto.
1: Sim.
0: É. Abre aspas.
1: Na minha opinião.
0: Não,
1: gosto
0: claro.
1: Muito dos dois, mas pra mim...
0: Claro.
1: É que, cara, o Montoro é impressionante como ele consegue achar soluções em várias partes do campo. Se ele tiver alguém pra combinar com ele... Cara, o time anda. O que faltou muito no primeiro tempo foi isso, gente, pra combinar com ele. Mas ele pensa o jogo numa velocidade muito diferente dos outros.
0: É.
1: E olhando do campo, olhando do estádio, cara, essa percepção de forma ainda mais clara.
0: E sem falar que é novinho pra caramba ainda, né? É muito novinho.
1: Nossa, acho 19 anos,
0: né? Então, assim, se com 19 ele já é, você já considera melhor que o Danilo, imagina... A partir do momento que ele ganhar mais maturidade, ganhar mais corpo, eu acho importante demais isso para a função, para a posição dele, né? Para a faixa do campo em que ele joga, eu acho importante ele também ganhar mais corpo, por causa dos enfrentamentos, né, que ele vai ter com os jogadores.
1: Não, vai
0: de
1: jogar
0: campo.
1: Numa liga mais,
0: exatamente.
1: Mais competitiva?
0: Exatamente.
1: Tem que encorpar, não adianta.
0: Verdade.
1: Mas assim, qualidade técnica ele tem de sobra, impressionante.
0: 9h48, tá na hora de saber quem é que mandou mal no jogo.
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0: Quem é que pisou na bola, Mia?
1: Olha, vou fazer umas menções honrosas em relação a jogadores que entraram e pra mim entraram mal. Além do Renato Kaiser no Vitória, Santi
0: não, mas aí não é honrosa, né?
1: É, desonrosa. O meu Tico e o Teco estão.
0: É, verdade. Se o cara foi mal, não é honrosa, né?
1: Nossa, agora eu iludi, né? O pobre do Renato Kaiser.
0: É verdade, verdade. Ele tava ficando felizinho, cara.
1: Não, mas assim, então, uma menção não agradável, uma menção desagradável para esses jogadores. Santi Rodrigues e Matheus Ponte, para mim, entraram muito mal no Botafogo. O Renato Kaiser também no Vitória. Mas assim, dos jogadores que atuaram por mais tempo, para mim, o Matheus Martins. Tecnicamente pecou em finalização, em último passe, perdeu uma grande oportunidade no primeiro tempo, uma enfiada de bola do Arthur Cabral. Então, para mim, o Matheus Martins foi o pior em campo.
0: Muito bem. E vamos saber da arbitragem. Antes disso, deixa eu só ouvir a galera aqui, né? Que tá mandando mensagem pra gente. 97.9988. Fala. Fala aí, galera.
4: Aqui é o Luan, motorista de aplicativo.
0: Opa.
4: De Botafoguense de Caxias. Melhor um pontinho do que nada. Feliz por Danilo não ir pro Palmeiras. Ou algum outro time brasileiro.
0: Olha aí,
4: Palmeiras
0: tá vendo?
4: Tem que ficar chupando o dedo.
0: Olha aí, ó.
4: Boa noite, Rádio Globo.
0: Viu? Viu? Esse é o sentimento do torcedor. O torcedor tá mais feliz em saber que o Danilo não vai jogar em outro time brasileiro, em outro clube brasileiro. De repente pode até
1: sair. Porque já tem esse caso, né, Chico? Eu tenho certeza que o torcedor, por exemplo, sente alguma coisa quando vê o Marlon Freitas e o Barbosa com a camisa.
0: Sem dúvida, sem dúvida. E deve sentir a mesma coisa em relação ao Savarino, né? Jogando no Fluminense, por exemplo.
1: Sim.
0: Deve sentir a mesma coisa. É porque os outros jogadores saíram para times de fora do Brasil, né? O Luiz Henrique, o Igor Jesus, o Almada, por exemplo, né? Então, assim, o John, goleiro. Agora, Marlon Freitas, Savarino e
1: agora pode rolar com a Almada, né?
0: É, mas aí assim, mas aí não é uma negociação direta, né? Ou seja, não sai do Botafogo diretamente pro Flamengo, né? Aí não tem o que fazer, né? Aí assim, não tem como evitar isso, né? Porque não é do Botafogo diretamente para o Flamengo. Michele, para fechar com você, qual é a avaliação e a nota da arbitragem hoje, hein?
1: O Jonathan Pinheiro gosta muito de conversa, mas o segundo tempo dele foi melhor. Deixou o jogo correr um pouco mais, então para mim uma nota 8.
0: Nota 8 para arbitragem no estádio Nilton Santos, de 0 Botafogo, 0 Vitória. Michele Silva, comentarista do Futebol Globo CBN. Beijão, até a próxima, Mia.
1: Valeu, Chico, até a próxima.
0: Valeu, 9h52 no horário de Brasília. Jornalismo CBN em ação. Eu chamo o repórter Rodrigo Quebressani.
5: Na contramão da tendência nacional de queda nos roubos de celulares, o Rio de Janeiro apresentou aumento de 19,4% desse tipo de crime e foi o único estado do país a registrar crescimento nos casos. Os dados são do 20º Anuário Brasileiro de Segurança Pública, divulgado nesta quinta-feira pelo Fórum Brasileiro de Segurança Pública. Já no caso dos furtos de celulares, o Rio não foi o único estado a apresentar alta, mas o crescimento também foi expressivo. Foram quase 10 mil casos a mais em apenas um ano. Em entrevista ao CBN Rio, o coordenador de Estado e Crime Organizado do Fórum, Leonardo Silva, afirmou que a segurança pública não se resume à atuação policial e defendeu a revisão das políticas públicas.
6: A gente precisa de instituições integradas, justamente para conseguir desmantelar as estruturas que são criadas a partir desses crimes. Então, se possível, passa ter uma racionalidade aí na alocação do policiamento, né? Policiamento opressivo extensivo, mas também é necessário que haja investigações para identificar para onde os celulares estão indo, para entender um pouquinho como que essas quadrilhas estão se organizando, identificar e prender os responsáveis. Né?
5: Outro dado que chama atenção é o de mortes violentas intencionais, que subiu 13,5% em 2025 na comparação com 2024. No ano passado, uma em cada cinco ocorreu por intervenção policial, com agentes em serviço ou fora dele. O Rio também registrou o maior aumento do país no número de policiais vítimas de mortes violentas e não naturais. Foram 28 casos em 2024 e 51 casos em 2025, o que representa um crescimento de 82% e vai na contramão da tendência nacional, que teve queda de 3,5%. A estatística envolve policiais civis e militares mortos em confronto ou por lesão não natural, quer estivessem em serviço ou folga. Reportagem Rodrigo Bressani.
0: Obrigado, Rodrigo Bressani, aqui com a gente. Eu chamo agora o Matheus Lins com outras informações do jornalismo CBN.
7: Mais de meia tonelada de alimentos estragados foi apreendida e descartada pelo Procon Carioca neste ano no município do Rio, de acordo com dados do órgão obtidos pela CBN. Ao todo, foram 611 quilos de alimento e 150 litros de chope apreendidos durante fiscalizações em 9 restaurantes que acabaram multados. Mais da metade do total de apreensões foi realizada durante uma única ação do Procon feita nesta quarta-feira na área de produção da padaria Lamego, em Vila Isabel, na Zona Norte. Cerca de 340 quilos de alimentos impróprios para consumo foram apreendidos no estabelecimento. Os agentes também encontraram moscas e baratas no local, que foi interditado e só poderá retomar as atividades após solucionar todas as irregularidades e passar por uma nova vistoria. O médico gastroenterologista Túlio Medeiros explica que a ingestão de alimentos estragados pode causar problemas ainda maiores que numa intoxicação alimentar comum.
8: Ele pode apresentar uma gastroenterite bacteriana, que seria o quê? Uma infecção por bactérias do trato gastrointestinal. E o paciente vai apresentar sintomas como náuseas, vômitos, podendo levar até a desidratação, bem como dores abdominais, diarreia e diarreia com sangue. Em casos mais extremos, o paciente precisa ser internado. Outro risco que o paciente pode ter é dessa infecção sair do intestino, cair na corrente sanguínea, uma condição que nós chamamos de sepse. Nesta situação em específico, o paciente corre, inclusive, riscos de morte.
7: Já em uma ação de fiscalização da Delegacia do Consumidor na Adega Portugalha, no Largo do Machado, o gerente do restaurante foi preso em flagrante pela Polícia Civil por comercializar alimentos estragados. No local, 38 quilos foram recolhidos e descartados. Ele foi conduzido à delegacia e autuado por crime contra a ordem tributária e contra as relações de consumo, mas pagou fiança e vai responder em liberdade. A reportagem entrou em contato com os estabelecimentos, mas não obteve retorno até o fechamento desta matéria. Com a colaboração de Rodrigo Bressani, reportagem Matheus Lins.
0: Muito bem, 9h55, estamos fechando aqui esse Futebol Globo CBN, que teve a produção do João Aquino e na mesa de efeitos a criatividade do Jorge Presuntinho. Tá feito o convite, hein? Nesse fim de semana tem mais Campeonato Brasileiro e o Futebol Globo CBN vai contar tudo. Um abraço, galera.

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5: Opa, vamos nessa. Estamos de volta aqui na programação da Rádio Globo, a rádio que vibra com você. Tá tudo bem por aí, meu povo? Tranquilo? Que bom ter a sua companhia pelo site e pelo aplicativo. 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

agora com você. Como eu sempre digo, se é pra fechar, tem que fechar bonito, né, paizão? 45 minutos se foi. Anotou lá? 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

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Meu amigo, só musicão, hein? Essa Rádio Globo não é mole, não. Pra você que liga, se liga todo dia, o dia todo, muito obrigado pelo seu carinho, pela sua audiência. Eu quero sempre entrar na sua casa, te desejar uma noite maravilhosa, uma madrugada abençoada. Claro, pra você que tá sempre agarradinho, grudadinho, coladinho com a Rádio Globo. E aí, eu não tô lá, três sonzinhos? Não teve interrupção do locutor, não? 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Não teve interrupção do locutor? Ah, Planet, eu só anoto na sequência dos 45 minutos. Ou então no Sem Parar, que são 2 horas direto, sem problemas. Aí você faz o seguinte: se rolou 3 sonzinhos, manda pra gente no site ou no aplicativo da Rádio Globo. 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
2: Essa aqui tem que estar preparado pra sofrer, hein? Quem sabe solta a voz, canta com a gente assim, ó.

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Presta atenção aqui num detalhe muito importante. Faltam 15 minutos para as 6 do Rio de Janeiro. Daqui a pouquinho, a partir das 6, tem um Acorda. A sua participação lá no telefone, tá? 97.9988. 97.9988. Vamos falar do trânsito, vamos falar de muita coisa legal. Daqui a pouquinho tem Acorda Rio, aqui dos 98.1 da Rádio Globo. Não esquece, manda lá mensagenzinha. Vamos trocar uma ideia, bater um papinho, falar da vida dos outros. Sextou.

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1: Pode olhar aí no relógio, 6:01 no Rio de Janeiro. E aí, tá tudo bem com você? Tá tudo na paz, tudo tranquilo? Hoje é sexta-feira. Hoje é aquele diazinho mais pra frente. Hoje é aquele dia que é só administrar. Não faça nada que desabone sua conduta. Toca pro lado, não inventa a roda. Faz tudo bonitinho, que no final do dia você vai se dar bem. O final de semana já tá aí na portinha. E antes, ele começa aqui nos 98.1 da Rádio Globo, com mais uma edição do Acorda Rio e as principais informações desta manhã de sexta-feira, linda, bela e cheirosa. Ai, rapaz, vamos começar os trabalhos.
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1: Bom dia, meu Rio de Janeiro, coisa linda de papai. Como é que vocês estão? Tá tudo certinho? Tá tudo 5.5? Por cá já tá tudo tranquilo, graças ao bom Deus. Estamos aí com a nave decolando, força total, graças a Deus. Hoje é sexta-feira, estamos aí pro final de semana. Tamo feliz, né? Não, olha aí que bonitinho, sorriso no rosto, olha aí. Não adianta reclamar que não vai resolver nada e nem pagar boleto.
3: Na moral,
1: tamo sempre na moral.
3: Na moral,
1: coisa linda de babar. E você aí do outro lado, já acordou cedo, né? A gente tem boleto pra pagar, a gente não é herdeiro, a gente tem que acordar cedo, botar os bagulho pra jogo. Aí, rapaz. Transporte, como é que tá? Tá tudo tranquilo? Me conta aí. 97.9988. Por quê? Tem sempre aquela galera mais pra frente, né? Acorda mais cedo que os outros, aquela coisa toda, que a gente precisa defender o nosso. Pra isso, a gente precisa tirar essa galera da roubada. No trânsito, já sabe como é que é. 97.9988, troca aquela ideiazinha com a gente, bate aquele papinho, coisa e tal, tira os amigos da roubada e fica todo mundo feliz. A gente vai falar de coisas importantes também, afinal de contas, tá pensando o quê? Nem tudo é morango nessa vida, né, minha gente? O Detran RJ abre inscrições para o curso de condução de veículos de emergência. Isso é muito maneiro. Nilópolis ganha restaurante do povo com refeições a partir de R$1. Sala de imprensa da Alerj ganha nome de Glória Maria. E Roberto Carlos vai passar por uma cirurgia na vesícula. Rapaz, tudo isso e muito mais a gente vai discutir a partir de agora aqui no Acorda Rio da Rádio Globo. Claro que a gente vai falar de trânsito também, porque o trânsito é muito importante. Trânsito é importantíssimo, a gente já acelera a trilha, por quê? Não é que você tem que correr, mas a gente precisa de dinamismo no negócio, não é não? Bom dia, vamos lá, 97.9988. Oi, aê!
4: Bom dia, Rádio Globo.
1: Bom dia, minha flor.
4: Você
1: tá boa?
4: Menina linda, está fazendo falta.
1: Tá, tá de férias, tá de férias.
4: Bom dia para todos os ouvintes dessa rádio abençoada. Estou passando para desejar a todos vocês uma ótima sexta-feira.
1: Amém.
4: E um abençoado final de semana.
1: Coisa linda. Agora sim.
4: Fiquem com Deus. Acorda, Rio.
1: É isso.
4: Bom dia, povo. Bom dia, dia.
1: Olha aí.
4: Bom dia, Deus, que nos acordou com saúde e com alegria. Que se não fosse ele, não estaríamos aqui.
1: Não é, meu amor? Eu concordo.
4: A bênção de Deus esteja sobre vocês, sobre todos nós. Bom dia, bom dia,
1: dia
4: alegria, bom dia, Acorda Rio.
1: Eu fico muito feliz quando a pessoa tem bom humor, né? Eu fico muito feliz quando a pessoa tem bom humor. Porque reclamar não vai fazer a gente chegar a lugar nenhum, né? Não? É verdade.
5: Bom dia, Fafá.
1: Qual é, Teteu? Hoje
5: bom
1: o áudio
5: dia,
1: tá melhor.
5: Santa Tora.
1: E aí,
5: bom
1: tá
5: dia,
1: bom?
5: Vic, lindona, volta, Vic.
1: Tá de férias.
5: Jaquelinda, bom dia, bom trabalho, meu amor. Fafá, sextou.
1: Amém.
5: Uma ótima semana pra todo mundo aí, bom final de semana pra todos aí da Rádio 98,
1: vamos, Fafá. Vamos pra cima, vamos pra cima.
5: Um abraço aí, galera. Vocês aí que vão, entendeu? Passear, bom final de semana pra todos aí. É o Tetel Carioca que tá falando.
1: É isso,
5: um abraço,
1: querido.
5: Aí. Caxi, por enquanto, tá uma uva.
1: Coisa linda.
5: Por enquanto, filho. Daqui a pouco o bicho pega.
1: É,
5: um abraço,
1: imagina.
5: Aí. Bom final de semana pra todos.
1: Valeu, meu compadre. Grande abraço. 6:07 no Rio. 6:07.
6: Bom dia, Fafá.
1: Bom
6: Cê
1: dia.
6: Tá bom?
1: Eu tô ótimo.
6: Bom. Aqui é Renato de Campo Grande.
1: Fala, Renatão.
6: Fafá, o tempinho tá muito frio.
1: Tá, não tá?
6: Uma chuvinha gostosa.
1: Gostosa.
6: Hoje eu não vou trabalhar naquele meu outro trabalho.
1: Aonde?
6: Que eu tenho que me deslocar pra longe.
1: Aonde?
6: Em frente à Quinta da Boa Vista.
1: Ah.
6: Você sabe que eu vou faço lá.
1: Uhum. Eu sei.
6: Hoje eu vou ficar pela rosquinha feliz.
1: Tá bom.
6: E O tempo está propício, né?
1: Pra quê?
6: Quem for de Campo Grande, pela Estrada Posse, passa aqui na Corrosquinha Feliz, venha conhecer, não comprar é? Um pãozinho bem quente.
1: Manda pra cá, cara, manda pra
6: o
1: cá.
6: O bolo de empinhão, um espetáculo.
1: Manda pra cá, tá pô.
6: Massinha.
1: Ai, coisa linda, a gente gosta.
6: Para. Mas é isso, saudade de vocês, não tá dando pra falar sempre, mas me manda um áudio.
1: Imagina. Mas não deixa de participar, tá bom?
6: Excelente dia, boa sexta-feira. Ah, hoje é dia de feijoada.
1: É verdade.
6: Eu gosto.
1: Feijoada
6: é
1: maneiro.
6: Acho que linguiça é melhor ainda. Isso. Beijo, papá.
1: Olha, tá animado.
7: Bom dia, Rádio Globo.
1: Fala aí.
7: Bom dia, papá.
1: Você tá bom?
7: Tá bom.
1: Beleza, irmão.
7: Vamos lá, papá.
1: Vamos pra cima.
7: Enfim, ela chegou.
1: Ai.
7: Sexta-feira
1: abençoada.
7: Valeu, papá. Deus nos abençoe nesse dia aí.
1: Amém, irmão.
7: Antes de queimados. Deus abençoe nossa caminhada.
1: Amém, querido.
7: E a sexta-feira chegou.
1: Tô contigo,
7: como
1: querido.
7: Como você diz, hoje é um negocinho mais pra frente.
1: É isso.
7: Vamos que vamos. Show de bola.
1: É verdade. Todo vamos mundo lá. Fica animado na sexta-feira, né,
7: vamos
1: cara? Impressionante.
7: Fome.
1: Vamos.
7: E queimados ao posto 13 aqui, Nova Iguaçu. Todo 5.5.
1: É?
7: Uma uva.
1: Amém, querido.
7: Via Light. Também.
1: Como é que tá? Tranquilo?
7: Tá fluindo, papá.
1: Amém, irmão.
7: Tem quanto tempo?
1: Amém, amém.
7: Valeu.
1: Amém.
7: Tamo junto.
1: Sempre.
7: Deixa um abraço aí, um feliz aniversário pra minha filha.
1: Quem?
7: Tá fazendo aniversário hoje.
1: Como é que é o nome dela?
7: Rayane. Valeu, papá.
1: Feliz aniversário, Fozinha. Tamo junto. Papai do céu te abençoe muito. 6:09.
8: Bom dia, Fabiano Melo.
1: Qual é, meu cumpade?
8: De Santa Cruz. Até Benfica.
1: Conta.
8: 5.5.
1: Coisa linda.
8: Sextou, hein, galera?
1: Sextou, papai.
8: Com S de serviço.
1: Aí sim.
8: Aqui não.
1: Tamo junto.
8: Bom dia.
1: Valeu, querido. Tamo junto. Tá no ar o Acorda Rio da Rádio Globo com a sua participação. Vamos com tudo que o som não pode parar. Sempre.

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0: enorme. Detran RJ abriu nesta quinta-feira, senhoras e senhores, inscrições para o curso de condução de veículos de emergência. O objetivo é aperfeiçoar, instruir e qualificar motoristas profissionais que pretendem exercer a atividade remunerada na condução de ambulâncias e outros veículos de emergência. O curso é ministrado pela Escola Pública de Trânsito e serão oferecidas 25 vagas para aqueles que possuem habilitação com categorias A, B, C, D ou E. As aulas serão ministradas no período de 3 a 14 de agosto, de 8 da manhã até meio-dia. Duração de 5 horas diárias e as inscrições devem ser feitas no site do Detran. Será considerado aprovado no curso o participante que tiver 100% de presença e, no mínimo, 70% de acerto nas questões relativas ao conteúdo da prova. Então, se você é bom aí no volante, fique à vontade para você participar dessa parada aí que você pode se dar bem. Por causa de que não? Olha aí. Até porque tá todo mundo precisando trabalhar. E por falar em trânsito, a gente vai dar uma checadinha no trânsito agora. Vamos lá no 97.9988, o povo já tá falando aí, graças ao bom Deus. Bom dia, bom dia, bom dia, bom dia, bom dia.
1: Vamos que vamos naqueles piques, gente. Vamos. Sou de Nova Friburgo, Cariocane. Ah, pega a visão. Tá uma uva, Ponte Rio-Niterói, 5.5.
0: Coisa linda.
1: Centro tá 5.5.
0: Coisa linda.
2: Para Avenida Ribeirão.
0: Aí.
1: Avenida Pelé, 5.5. Só tem um detalhe.
0: Fala.
1: Quem tá indo em sentido Pedro Ernesto vai ter que dar a volta aqui embaixo no posto de gasolina BR.
0: É, né?
1: Que a via tá bloqueada.
0: Tô ligado.
1: Do resto, vamos que vamos, sextou.
0: Amém.
1: Forte abraço, Fabiano.
0: Obrigado, irmão.
1: Daquele jeito.
0: Tamo junto. Tamo junto, tamo junto. Sempre, sempre, nunca pra baixo, querido. Aqui não tem nada de cabeça pra baixo. Nada.
3: Bom dia, Rádio Globo.
0: E aí?
3: Bom dia, Fabiano.
0: E aí, você tá bom?
3: É o Flávio do
0: Fala,
3: Recreio.
0: Fala, Flavinho.
3: Saindo do Recreio, sentido centro da cidade.
0: Tá gostando?
3: Está uma uva.
0: Aí, garoto, tá aí.
3: Tá escurinho ainda.
0: Tá, não tá?
3: Deu nem vontade de sair da cama.
0: Eu sei, te entendo.
3: Vamos lá, vamos trabalhar aqui. Hoje é sexta-feira.
0: É isso,
3: hoje,
0: querido.
3: É só modo avião.
0: Isso.
3: Porque de noite é instalar aquela cerveja.
0: É isso.
3: Começar o final de semana.
0: É isso.
3: Sextou,
0: meu garoto. Obrigado, moral, querido.
4: Bom dia, Fafá.
0: Bom dia,
4: Rádio Globo.
0: Tá tudo bom?
4: Passando aqui pra atualizar o trânsito.
0: Fala
4: Boston
0: comigo.
4: Luiz. Direção linha vermelha.
0: E aí?
4: Fluindo muito bem até a altura do Galeão.
0: Tranquilidade?
4: Chegando aqui no Galeão, o trânsito tá bastante congestionado.
0: Eita.
4: Até a altura aqui da entrada da ponte Rio-Niterói.
0: Aí quebra, né? Aí quebra. Tô ligado. Aí
4: bom
0: quebra.
4: Dia, uma ótima sexta-feira pra todos.
0: Pra nós,
4: um grande
0: querido.
4: Abraço.
0: Obrigado, moral, querido. Obrigado, moral, querido.
4: Bom
0: obrigado.
4: Final de semana aí, Fafá.
0: Tamo
4: a todos
0: junto.
4: Os ouvintes.
0: Valeu.
4: Valeu.
0: Valeu, compadre. 6h22 do Rio de Janeiro. E aí?
5: Fala aí, Rádio Globo. Bom
0: Qual
5: dia.
0: Vocês é?
5: Estão bom?
0: Você tá bom?
5: Aqui é o Jorge Luiz, motorista da Globo Construções.
0: Qual é, Jorginho?
5: Aqui, falar sobre o trânsito. Aqui na Trevo das Margaridas. Tá muito ruim, tudo
0: é
5: parado.
0: Mesmo. É mesmo.
5: Dá um alô aí pra rapaziada do alto aí.
0: Ó. Oh.
5: Essas aeronaves aí que tá sempre falando sobre o trânsito. Dá um alô e o Papai do Céu abençoe sempre essa aeronave aí, valeu?
0: É verdade, Genilson Araújo. Genilson, parceiro. Gente boníssima. Genilson, saudades. Trabalhamos muito tempo juntos aqui na Rádio Globo, inclusive. Só que meu horário era diferente, era no final da tarde. Paradinha maneira. Bom, 6h23. Não é dia de fazer nada que desabone sua conduta, tá ligado? É só tocar pro lado, administra, no final do dia você vai se dar bem. Tamo falado? Obrigado, hein?

0: Tô falando que o povo tá pra frente, rapaz. Tô falando que o povo tá pra frente. Olha só, tem convites aqui pro Museu do Flamengo, tá? Olha aí que bonitinho. Rapaziada, tá de férias, as crianças tá precisando de coisa pra fazer, não é verdade? Vamos te botar numa fita muito boa. Você vai lá no Museu do Flamengo, na Gávea, paradinha tranquila. 97.9988, vai trocar essa ideia com a gente. E aí, tá tudo certo, finalzinho da próxima hora tem resultado. Você vai se dar bem. Falou? Fique à vontade aí pra você fazer o seu cadastro. Nilópolis ganhou um restaurante do povo nesta semana, senhores. É verdade, a nova unidade tem capacidade para servir até 2.000 refeições por dia. E é a primeira da Baixada Fluminense a oferecer também um jantar. Ó, que legal! Além do café da manhã e do almoço, tá bom ou não? Resultado de uma parceria entre a Prefeitura de Nilópolis e o Governo do Estado. O Restaurante do Povo conta com um cardápio com preços que variam de 50 centavos do café da manhã até R$1 no almoço e jantar. Olha que legal, de segunda a sexta. Idosos a partir de 60 anos e pessoas com deficiência têm gratuidade e atendimento preferencial no andar do térreo, tá? No caso dos pagantes, preste atenção, as refeições podem ser feitas neste mesmo pavimento ou no segundo andar. Pagamento é aceito apenas em dinheiro. Falou? Intervalo em comercial, são 6h30 no Rio, daqui a pouco tem informações do trânsito. Meu parceiro Léo Vieiras não tá de bobeira, daqui a pouco vai pintar aqui e vai passar pra você tudo que tá rolando, tá? Segure seu pagode.
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3: Direto pro Centro de Operações da Prefeitura, meu querido Léo Vieira já tá por lá, o olho que tudo vê, vai passar as informações do trânsito pra gente, sexta-feira. Acordou a sexta-feira mais pra frente ou tá mais tranquilo, meu querido? Bom dia, meu querido!
4: Bom dia, meu querido. Acordei tranquilo. O final de semana promete. Muito esforço nesse final de semana, então eu tô tranquilo, eu tô light.
3: Vamos farmar, Aura. Vamos farmar, Aura.
4: Final de semana, porque senão a chapa vai esquentar. Olha só, tô de olho na movimentação do trânsito pra quem tá circulando pelas vias expressas, Fofá. Quem tá na saída na Zona Norte em direção à Zona Sul, teve um acidente envolvendo carro e moto já ali no elevado da Paulo de Fronten. O acidente já foi desfeito, mas por conta da faixa que ficou ocupada, o motorista que está saindo ali da linha vermelha da Praça da Bandeira vai encontrando problemas ali no elevado Rufino Pizarro e na chegada ao elevado da Paulo de Fronteira. Esse acidente foi ali na altura da rua João Paulo I e o trânsito ainda está impactado por lá. Para você que está saindo da Zona Norte e está seguindo em direção à Zona Sul, melhor panorama pelo 31 de março em trânsito de Santa Bárbara ou mesmo a chegada ao Aterro do Flamengo, lisinho por lá. Para quem está seguindo pela Avenida Brasil em direção ao centro, trânsito já daquele jeito a partir do trecho de Olaria até chegar ao Caju. Pela vermelha, o panorama é um pouco melhor, mas observo retenções entre o Parque das Missões e a chegada à cabeceira da pista do Galeão e a partir da altura da saída do Fundão até a chegada ao trecho do Caju. Para você que está saindo da Zona Norte em direção ao centro, dá para ganhar um tempinho, circulando pelo trecho da Rua Uranos e a chegada a Democráticos ou Leopoldo Bulhões, ou mesmo a circulação pela Dom Helder Câmara, o panorama por lá é muito melhor. 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Já já eu tô de volta com outro panorama do trânsito. Falado, meu querido!
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0: Identifica. 6h42 no Rio de Janeiro, a sala de imprensa da Alerj vai ganhar o nome da jornalista Glória Maria. Olha que maneiro. O espaço será inaugurado no dia 15 de agosto. Primeira jornalista a entrar ao vivo e em cores no Jornal Nacional, Glória Maria foi pioneira inúmeras vezes ao longo da carreira. Ao longo de 5 décadas, Glória Maria mostrou mais de 100 países em suas reportagens e protagonizou momentos históricos. Entrevistou chefes de Estado e celebridades como Michael Jackson, Madonna e mais uma galera. Infelizmente, Glória Maria morreu em 2023 após conviver anos com câncer de pulmão, né? E metástase no cérebro. Homenagem a uma iniciativa da Subdiretoria-Geral de Comunicação Social da Alerj com apoio da diretoria da casa. Bem justa a homenagem, vamos combinar? Bem justa a homenagem. Bom, partiu o trânsito, vamos saber dos detalhes? Vamos saber dos detalhes! 97.99888, tamo aí trocando aquela ideiazinha linda e bela. Vamos falar do trânsito, vamos falar do trânsito. E aí?
1: Antes aqui de Queimados, voltando aqui pra dar uma atualizada aqui.
0: Fala, meu parceiro.
1: No trânsito.
0: Qual que é a parada?
1: É, na entrada, entrada da entrada aqui do, da Transolímpica.
0: Fala aí.
1: Na Avenida Brasil aqui.
0: Tô ligado.
1: Sentido ao Recreio, tá parado, cara.
0: É,
1: tá,
0: né?
1: Parado. Só mais uma informação aí. Quem puder fugir, escutar aí o informe aí, puder.
0: Tenho certeza
1: caçar
0: que tem uma galera
1: pra adiantar.
0: Tenho certeza.
1: É, tô aqui na entrada, tá tudo engarrafado.
0: É, né?
1: A entrada aqui.
0: Eu tô ligado.
1: Um bom pedaço parado aqui.
0: Muito obrigado pela moral, querido. Linha Amarela também tá complicadinha ali naquele lance que vai pra agulha da Avenida Brasil também, chegando mais pra frente. Enfim, é um negócio muito doido, né? 6h43 no Rio. Vamos lá. Vai.
2: Bom dia.
0: E aí, você tá bom?
2: Sextou. Boa sexta-feira pra todos nós, tá?
0: Graças
2: Bolão,
0: a Deus,
2: Paraíba
0: irmão.
2: Do Sul.
0: Valeu, Bolão.
2: Pra junto. Cima.
0: Pra cima sempre, querido. Pra cima sempre.
3: Alô, galera, tá bom?
0: Olé.
3: Sextão, bom? Bom dia, Ricardo do Recreio.
0: Fala, Ricardo, você tá bom?
3: Então, trânsito entre Recreio e Linha Amarela. Até agora, tudo bem. Galera do Guidon e galera do volante, usem a seta.
0: É, né?
3: Alerte o motorista.
0: É, né?
3: Das suas manobras.
0: É isso.
3: Lembre-se, uma piscada pode salvar uma vida. E aí, Fafá? Aquele abraço. Galera da Globo.
0: Aquele abraço,
3: pra vocês,
0: irmão.
3: Todos os ouvintes.
0: Eu concordo. Uma piscadinha só já resolve muita coisa, né? A gente sabe.
4: Não me fechou!
0: O povo tá perdendo a linha, né, não?

0: Ai, gostosinho, com todo respeito. Daqui a pouquinho tem resultado de promoção, tá? A gente vai mandar você, pro Museu do Flamengo, tá bom? Entra no site ou no app da Rádio Globo, se inscreve lá, o resultado vem daqui a pouquinho, antes do Noir, tá? Estamos na reta final dessa parada, então aproveita a oportunidade, cai dentro, aproveita. As crianças estão tudo de férias, não tá? Então, e o Roberto Carlos, hein, bicho? E o Roberto, tá ligado? Não? Vou te falar, Roberto Carlos tem 85 anos, tá ligado, né? Mas tá lá, inteiraço, andando pra lá, andando pra cá, fazendo um negocinho dele aí, se é que você me entende. Bom, ele vai ser submetido a uma cirurgia de vesícula e, de acordo com um comunicado publicado nas redes sociais oficiais do artista, o procedimento já estava previamente programado. Segundo a nota, o Roberto Carlos está tranquilo, está de boa, tá? Está seguindo todas as orientações médicas e a equipe também afirmou que a recuperação será rápida e tranquila, não deve interferir em nada na agenda de shows do cantor. Próxima apresentação do Roberto vai ser no dia 15 de agosto, Qualistage, Barra da Tijuca e tal. Claro que a gente deseja melhoras pro rei Roberto Carlos. Nessa hora eu lembro da minha família, porque todo ano é a mesma parada. O macaxeiro sabe muito bem do que eu estou falando. O Roberto não lança uma música nova, tem 300 anos. Todo ano. A gente vai ouvir Detalhes, né? Numa outra versão. A gente vai ouvir Mulher de 40 numa outra versão. É assim. As coisas funcionam desse jeito. Vou pegar as últimas do trânsito aqui, que é o que interessa nesse momento. Vamos lá?
1: Bom dia. Com Jesus.
0: Bom dia.
1: Marcelo, Fabiano.
0: Você tá bom?
1: Volto aqui, sentido Zona Sul. Maré.
0: É mesmo?
1: Maré.
0: Coisa linda,
1: tem,
0: hein?
1: Bom, como disse meu primo Fernandinho, faltar trabalho. Mas quem for trabalhar, bom pra botar culpa no patrão hoje.
0: É isso.
1: Sextou, aquelas coisas mais pra frente.
0: É,
1: né?
0: Isso, sempre.
1: Cai na conta do patrão.
0: Exato,
1: tem jeito.
0: Sempre mais pra frente, irmão. Sempre mais pra frente. Médio atestado. Médio atestado.
2: Fabiano, bom dia. Rádio Globo.
0: Bom.
2: Saindo daqui de São Paulo aqui.
0: São Paulo? Aí, que maneiro.
2: Rodrigo, a família um pouquinho, né? Tá chuva na estrada. Mas sexta-feira abençoada pra todos aí.
0: Amém, querido.
2: Deus abençoe.
0: Amém, querido. Já estamos tudo abençoado. Faltam 5 para as 7. Olha o clima que a gente vai fechar o Acorda de hoje. Sem rir. Dá uma ligada. Já estamos começando a pensar num negocinho mais pra frente pra beber. Olha aí. Você administra legal, 10 horas da manhã já dá pra ficar de boa. O que você acha?

0: pensar que essa música quase não entrou no disco e pensar que essa música ia ficar lá jogada em... Imagina, que situação é essa? Que situação? Deus me livre. Mas Deus sabe o que faz, né? Ele bota a mão aonde deve. É essa parada. Bom, fica por aqui mais uma edição do Acorda, crianças. Hoje é sexta-feira, o Acorda tá de volta na segunda. Lindo, belo, cheiroso e gostoso. Olha aí, que bonitinho. Tem resultado de promoção saindo, tem! Você que foi lá e deu uma moralzinha, foi no site ou no app da Rádio Globo, tem um negocinho aqui do Museu do Flamengo pra você, vai se dar bem, que eu tenho certeza. Lohan Marcelo, o final do fone dele é o 41. Irmão, tem que dar uma ligadinha aqui, 97.9988, trocar ideia com a Gabi. Falou? Ela vai te botar na fita e vai ficar todo mundo feliz. Falou? Obrigado a moral e o carinho com a Rádio Globo. Semana que vem tem mais. Segunda, pra ser mais exato, estaremos aqui lindos e belos a partir das 10 para as 6 da manhã com a corda toda, com mais uma edição do Acorda Rio. Falou? Vi que ainda tá de férias, tá curtindo em Bahamas, trocamos uma ideia ontem, tá tomando uns negocinhos pra frente lá, curtindo a família, pá. Vai demorar um cadinho ainda pra voltar, graças a Deus, porque merece. Curtindo as férias. Enquanto isso, fica tudo aqui por nossa conta. Compreendeu? A gente vai tocando no barquinho aqui, bonitinho. Intervalinho comercial, a gente volta já. Segure seu pagode.
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0: É sempre bom perguntar se tá tudo bem aqui. O meu já sei que tá funcionando, que eu estou ouvindo aqui na minha voz. Mas o Macaxeiro, tá tudo certo aí, Macaxeiro? Tá tudo certinho? Tá tudo na boa?
14: Bom dia!
0: gente achou que ia ter aquele solzinho gostoso, aquele calorzinho do Senegal, mas não. Hoje Papai do Céu resolveu deixar tudo nuviado. Olha aí, que beleza. Nuvens, muitas nuvens, muitas nuvens. Aí já sabe como é que é. Mas não tem problema não. O carioca, ele se adapta a todos os processos. Pode estar nublado, pode estar com sol, tá tudo bonitinho, a gente tá aqui.
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0: Bom dia, meu Rio de Janeiro, coisa linda de papai. Vocês estão bom? 7:02 no Rio, a partir de agora tá no ar mais uma edição do No Ar. Claro, aquela resenhazinha de final de semana, aquela coisinha mais tranquila pra você ficar mais leve no trânsito, seu trabalho também ficar mais tranquilo. Hoje todo mundo chega feliz pra trabalhar. Olha aí o sorriso no rosto de todo mundo. A vizinha já tá sorridente. Que isso aí, meteu uma roupinha mais ou menos hoje, hein?
16: Você vê, rapaz?
0: Que isso?
16: Sexta-feira é o nome disso,
0: coisa
16: Fabiano.
0: Coisa linda. Vai pra algum compromisso, dona Gabriela? Vai, né? Macaxeiro, bom dia, meu querido.
16: E aí, como é que você tá, Fabiano? Tranquilão?
0: Graça, feliz, né, não?
16: Ah, claro. Sexta-feira.
0: Graças a Deus. Como estamos aí, né? Sexta-feira a gente fica feliz, torcendo pra voz chegar até o final do programa, tá tudo certo.
16: Não, vai dar tudo certo. Amigo.
0: Pois é, vai dar tudo certo. Vi que tá de férias ainda, tá lá em Bahamas, trocando ideia com os amigos, pá. Batendo um papinho com a família, pá, curtindo as férias. Daqui a pouquinho tá de volta. Manda uma DMzinha que ela deve estar com saudade dos ouvintes aí, pá. Enquanto isso, a gente fica aqui, trocando aquela ideia, batendo um papinho, pá, fazendo tudo que se deve. Que isso. Quando eu falo que sexta-feira é um dia mais pra frente, a gente não tá de brincadeira.
16: A turma tá aceleradíssima, meu
0: amigo. A turma tá acelerada. A Gabi hoje chegou como? Naquele pique. Chegou, ó, alucinada. Trouxe até café da manhã com direito a maionese.
16: Você viu o tamanho do pote de maionese,
0: coisa
16: rapaz.
0: Linda. Não esperava nada diferente dela hoje.
16: Alimenta
0: querido.
16: O prédio inteiro
0: exatamente.
16: Aqui, ó.
0: Exatamente. Não quero que ninguém chegue perto, dona cara, se chegar aqui perto daquele vídeo de maionese. Mas vamos ao que interessa. Teremos notícia bizarra, meu querido. Teremos...
16: Claro que teremos, né, Fabiano? Não tem como ser diferente.
0: Me conte tudo, me conta tudo.
16: Você é daqueles que colocam apelidos nos colegas de trabalho, Fabiano?
0: Com certeza.
16: É?
0: É.
16: Tem história com relação a isso, já vou contar pra você, beleza?
0: É, né? Entendi.
16: Acabou na justiça essa história, tá?
0: É mesmo?
16: É. Entendi. Já te explico o que que aconteceu.
0: A Gabi também gosta muito de botar apelido nos amigos de trabalho.
16: Verdade.
0: É. Ela gosta. Ela... O que que foi? Não entendi. Eu não entendi. A gente vai virar aqui agora pro tema do programa de hoje, que tá bem interessante também. Você conhece o Léo Dias? Léo Dias é um cara gente boa, parceiro, sabe de tudo, da vida de todo mundo. Cara mais informado que muita gente aqui na rádio, entendeu? O Léo Dias chamou atenção, cara, porque ele discutiu ao vivo com uma jornalista. No caso, seria da própria equipe dele durante uma transmissão. A briga aconteceu por uma situação envolvendo a influenciadora Virgínia Fonseca. Tu tá ligado quem é também, né? Pois é. Por conta disso, cada esse quiprocó todo aí, a gente quer saber o seguinte detalhe. Conta pra mim, Macaxeiro. Conta pra mim. Vai.
16: Fácil, simples, tranquilo pra uma sexta-feira. Você já discutiu com alguém do seu trabalho?
0: Com certeza.
16: O que que aconteceu? Conta pra gente no 97.9988 as suas razões. O porquê você se aborreceu, perdeu a paciência, enfim, mandou pra aquele lugar. Conta pra gente.
0: Eu vou te falar, eu tenho várias histórias pra contar. Se a Thaís não ficar chateada comigo, nossa chefe, eu tenho muitas histórias pra contar. Ela vai ficar chateada, mas tudo bem. O áudio mais criativo de hoje tem par de ingressos pra exposição Mundo Pixar. O povo tá de férias, as crianças estão de férias, aquela coisa toda. Olhei direitinho, deixa eu ver aqui, porque eu fico até com medo quando o Gabi olha pra minha cara de um jeito estranho. É, exatamente. Tem convite para o Mundo Pixar, são dois pares, tudo bonitinho.
16: Que legal, hein?
0: E a parada é maneira, tá?
16: É maneira, né?
0: É maneira, então. As crianças estão de férias, aquela coisa toda. É uma pratinha, entendeu? Então você já vai economizar. Manda aí um áudio bem criativo, 30 segundinhos, né, Macaxeiro? Porque muita coisa, você não vira podcast,
16: pois
0: né?
16: Pois é, áudiozinho curto pra todo mundo participar aqui do No Ar, não é isso?
0: Só vou pedir uma coisa, moderação no linguajar.
16: Sem dúvida,
0: porque
16: sem dúvida.
0: Porque a gente quer apontar dedo, mandar todo mundo...
16: Claro, então, mas segura a onda, pô.
0: Vamos segurar.
16: Dá pra falar numa boa.
0: Dá, não dá.
16: Fabiano, vou te contar. Eu já discuti, hoje em dia não discuto mais não, mas já discuti.
0: Você discutiu?
16: É, rapaz. Inclusive, minha chefe é uma ex de um amigo seu. aconteceu, você acredita?
0: Peraí.
16: É, rapaz.
0: Peraí.
16: Pois é.
0: Como é que é o negócio?
16: A minha ex-chefe é ex de um amigo seu.
0: Você tá falando sério?
16: Sério, trabalhou aí no sistema uns anos atrás e tal.
0: Você tá de brincadeira?
16: Pois é, rapaz.
0: Vai me contar essa fofoca.
16: Vou te contar agora.
0: Vou botar uma música.
16: Hoje em dia eu não discuto mais, não, tá?
0: Até você discutiu com ela?
16: É.
0: É mesmo?
16: É.
0: Agora tu me deixou curioso.
16: Daqui a pouco eu vou contar.

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0: Olha, eu vou ser sincero pra vocês. Eu acho que esse teminha de hoje vai dar o que falar.
1: Vai dar, né?
0: Vai. Mas sobre o tema, a gente vai falar daqui a pouquinho. Você já discutiu com um amiguinho de trabalho? Já trocou ideia assim, bateu um papinho? Por quê? Léo Dias, pô, trocou ideia com uma menina aí no ar, cara.
1: Ao vivo. Discutiu
0: com ela no ar, né? Foi um negócio meio complicado. Eu não faria isso, não. Mas se bobear, eu faço. Entendeu? Porque hoje eu tô medicado, então tá mais tranquilo. Mas,
1: Cara, eu acho ao vivo muito feio, né?
0: Ao vivo é feio.
1: É feio. Se você tem algum tipo de divergência...
0: Desabona a conduta, né?
1: Não, e assim, quem tá assistindo ou ouvindo não tem nada a ver com isso,
0: exato,
1: né? Tem que resolver o problema ali na base da conversa,
0: exato,
1: do diálogo, aquela coisa.
0: Exato. Toda. Aí vira caso de família, né?
1: É, exatamente.
0: A gente tá na Globo, né? Então é
1: pois
0: diferente.
1: Pois é. Exato. Mas aí a gente quer saber se você já discutiu com alguém no trabalho. Conta pra gente uma história boa, uma história boa.
0: Exatamente. Mas vamos ao que interessa. A notícia bizarra de hoje é a seguinte. Conta aí.
1: Rapaz, o seguinte, Fabiano, olha, um trabalhador processou a empresa que ele trabalhava porque ele foi chamado de beisola no trabalho.
0: Ah.
1: Ou seja, alguém colocou um apelido nele. Beleza, Fabiano? E aí ele ficou meio chateado, irritado com esse apelido de beisola e resolveu processar a empresa.
0: É mesmo, cara?
1: Pois é. Só que a justiça entendeu que o caso não configurava assédio moral.
0: Por quê?
1: Porque ele também distribuía apelido para os outros. Aí é que tá.
0: Ah, entendi.
1: Ele chamava o supervisor de Papai Smurf e um outro colega de Tartaruga Ninja.
0: Entendi.
1: E aí ele ficou bolado de ser chamado de beisola, amigo.
0: Ah, cara, eu vou te falar, ele nunca frequentou a quinta série, né?
1: Pois é,
0: ele nunca frequentou a quinta série.
1: Mas é aquilo, né? Se você não sabe brincar, não desce pro play.
0: Exato, sabe o que acontece? No dos outros é refresco, né?
1: Ah,
0: no dos outros é refresco.
1: Aí fica difícil defender esse parceiro, né?
0: Exatamente. Eu vou te falar que eu já dava na cara dele, só pra ele largar de ser otário, mas tudo
1: beisola,
0: bem.
1: Beisola.
0: Beisola.
1: É. E aí não gostou, cara.
0: Tadinho.
1: Ficou bolado, né?
0: Olha que
1: chateado.
0: Pena que eu tô dele, olha que pena que eu tô dele.
1: É.
0: Se a gente for fazer uma lista dos apelidos que nós temos aqui na empresa...
1: Pois é, né, amigo?
0: Ia ficar um tanto quanto interessante.
1: Mas aí pode chamar os outros Papai Smurf, né?
0: Aí
1: Tartaruga
0: pode, né?
1: Ninja.
0: É, exatamente.
1: Por aí, gente.
0: Aí, então, será que eu vou ficar chateado se me chamarem de vovô garoto? Aí, imagina, eu vou ficar chateado, vou processar todo mundo que me chama de vovô garoto.
1: Bom, se for assim, né? Deu ruim, né, Fabiano?
0: Pô, se todo vovô garoto fosse igual a mim...
1: Isso tá é verdade também.
0: Ó, tem umas pessoas aí falando. Mas a gente...
1: Tem, né?
0: Segue.
1: Tem, né?

0: ar, aqui na Rádio Globo 98.1, a rádio que vibra com você, Euzinho de Melo e ele, Léo Macaxeiro, coisa linda, na intermediária tem Gabs. Gabs hoje tirou onda, hein? Tirou onda, trouxe cachorro quente pra nós, irmão. Olha aí, trouxe bolinho de chuva.
1: Bolinho de chuva também,
0: o nome
1: também,
0: da sua,
1: né,
0: mãe, o nome da sua mãe? Edmir, dona Edmir, aí, coisa linda. Tiveram aqui essa semana, tá ligado, né? Eu me sinto muito mimado nesse momento, Macaxeiro, porque olha só.
1: Eu também, amigo.
0: Bolinho de chuva, 7 da manhã, irmão.
1: Bom, né?
0: Só a mamãe fazia isso.
1: Pois é, exatamente.
0: Exatamente. Dona Fátima, nesse momento, já deve estar olhando oriçada. Como assim chegou o bolinho de chuva?
1: Pois é.
0: Chegou aí, um bolinho de chuva Fátima. Aqui. Chegou um bolinho de chuva aqui, show de bola.
1: Estamos bem, né, Fabiano?
0: Bem?
1: Pra uma sexta-feira, com esse climinha.
0: Eu quero saber quem é que dá essa moral, irmão. Eu quero saber quem é que dá essa moral sexta-feira. Ninguém
1: dá essa moral. Família linda, inclusive, a família da Gabi.
0: Coisa linda, né, Gabi?
1: Pessoal, muito gente boa.
0: Coisa linda, vou te falar. Dá um beijo na sua irmã. Comunicativa, sua irmã, né? Comunicativa.
1: Eu sou fã da Sara, tá?
0: Eu também sou fã da Sara.
1: De 20 centavos pra ela. Muito bom isso.
0: Cara, se meu irmão manda um pix de 20 centavos pra mim, eu dou na cara dele. Eu vou lá em Ariel, dar na cara dele.
1: É, né?
0: Vamos ao que interessa, senhoras e senhores. Eu quero saber dessa história que tu contou aí, que você trocou uma ideia com a ex de um amigo meu. E aí, vocês discutiram. Qual foi essa parada aí?
1: É o seguinte, cara. Léo Dias bateu boca ao vivo com uma repórter que trabalha pra ele, acredita?
0: Positivo.
1: É um caso envolvendo aí a Virgínia Fonseca.
0: Positivo.
1: E aí ficou aquele climão, aquela coisa, sim, toda e tal. E a gente tá perguntando hoje se você já discutiu com alguém do seu trabalho. Como é que foi? O que, que vocês discutiram? A razão? Conta pra gente, 97.9988.
0: Muito bem. Bota aí, por gentileza aí. Vai.
2: Bom dia, Rádio 98.
0: Oba.
2: Bom dia, Fabiano.
0: Oba.
2: Bem, Major Alves.
0: Fala, Major.
2: Fabiano, já discuti e ficou a coisa feia com o batalhão.
0: É mesmo?
2: Ótima sexta-feira aí pra todos aí.
0: Mas ele não contou a história.
1: Ah, rapaz. Ah,
3: não,
0: bom
3: aí
0: dia, não.
3: Rádio Globo, aqui quem fala é o motorista Marcelo Paixão da linha do Infantil.
0: Qual é, irmão?
3: Eu tive estresse uma vez lá no centro do Rio, quando eu trabalhava lá no centro, na outra empresa. O motorista me fechou, quebrou meu retrovisor.
0: Ih,
3: pô, consegui alcançar ele mais na frente. Peguei meu retrovisor quebrado, joguei em cima dele, peguei o dele, coloquei no meu.
0: Eita.
3: Ele imediatamente ligou pro inspetor falando: Marcelo fez isso, isso, isso e aquilo.
0: E aí?
3: Aí o inspetor pra mim, com toda a calma, e falou: Marcelo é um bom motorista, ele tá precisando de férias. Aí chegou em cima de mim e falou: o que que aconteceu? Aí relatei o que aconteceu. Ele falou: Marcelo, você tá precisando de férias. Vai descansar. Tava doido mesmo, querendo minhas férias. Se tivesse feito isso antes.
0: Oh, calma, velho.
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0: de
3: a melhor rádio do Brasil.
0: Tamo junto, irmão. Bom, obrigado, bom. Moral, querido.
4: Bom dia, galera da 98.
0: E aí, Tetel? Você tá bom? Fala.
4: Olha só. Já mandei um colega pra aquele lugar porque é chamado de um apelido que eu não gosto.
0: Que isso, Tetel?
4: Cabeça grande.
0: Que isso?
4: Eu vou sim me chamar disso aí, tá? Negócio mesmo. Um abraço aí, galera.
0: Tô rindo com respeito.
1: Valeu, Tetel. Tamo junto.
0: Pô, sacanagem chamar o Tetel de absurdo. Que isso, cara?
1: Não, vacilo, né?
0: Não.
5: Sando Caxambi. Então, já discuti várias vezes. Se eu tiver na minha razão, pode ser na frente de quem for. Eu vou discutir. Pode ser com o patrão.
0: Vai devagar, cara.
5: Pode ser com o colega.
0: Olha o coração, cara.
5: Pode ser com quem for. Se eu tiver na minha razão, eu vou discutir.
0: Calma.
5: Se eu tiver que mandar ir lá pra aquele lugar, eu vou mandar.
1: Manda

0: Mas aí você tava rindo, não é verdade? Tinha que concluir a mensagem. Vamos no centro de operações da prefeitura saber o que tá rolando agora. O olho que tudo vê, meu querido, como é que você tá, meu querido?
1: Pra alguém rir, alguém tem que chorar, não é verdade?
0: É, já diz o ditado, né? Tem que ficar atento a esse detalhe.
1: Pra alguém rir, alguém tem que chorar, não tem jeito.
0: Exatamente, exatamente. Mas e aí? Quem tá chorando, quem é que tá rindo?
1: Do que a minha mãe chorando. Então, olha só, tô de aumentar a movimentação do trânsito pra quem tá circulando pela saída da Baixada Fluminense em direção ao centro do Rio. Teve um acidente mais cedo ali envolvendo carro e moto no trecho do Parque das Missões. Acidente já foi desfeito, mas ainda tem impactos, viu? Tô observando o trânsito de intenso alento ali entre Vigário Geral e a chegada à cabeceira da pista do Galeão. Na chegada ao trecho ali do Fundão e na saída para o Caju, o trânsito também seguindo de intenso alento, mas mesmo com essas retenções, Linha Vermelha tem panorama melhor do que a Avenida Brasil, onde o trânsito já tá pesado na saída da Zona Norte em direção ao centro, a partir do trecho de Irajá até chegar à Cidade Alta e entre o trecho de Olaria e a chegada à altura do Caju. Para você que está saindo da Zona Norte, dá para ganhar um tempinho ali pelo trecho do Helder Câmara. Por lá observa o melhor panorama na chegada ao centro. 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Aproveite! Já já eu tô de volta com outro panorama do trânsito. Tá falado, meu querido?
0: Tá falado, meu querido!
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0: Rapaz, o tema de hoje tá pegando fogo, o povo tá lá participando. É um negócio muito doido, né? Todo mundo quer saber se alguém já discutiu com alguém no ambiente de trabalho. A gente já participou de... deixa eu melhorar a frase aqui. A gente já viu brigas homéricas, né, acontecendo por aí, aquela coisa toda. E já protagonizamos também determinadas situações, né, Maquinha?
1: Já aconteceu com todo mundo, né, meu parceiro? Já, não tem jeito. Exatamente. A gente passa boa parte da nossa vida no ambiente de trabalho, né?
0: Exatamente.
1: E acaba discutindo, não tem jeito.
0: Discordar faz parte, né? Isso. É porque, na verdade, eu vou usar uma frase bem legal. A gente só quer o bom andamento do processo.
1: Você disse tudo, Fabiano. Você disse tudo.
0: A gente só quer o bom andamento do processo. Se você não se meter no meu jabá, eu não vou me meter no teu jabá. Se você fizer tuas paradas bonitinhas, eu não vou fazer nada que desabone minha conduta. Agora, se atravessar o meu samba, aí vai ficar uma coisa muito difícil. Aí a gente vai ter história pra contar pro resto da vida. O Áudio Mais Criativo, inclusive, tem dois pares de ingressos aqui pra exposição do Mundo Pixa, tá? Então fique à vontade pra você participar aqui, 97.9988. Daqui a pouco a gente vai botar os áudios aqui pra jogo e tá tudo certo. Mudando de assunto, a sala de imprensa da Alerj vai ganhar o nome da jornalista Glória Maria. Olha que maneiro! O espaço será inaugurado no dia 15 de agosto. Primeira jornalista a entrar ao vivo e em cores no Jornal Nacional, a Glória Maria foi a pioneira inúmeras vezes ao longo da carreira. Ao longo de 5 décadas, Glória Maria mostrou mais de 100 países em suas reportagens e protagonizou momentos históricos, não é isso, Maca?
1: Com certeza, entrevistou chefes de Estado e também celebridades, como Michael Jackson e Madonna.
0: Oh, que isso, hein?
1: Pois é, Glória Maria nos deixou em 2023 após conviver por anos com um câncer de pulmão e uma metástase no cérebro. A homenagem é uma iniciativa da Subdiretoria-Geral de Comunicação Social da Alerj, com apoio da Diretoria Geral da casa.
0: Meus respeitos à Glória Maria, com certeza.
1: Homenagem justa, né?
0: Não é? Mais do que justa. 7h42 no Rio.
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0: junto com a Glória Groove na programação da Rádio Globo. Faltam 10 minutinhos para as 8 no Rio de Janeiro. Tá ligado que o áudio mais criativo. Aliás, teremos dois ganhadores hoje. Olha aí, os caras vão se dar bem. Vai dar tudo certo. A gente tem dois pares aqui para você curtir a disposição do Mundo Pixar. Então fique à vontade. Manda lá o áudio criativo bonitinho, tá? 97.9988. Troca essa ideia com a gente. Queremos saber se você já trocou uma ideia mais acirrada com um coleguinha de trabalho. Você já discutiu com um coleguinha de trabalho? Já discordou dele? Já botou dedo na cara? Confusão e gritaria? Aquela coisa toda? A gente quer saber. 97.9988. Conta essa fofoca, porque sexta-feira a gente fica pra frente. A gente gosta de saber da fofoca, né, não, Maquinha?
1: Ah, a gente gosta, com certeza.
0: Exatamente.
1: Manda áudio no 97.9988 ali, 30 segundinhos, 40 segundinhos, pra todo mundo participar aqui com a gente.
0: Exatamente. A gente gosta do entretenimento. Fique à vontade. Pet Play, por gentileza.
2: Bom dia, Rádio Globo.
0: Opa!
1: Bom dia.
2: Major Alves.
3: Bom dia, bom dia, bom dia, família.
1: Porra,
3: Rádio
1: não
3: Globo.
1: É possível, velho.
3: Alô, Maca. Alô, Fabiano.
1: E aí, Cuca, bom
3: alô,
1: dia.
3: Gabi.
1: Bom, querido. E aí?
3: Bom dia a todos, mecânico Cuca.
0: Seu Cuca, seu Cuca.
3: Eu vou tentar resumir mais ou menos.
0: Fala, meu querido.
3: Tinha um certo cidadão na oficina chamada Eliseu.
0: Uhum.
3: Então o cara era muito, além de ser evangélico, invejoso.
0: Eita!
3: Agora,
0: eita!
3: Tivemos uma discussão feia. Foi ferramenta, tiro, porrada, bomba.
0: Eita! Meu irmão!
3: Quase deu tragédia.
0: Que isso?
3: Resumindo, não tenho raiva dele hoje. Creio que ele não deve ter de mim.
0: Amém, né?
3: Mas deixa ele no cantinho dele e eu no meu. E hoje eu tô em carreira solo.
0: Amém.
3: Mecânica Cuca JPA.
0: Eu te entendo. Eu te entendo.
4: Salve junto, Globo. Aqui é o André do Recreio.
0: Fala, André, não.
4: Rapaz, já discuti com um vendedor da minha ex-empresa.
0: Eita, qual foi?
4: Por causa que ele queria me ensinar a fazer meu serviço.
0: Ih.
4: Aí eu falei pra ele, meu irmão, tu quer sentar aqui? Tu quer fazer meu trabalho? Tu quer meu salário também? E rapaz, vai pescar, pô. Enchendo o saco dos outros de manhã cedo. Isso não deu em nada muito grave, não.
0: Amém.
4: Valeu, galera. Abraço pra todos aí.
0: Tamo junto, irmão.
5: Bom dia, Rádio Globo. Aqui é a Renata do Flamengo.
0: Tudo bem, Flamengo?
5: Pô, uma confusão e discutia comigo mesmo.
0: É? Me conta.
5: E sempre no trabalho, né? O pessoal quer se aproveitar da gente. É, eu falo lá no trabalho que eu não tenho preconceito. Eu discuto do chefe ao pessoal da faxina que se acha que manda,
0: que
5: né?
0: Isso.
5: O pessoal que é o funcionário, que
0: olha
5: acha que é dono.
0: Olha o coração, pelo amor de Deus.
5: Então, assim, se eu tiver na minha razão, se eu tiver no meu direito, estiver lutando pelo que é certo, eu vou até o final.
0: Eita! Coração, pelo amor de Deus.
6: Meu nome é WL, Belfor Roxo.
0: Fala, filho.
6: Ai, minha briga no trabalho. Foi porque eu queria botar sal na linguiça do cara, mano. Hein? Trabalhava no depósito do mercado. Era época de aniversário do mercado lotado. O cara não queria guardar a mercadoria dele pra abrir espaço no corredor. Falei que ia pegar o sal que tava guardado na parte que me era responsável no depósito. Ele colocou, botei, ele tirou. E ficamos nessa aí. Até de faca o cara me ameaçou.
0: Anota. Tá vendo aí, ó? É isso, cara.
1: Linguiça.
0: É linguiça, sal.
1: Sal, entendi.
0: Quero tá botar bom. Na linguiça dele, sal, pá, tira, enfim.
1: Ele tira, eu coloco.
0: É um negócio muito difícil, rapaz. Sexta-feira tá todo mundo pra frente, né?
1: Tá.
0: Todo mundo pra frente.
1: Tô vendo.

0: um negocinho pra botar na sua mão. 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Fechou? Intervalinho comercial, a gente volta já. Segure seu pagode. Do Centro de Operações, Léo Vieira com as informações do trânsito. Fala, meu garoto!
1: Enquanto eu tava na espera, eu tava aqui fazendo um passinho ao som desse Volt Mix maravilhoso que estava de BG aí. Muito bom, hein?
0: Obrigado, querido. Tamo
1: muito
0: junto.
1: Muito bom, hein?
0: Tamo
1: olha
0: junto,
1: só,
0: tamo junto.
1: De olho na movimentação do trânsito para quem tá circulando pelo trecho de saída do Grande Mene em direção ao centro da cidade, quem tá saindo ali do Engenho Novo até a chegada a São Francisco Xavier. Trânsito intenso ali na Marechal Rondon, mas sem perda de tempo. Para quem tá optando pela Naneri, observa o melhor panorama. Quem tá circulando ali no trecho entre Arqueço Cordeiro e a chegada ao trecho da Silva Freire e o acesso para a Rua da Bela Vista, o trânsito também é intenso na região. Inclusive, para quem está pela Arquias Cordeiro, ali na passagem pelo Hospital Salgado Filho, ali na altura do Bosque do Mé, o trânsito também está intenso por ali, para quem está vindo ali da região do Encantado e também de Piedade. Trânsito intenso também na circulação pela Rua Goiás. Estou de olho na movimentação do trânsito na chegada ao trecho do Maracanã, que está ali pela São Francisco Xavier. Trânsito de intenso alento entre a saída ali do viaduto da Mangueira e a chegada ao trecho da UERJ. Para quem quer ganhar um tempinho, dá para acessar o viaduto da Mangueira, Visconde de Niterói, Bartolomeu Guzmão. Por lá o panorama é melhor. Ainda falando da rua São Francisco Xavier, tem trânsito pesado entre a UERJ e a chegada ao acesso para a Avenida Maracanã, para quem está seguindo em direção ao trecho do Largo da Segunda-feira. Para quem está circulando pelo trecho da Rei Pelé e Praça da Bandeira, também observa o trânsito de intenso alento na região. 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Já já eu tô de volta com outro panorama do trânsito. Tá falado, meu querido.
0: Tá falado, meu querido. 8:01 no Rio de Janeiro, tamanho do intervalo comercial. Não saia daí.
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0: Muito bem, crianças. Estamos de volta aqui, rapaz. O Noir tá rolando até as 10 da manhã. Aquele esqueminha bom, não é verdade? Aquele que terminha pra frente. Até porque sexta-feira a gente guarda o entretenimento. A gente gosta de saber o que tá rolando e principalmente das histórias do alheio. Por quê? Contextualizando aqui rapidinho, o Léo Dias acabou discutindo com a coleguinha dele de trabalho ao vivo, ficou um negócio, um barraco, um negócio isso, um negócio aquilo, um vucu-vucu danado. Não foi, Maca? Um negócio nesse nível assim que aconteceu?
1: Pois é, cara. Ele e uma repórter que trabalha pra ele ao vivo, os dois batendo boca ali numa situação envolvendo a Virgínia. O Léo Dias tá meio chateado com a Virgínia, aí a repórter defendeu ela, ficou um negócio meio estranho. O Léo Dias é um cara que, né, fala numa certa meio...
0: Ele tem um temperamento meio... temperamento meio forte.
1: Ele fala de uma forma, né?
0: Meio inflada, né?
1: Inflada, carregada.
0: Carregada.
1: Assim, né? Ficou aquele climão no ar, aquela coisa toda.
0: Ele bota muita energia, né?
1: Pois é. E aí a gente quer saber se você aí do outro lado já discutiu com um colega de trabalho.
0: Muito bem. A gente tem um ouvinte aqui na linha. Alô?
2: Alô, bom dia.
0: Oi, bom dia. Quem fala?
2: Suelen.
0: Oi, Suelen. Você tá boa? Como é que você tá? Tranquilo?
2: Tô bem, graças a Deus.
0: Você fala de onde? Qual que é? A Barra da Tijuca que você tá?
2: Isso,
0: coisa linda, barra. Coisa linda. Aqui, me diz uma coisa. A gente tava conversando aqui, eu e mais menino macaxeiro. Ninguém tava ouvindo, não. A gente quer saber se você, de repente, já trocou uma ideia assim mais acalorada com um amiguinho de trabalho. Já rolou essa parada contigo?
2: Já. Foi um caso louco.
0: Me
2: Até
0: conta.
2: Hoje tem repercussão.
0: Sério?
2: Trabalho.
0: Que houve?
2: O que aconteceu, eu trabalho numa empresa de engenharia, né? Eu sou engenheira civil.
0: Olha.
2: Aí tem um rapaz que ele também trabalha comigo, só que eu conheci ele tem pouco tempo, porque ele estava em um outro estado. Aí ele voltou pra empresa e tal. Aí, só que o cara se mete em tudo que você imaginar, ele se mete. Aí ele começou a se meter no meu serviço, eu comecei a ficar estressada, mas fui relevando. Um dia eu liguei pro estoque da empresa, aí eu falei assim, porque o fulano é um CU de prego, porque ele é um monte de merda, e eu pintei o set. Só que o que acontece, o telefone tava no
0: Viva
2: Voz, e o cara tava ouvindo.
0: Eita. Excelente!
2: E aí, o que ele fez?
0: Foi lá tirar a satisfação.
2: A dona da empresa.
0: Ai... Que isso?
2: Pulando, a Sueli me xingou, a Sueli fez isso, eu me senti ofendido, porque foi um absurdo. Aí a dona da empresa me ligou depois. Poxa, Sueli, você tem que ser amiga dele, vocês têm que... Só que com certeza ela achou engraçado, né? Porque eu já sei que ela achou, porque ela já riu da história depois.
0: Sim.
2: Aí ela me ligou e falou que eu tinha que ser amiga do cara e tá. Liguei pra ele, falei, ô fulano, olha só. Me desculpa, tá? Eu errei porque eu te xinguei e tal, mas tu é muito chato. Tu é chato pra caraca. Eu vou continuar te achando chato, a gente tem que conviver porque trabalha no mesmo local.
0: Te entendo.
2: Mas, pô, sai de sacanagem, tu se mete em tudo, faz o teu que eu faço o meu, fica na tua e não sei o quê. Aí hoje em dia ele fica puxando meu saco, né? Fala, minha amiga, não sei o quê, mas a empresa toda chama o cara assim até hoje.
0: Amiga de quê é o quê? Fala.
1: Pois é. Né?
0: Amiga de quem é o quê? Fala pra ele. Tô errado? Fala aí.
2: Ontem mesmo, na reunião, chamaram ele disso. Caraca, que merda.
0: Então, amigo de quem é o quê? Fala comigo. Eu, hein? Fala sério.
1: Mas não tem jeito, todo lugar tem um, cara.
0: Cara, todo lugar tem um que se mete em tudo.
1: Exatamente.
0: Eu não erro em nada, vocês erram em tudo, entendeu? Todo lugar tem um menino que é espertinho, não é verdade?
2: Exatamente, ele é assim. Ninguém gosta do cara.
0: É.
2: Ninguém gosta. Um dia quase apanhou também.
0: Aí, tá vendo?
2: É terrível,
0: aí o errado é quem? O errado é quem? Né?
2: Quem chamou ele de quê?
0: É verdade.
2: Não, nessa história foi eu a errada, né? Mas vou continuar chamando.
0: Ô, Sueli, o grande lance é o seguinte: não se meta no meu pagode, não me meta no pagode dos outros e fica todo mundo feliz, não é isso mesmo?
2: É isso aí.
0: É essa
2: parada.
0: Fica todo mundo feliz. Você não fica me caguetando, eu não vou ficar te caguetando e fica todo mundo feliz, concorda?
2: Exatamente.
0: Muito
2: sem
0: bem, Sueli. Gostei de você, Sueli. Você é sinistra. Obrigada, moral, tá?
2: Obrigada a vocês.
0: Tamo
2: junto. Bom dia,
0: sextou. Bom dia, sextou. Graças
1: a Deus.
0: Tá vendo aí, né, Leonardo?
1: É
0: isso.
1: Tá certíssima
0: não
1: ela.
0: Não pode mexer no bagulho dos outros.
1: Mas se meter no trabalho dos outros.
0: Não, cada um no seu, tá tudo certo.
1: É difícil,
0: aí.
1: Cara.
0: Não, pelo contrário, é fácil. É só você não se meter.

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1: Rapaz! Botafogo! Fala comigo, o Fogão ontem deu show, não deu? O que você achou?
2: Rapaz, ficou no 0x0 com o Vitória. Botafogo e Vitória ontem empataram no Nilton Santos, não teve gol. Destaque para o goleiro Lucas Arcanjo do Vitória, que ontem estava inspiradíssimo, meu parceiro. Foi muito bem na partida, acho que foi o craque do jogo. Não à toa ganhou esse prêmio lá da CBF, rapaz. Ontem o Botafogo até jogou bem, criou boas oportunidades de gol. Já falei isso aqui no ar em outro momento, mas falta alguém para fazer gol nesse time do Botafogo. E ontem, mais uma vez, o Fogão desperdiçou várias oportunidades, ficou no empate com o Vitória em 0x0. Olha, o time baiano já tinha feito isso contra o Vasco também. Como eles amarram o jogo, Fabiano? Pois é, não querem jogar aquela coisa arrastada, sabe? Um jogo chato, digamos, que o Vitória propõe. Fez isso com o Vasco, acabou vencendo por 1x0. Ontem conseguiu tirar um empatezinho com o Botafogo no Nilton Santos. Boa notícia pro Botafogo foi a reestreia, a volta de Danilo, né? Que tava com a seleção brasileira, disputou a Copa do Mundo. Disputou entre aspas, né? O Ancelotti levou pra não usar. Mas enfim, o Danilo voltou, entrou no segundo tempo, se movimentou bem, participou de alguns lances de ataque do Botafogo. Enfim, é um cara que vai ajudar o Fogão no restante da temporada. Muita gente fala que, Danilo já tá certo com o Palmeiras. Pois é, Botafogo, ele já vestiu a camisa do Botafogo 13 vezes no campeonato, não pode jogar por outro clube. Então, quem disse que o Danilo tava certo com o Palmeiras, acho que tava doidão, Fabiano.
1: Entendi, tem essas coisas, né? Bom, e nesse final de semana também tem, né?
2: Fluminense e Grêmio, pois é, se enfrentam no Sul, né? O Fluminense viaja até o Sul para enfrentar o Grêmio. Apesar de ser um jogo, em um primeiro momento, complicado, o Fluminense eu acho que é favorito, tá? O Fluminense tá em terceiro nesse campeonato, o Grêmio tá quase na zona de rebaixamento, perdeu ontem jogando na Bolívia pela Copa Sul-Americana, perdeu pro Bolívar por 3x2. O momento do Fluminense é melhor. Tudo bem que o Fluminense, nessa volta do brasileiro, Fabiano, empatou com o Bragantino em 1x1. Não fez um grande jogo, mas apesar disso, eu acho que é favorito. Thiago Silva pode reestrear com a camisa tricolor nesse domingo, beleza?
1: Então, para mais detalhes, acesse radioglobo.com.br, porque o Futebol Globo CBN vai estar como? Naquele pique na transmissão do jogo. E aí, na segunda-feira, a gente conta tudo, certo, Maquinha? É nóis. 8h26.

0: A Vitória tá de férias. Volta em breve, tá de férias, tá curtindo a família, tá passeando, tá tomando uns negocinho, pá, tá ficando bem na foto. Eu também lembro de tudo. A Vitória tá de volta em breve, tá? Manda mensagenzinha pra ela, rapá. Manda mensagenzinha pra ela, vai lá na DM do Instagram. Manda mensagenzinha, fala: Vitória, tá fazendo falta. Muito bem, tem um negocinho aqui pra passar pra vocês, que é o seguinte: falando em férias, Rádio Globo tá de bobeira, tá nada. A gente vai botar você numa fita aqui bem legal. A gente tem motivos de sobra, inclusive, para criar boas memórias. 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Por hora a gente vai pro intervalo comercial, mas antes... Corridinha no Centro de Operações da Prefeitura para saber se mudou alguma coisa no trânsito. Fala comigo, meu querido!
1: Falo sim, meu querido! Tô de olho na movimentação do trânsito para quem tá nas estradas. Olha só, Rio Teresópolis, trânsito com dificuldade. Teve o tombamento de uma carreta ali na altura do quilômetro 103 da Rio Teresópolis no caminho pro Rio, ali no trecho de Guapimirim. A via tá operando no sistema de pare e siga e o trânsito tá intenso para quem tá descendo a Serra de Teresópolis em direção ao Rio. O motorista vai encontrando dificuldades por conta dessa operação de pare e siga, né? Tombamento de carreta acaba afetando os dois sentidos. Então, você que está circulando em direção ao trecho de Teresópolis e está com pressa, é bom já se preparar, porque o negócio está complicado. Se você optar pela Serra de Petrópolis, ali, rodovia Washington Luiz, BR-040, panorama de tranquilidade até chegar no trecho de Itaipava, dá para ganhar um tempinho também pela Itaipava Terê, no acesso à cidade de Teresópolis. Para quem está pela Washington Luiz em direção o Rio, na saída de Caxias, talizinho entre o bairro Pilar, ali na altura da Reduc, e a chegada ao acesso à Avenida Brasil. Para quem tá pela antiga Presidente Kennedy, trânsito já se complica entre o centro e a chegada ao DIC, no caminho pro Rio. Para quem segue em direção ao bairro Pilar, panorama também já é mais pesado, principalmente ali na chegada ao trecho do centro de Caxias. O motorista vai perdendo um pouquinho de tempo. Quando vem a virada de temperatura, o corpo sente, o nariz reclama e até dor de cabeça pode vir no pacote. Então pede merda, porque o tempo muda, mas o padrão Medley continua. Já eu tô de volta contra o panorama do trânsito. Tá falado, meu querido.
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0: Muito bem, crianças. Ó, Nilópolis ganhou um restaurante do povo esta semana. Foi interessantíssima. Nova unidade tem capacidade para servir até 2.000 refeições por dia. E a primeira da Baixada Fluminense a oferecer também um jantar, além do café da manhã e o almoço. Resultado de uma parceria entre a Prefeitura de Nilópolis e o Governo do Estado. Restaurante do Povo conta com um cardápio com preços que variam entre 50 centavos no café da manhã, 50 centavos no café da manhã e R$1 no almoço e jantar. Isso de segunda a sexta-feira, não é, Maca?
1: Exatamente. Olha, idosos a partir dos 60 anos e pessoas com deficiência têm gratuidade e tem
0: legal.
1: Também atendimento preferencial no térreo. No caso de quem paga, as refeições podem ser feitas nesse mesmo pavimento ou no segundo andar. E é importante a gente falar o seguinte, Fabiano, pagamento é aceito apenas em dinheiro.
0: Então não anda com esse bagulho de Pix, vale disso, vale daquilo,
1: cartão,
0: não. É só no din-din.
1: É no cash.
0: É isso. Daqui a pouco a gente vai falar aqui com a menina Caiete. Ó que bonitinho, vamos saber se ela já teve treta com um amigo de trabalho. Essa parte eu vou querer saber.

0: Ô, Léo, tava aqui trocando uma ideia. Eu quero saber, rapaz, o que, que será que menina caiete, porque essa camponesa, será que essa camponesa...
1: Será?
0: Será que essa camponesa...
1: Será
0: que essa camponesa...
2: Lá vem, lá vem.
0: Oi, camponesa.

0: coisinhas.
1: É, meu amor, entendi. Sexta-feira.
2: Coisinhas.
1: Sexta-feira fica todo mundo pra frente, né?
2: Pica.
1: Sexta-feira, todo mundo fica pra frente.
2: Tá todo mundo aceleradíssimo hoje, Caete.
0: Ah, que é isso? O que, que tá acontecendo com vocês?
2: Sexta-feira, né?
1: Mano, sexta-feira. Hoje é aquele dia que a gente não inventa roda. A gente só administra, entendeu? Sem muito esforço.
0: Amor, pra que sofrer, né?
1: É isso, entendeu? Amo, hoje é aquele
0: contigo.
1: Dia. O carioca, ele prefere muito mais a sexta-feira do que o final de semana, acredita.
0: Não. E vai, vocês estão animados pra aprontar hoje? A sexta-feira vai ser mais light? Como é que vai ser?
1: Isso tudo depende do telefone, né?
0: Amei!
1: Isso tudo depende do telefone. Vamos aguardar as cenas dos capítulos.
0: Ô, minha fã,
1: é o seguinte. Oi. A gente tá aqui trocando uma ideia, porque eu acho que você viu aquela discussãozinha do Léo Dias com a menina repórter.
0: Menina, vi.
1: Você viu, né? Pois é. Aí, baseado nisso tudo, o Macaxeiro, que tem uma mente brilhante, né? Digamos assim. O Macaxeiro lembrou de um detalhe muito importante. Você, Caete Marinho, já discutiu com algum amiguinho de trabalho, assim? Já botou dedo? Já teve vias de fato? Alguma coisa parecida?
0: Cara, botar dedo, não. Sabe? Não. Mas se colocar a pessoa no lugar dela, sim.
1: Mentira.
0: Porque tem gente que acha que, porque é próxima de amiga de chefe, não aqui, mas em outras situações, não, né? A gente tá no mercado há muitos anos. Então eu já vi situações e situações de gente que acha que por ser próxima do chefe, né, do diretor, do gestor, acha que pode mandar em todo mundo.
1: Isso.
0: Então acho que você tem que se posicionar, entender que é uma empresa. E esse tipo de gente é a primeira pessoa que roda, tá, Brasil? Já aconteceu, já vi muito. É a primeira, porque você vai falar assim, se a chefe fala, isso, tá levando e trazendo, não é uma pessoa confiável.
1: Exato.
0: Na hora de que tiver que fazer corte, é a primeira que vai no pacote.
1: É
0: eu
1: isso.
0: Acho bem feito, entendeu?
1: Eu tenho mas um ouvinte já. Aqui pra você, tem um ouvinte aqui pra você. Alô?
0: Alô?
1: Opa, oi. Quem fala?
3: Aqui é o Juan.
0: Oi, Juan. Juan Paiva, como é que você tá? Não, é o nosso Juan.
1: É isso.
0: Tudo bem, meu amor?
3: Tudo ótimo, tudo ótimo.
0: Me conta, e aí, você já bateu boca com um coleguinha no trabalho?
3: Já, diversas vezes, né?
0: Gente nunca, né, gente?
3: Com, gente que trabalha com o público, com pessoas, com vendas, não tem como. A gente sempre tem um momento que esquenta mais ali, que a gente acaba discutindo.
0: Mas você já brigou com o público, bateu boca com o público ou com um colega do trabalho?
3: Com um colega do trabalho. Essa vez era dezembro, eu trabalhava no shopping Vilas de Mal. Não sei se eu posso falar a marca que é.
0: Não, só conta assim. É.
3: Conta. Trabalhava numa loja e dezembro, sabe como que acontece, né? Uns vendem mais, outros vendem menos. E a gente, na loja que eu trabalhava, a gente tinha que ajudar o amiguinho do lado, sem a experiência.
0: Sim.
3: E a gente não tava tão fluindo assim, nossas vendas, já tava ficando mais nervoso ali, até que eu fiz uma venda boa, o amigo começou a, você não me ajudou e tal, tal, começou a bater no peito, você é moleque,
0: e
3: me estressou. Até que eu falei, que é ele? Pô, então vamos resolver. Eu falei, então bora resolver. Tirei a camisa, tirei o tênis, chamei ele pra mão lá dentro do Vilas de Mal.
0: Que? Parou o shopping. Que
3: parei
0: isso?
3: O shopping, todo mundo olhando, nunca ninguém tinha visto isso. E isso que tá acontecendo nesse shopping, um shopping mais formal, mais...
1: Só o shopping mais caro da cidade.
0: Mentira!
1: É, exatamente.
3: Verdade.
1: Exatamente.
0: E aí, depois dessa?
3: Sabendo desse ocorrido.
1: Eita.
0: E aí, o que aconteceu depois da briga?
3: Acabou que não aconteceu nada, mas... Porque não chegou a rolar briga. Teve só aquele tumulto ali, de chamar, de acontecer, de ver os segurança. Não, deixa disso.
1: Ô Caete, só a cena do rapaz descalço, sem camisa no Vilas de Mall. É um
2: que momento, hein?
1: Que momento,
0: gente. Caete. Pra chegar nesse estágio, já devia estar segurando tanto B.O.
1: Caete.
0: É a gota d'água.
1: Caete.
0: Se é comigo, eu dava só três tapas. Vem comigo. Me tira a mão de mim que eu tô louca, hein? Tô louca.

0: É engraçado, né, rapaz? Todo mundo tem uma historinha pra contar a respeito de trocar ideia mais acalorada com os amiguinhos de trabalho, né, não, Léo? É difícil.
1: Cara, eu acho que todo mundo já teve problema, né?
0: É, vários.
1: Todo mundo já teve problema no trabalho.
0: Exatamente, né? Eu vou contar uma história de um outro lugar que eu passei.
1: Sério?
0: É.
1: Vai contar?
0: Ah, volta e meia, eu queria tampar a cadeira em alguém, né? Eu queria tampar a cadeira.
1: Que isso, Fabiano?
0: É sério. No rapaz do comercial, porque ele queria que eu fizesse o trabalho dele. É um negócio muito complicado. E eu também tive problemas com o produtor também. Hoje em dia, nós temos aqui, né, tudo tranquilo, mas já tinha problema com o produtor. Ele nunca chegava, né, no horário.
1: É difícil.
0: Ele não chegava no horário, é um negócio muito complicado, o texto vinha errado pra ler.
1: Cara, eu vou te falar, Fabiano, eu não sou um cara de bater boca, né?
0: Não, você?
1: É.
0: Não, você é um lorde.
1: Pois é, não, nunca bati boca assim,
0: perto
1: sério.
0: De mim, então você é um lorde.
1: Mas já teve uma situação que eu não me esqueço, tá? É, num outro trabalho, obviamente, certo. Lá em Petrópolis ainda.
0: Então.
1: Pois é, aí, enfim, minha antiga chefe me ligou pra me dar uma bronca, digamos. Ela queria que eu... Não vou dizer que ela queria que eu mentisse uma informação, mas ela queria que eu omitisse algo. E aí eu não concordava com aquilo e eu simplesmente falei pra ela o seguinte, depois que ela gritou comigo no telefone, eu falei, olha...
0: Abre aspas.
1: Você tem todo o poder de me mandar embora, se quiser pode fazer. E desliguei o telefone.
0: Você? Você fez isso?
1: Mas eu não gritei, não me exaltei, só falei, olha só, você tem todo o poder de querer me mandar embora, pode mandar. Ponto, isso eu não vou fazer.
0: É,
1: concluí assim, isso eu não vou fazer. E desliguei o telefone, ponto.
0: Dona Fátima, nesse momento, deve ter um orgulho demais de você, querido. Porque você é um rapaz de princípios,
1: ah,
0: na verdade.
1: Rapaz.
0: Você é um rapaz bem educado,
1: agora
0: um rapaz
1: fino. Não vou xingar, eu gritar, bater boca,
0: não
1: vou trabalhar, não vou fazer
0: isso. Não existe a possibilidade, né? É muito lorde pra uma pessoa, né? Muito lorde, muito difícil. Olha, Dona Fátima, um beijo pra senhora. Tio Zaru, um beijo pra você também. Vocês educaram muito bem esse rapaz.
1: Aí eu te pergunto, me mandou embora?
0: Não. Vanessa Ramos, final do fone 31. Se deu bem, vai para Hungria, no Vivo Rio. Faz o seguinte, manda uma mensagenzinha lá, 97.9988, troca ideia com a menina Gabi, ela vai te botar na fita, vai ficar todo mundo feliz, beleza? Ainda hoje, pro áudio mais criativo aqui no Noir, tem dois pares de ingressos pra exposição Mundo Pixa. Entra lá em contato, 97.9988, conta a sua história pra gente, mais curtinho possível, que você conseguir contextualizar, fique à vontade. Finalzinho do Noir, daqui a pouco às 10 da manhã, a gente libera esse par de convites pra você. Falou? Intervalinho, a gente volta já.
2: 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E a hora certa.
0: 9:01 no Rio, a gente volta daqui a pouquinho com a última hora do Noir de hoje. Segure seu pagode.
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0: coisinha linda do papai. É hora da gente saber, rapaz, dos detalhes que andam acontecendo por aí, né não, Maca? Nossa querida, linda, diva, mor, coisinha gostosa do papai, entendeu? Vai trazer as informações do mundo dos famosos pra gente.
1: A tudo, meu parceiro.
0: Não passa nada.
2: Porque nós estamos aqui é pra isso, pra edificar.
0: Exato.
2: Né? Como
0: de...
2: Porque, né? É, hoje sexta-feira, quem não gosta de ficar escutando ali no murinho do vizinho? Quem não gosta de ficar dando uma espiadinha na frestinha do portão pra ver quem é que tá chegando?
0: Meu amor.
2: Coisinhas.
0: Eu vi o meme do cachorro. O cachorro com duas patinhas no muro da frente e duas patinhas no muro de trás subindo. Entendeu? Pra olhar no muro no negócio da frente, gente.
2: Se até o cachorro vai, meu amor, menina, a gente vai ficar pra trás de jeito.
0: É verdade.
2: Nenhum.
0: Vamos começar os assuntos, então?
2: Bora!
0: Agora.
1: Jogador debocha de haters.
2: Eita. Pois é, gente. Olha, viralizou um vídeo de Neymar ironizando as críticas por ele jogar pôquer durante a sua folga. E ele faz um desabafo, o homem ficou bravo. Vamos ver esse trechinho desse vídeo. Olha isso.
3: Tava aqui me preparando pro segundo treino. Lembrei, né, que na minha folga, muita gente ficou falando sobre ter jogado pôquer e tudo mais, não sei o que e tal. Mas eu trabalhei de manhã, não fui pro jogo, porque eu voltei agora aos treinos. E no dia seguinte tava de folga. Ela ficou falando, né? Enfim, agora eu tô aqui me preparando pro treino. Aí eu quero perguntar pra vocês, né? Posso treinar ou vocês vão ficar coletando também?
4: Ai, cuidado da sua vida!
0: Não tem jeito não, gente. Não tem jeito não, não tem jeito não.
2: Vai falar o quê, Maca?
1: O Caiete, olha. Vou te falar um negócio. Eu entendo o que o Neymar tá falando, beleza? Só que o Neymar também, ele tem que se ajudar, né, Caiete?
2: Pois é,
1: competição
2: isso, né,
1: de pôquer é durante a madrugada, normalmente. É noite e madrugada. E aí, como é que ele vai treinar no dia seguinte? Ah, tudo bem, tá de folga. Mas no dia seguinte ele tem que trabalhar, tem que treinar, tem que vestir lá a camisa do Santos. E aí ele joga durante a madrugada e vai treinar de manhã? Como é que fica isso? É complicado. Ele ficou de fora dos últimos jogos do Santos também, né? Os jogadores que jogaram a Copa, Caiete, todos já estão jogando normalmente. O Neymar ainda não voltou.
2: Ele ainda assim. E a galera não deixa passar mesmo, né?
1: Exatamente. Ele tem que se ajudar. Ou então ele tem que mudar de esporte, né?
0: Assuando
1: um pôquer de vez e abandonando
0: isso, isso. Eu vou te falar uma coisa, Caiete, Maca. Eu só lembro de...
2: Tá difícil defender, já.
0: Tá difícil. Eu só lembro de um jogador de futebol que saía, ia pra noitada, ficava a noite toda lá conversando com as pessoas, aquela coisa toda e
1: conversando.
0: Tal. Tomando água. Sim, claro.
1: Água.
0: Tomando água. Uhum. E no dia seguinte ia lá e metia 3 gols em final de campeonato.
2: Ah, bom.
0: O nome dele, Romário Faria. Entendeu? Romário.
1: Mas tem um detalhe, era um outro futebol também, né?
0: Era outra parada.
2: Era outra parada, era outro, né? Outros tempos, né?
0: Era outro, exatamente. Aí o que eu quero dizer com isso? Aí o menino lesionado, aquela coisa toda e tal, ele tinha que dar uma moralzinha, né? Mas enfim. Vamos seguir os trabalhos.
1: Por isso, o Cristiano com 41 tá jogando e o Neymar tá aí, né?
0: Exatamente.
2: Pois é.
0: Vamos seguir, vamos seguir.
1: Cena de novela emociona o público.
2: Exatamente, gente. Olha, tem um personagem muito querido na novela Quem Ama Cuida, que é o Mau Mau, personagem vivido pelo João Vitor Gonçalves, estreando em novela das 9. E ontem, em Quem Ama Cuida, teve uma cena belíssima da Adriana, né? Letícia Colim, protagonista, com o Tony Ramos, ou Toniel, falando sobre o preconceito e a homofobia, porque o neto tá se descobrindo LGBT, mas o Tony Ramos faz o Toniel, que é o avô dele, extremamente homofóbico. E olha só o trechinho desse diálogo que viralizou logo após a novela ontem, gente. Vamos ouvir um trechinho.
5: A sociedade julga e, ó, maltrata quem é diferente.
6: Diferente de quê? De quem? Quem tá dizendo quem é diferente? Algumas pessoas que se acham padrão e que são superiores. Ninguém pode dizer pro outro que é certo ou errado, vô.
5: Ele não é. Fala. Tem certas coisas que não deveriam ser questionadas. Não. O certo e errado, a luz e a sombra, o homem e a mulher.
6: Ah, senhor Toniel, tem muita coisa entre a luz e a sombra.
5: É, não vem com essa conversa, Vena.
6: É, vô, é verdade. O senhor não cresceu ouvindo que homem não chora?
5: É. A vida inteira.
6: E quantas vezes eu já vi o senhor chorar?
5: Nem sempre a gente consegue segurar, né?
6: Não, vó. As coisas têm que melhorar, têm que evoluir. Hoje tem gente, por causa da luta de muitas outras pessoas, que tá podendo ser o que é, sem medo, sem se esconder, com
2: Olha que lindo, oh, gente.
0: Tá vendo? Que momento, forte, né?
2: Forte, e Tony sim. Ramos chora no final da cena. Olha, e é legal a gente falar, porque, gente, quem ama, cuida, né? E quem acolhe um LGBT não morre sozinho. Pense nisso. Coisinhas.
0: Coisa
2: Volto
0: linda.
2: Já, já.
0: Tá bom, minha flor.

0: De volta, senhoras e senhores, com ela, a coisinha linda do papai, a coisinha linda do papai, para aquela segunda rodadinha de informações
1: coisinha tão bonitinha do papai.
0: As informações importantes desse momento, né, não, Maquinha?
2: Vambora! Ator se encanta com o Brasil, Caete.
1: Ele já tá praticamente com seu CPF, né, gente? Terry Crews, né, das Branquelas.
0: Sim.
1: Vem sempre aqui, grava o seu comercial, faz seu corre, mas visita o Brasil e agora tem seu mais novo amigo de infância, Vini Júnior. Os dois não se desgrudam, tiraram foto no Cristo Redentor, o Virgínio usando Terry Crews de cavalinho, fizeram vídeo, estão amicíssimos, viu?
0: E
1: ele
0: momento.
1: Tá aqui no Rio de Janeiro, curtindo o Rio, então não se assusta se esbarrar por ele por aí, viu, gente? No shopping, algum lugar. Ele não, ele falou que quer morar aqui, inclusive, gente, ele é apaixonado com a comida. A gente tem o nosso molho, né, bebê? É bom que eles entendam isso. A gente tem o molho.
2: A chance de esbarrar é grande, porque o rapaz, né?
0: É
2: gigante, né? Se você
1: não tem como não enxergar,
2: não tem como não encontrá-lo, né? Se
0: ele,
2: de repente, estiver passando no ambiente.
0: Ele, na verdade, é o verdadeiro 4x4, né, não?
2: É, mas eu vou te falar, é um cara muito querido, né?
0: É, por gente todos. Boa.
2: Impressionante
0: muito.
2: Isso, né?
1: Ele tira foto com os fãs, é acessível, ele vai pro mercado, gosta de frequentar onde o povão está, ele é muito diferenciado mesmo.
0: É verdade. Bom, seguindo,
2: cantor é internado e preocupa fãs.
1: João Gomes foi hospitalizado agora de manhã, viu, gente?
0: Como assim, gente?
1: Pois é, ele chamou atenção com os stories que a esposa colocou, a Ari Mirelli, tomando um medicamento na veia. Não falaram o problema, mas parecia que ele tava tranquilinho. E o próprio João Gomes brincou, nosso date de hoje.
0: Eita.
1: E ela colocou, entre aspas, meu bichinho tá dodói. Nossa, Jesus, que fofinho. Thalia, eu acho que assim, pelo que dá pra entender, não deve ser nada muito grave, parece ser uma hidratação que esse povo vive na estrada, não come direito, aquela confusão toda. Então ele deve estar se cuidando e ainda não falou a causa da internação, mas vamos acompanhar aqui melhoras pro João Gomes, tá bom?
0: Vamos combinar que o cara deve ter uma agendazinha meio extensa, né? E pra estar num lugar, em outro, com rapidez, assim, às vezes deixa de dormir, deixa de comer direito, deixa de fazer várias coisas, né?
2: E tem né? Às vezes ele tá num lugar onde tá calor, ele vai pegar um avião, vai chegar onde
1: exatamente.
2: Tá muito frio.
1: Exatamente.
2: Nosso país é assim, né, gente? É.
1: Não, e aqui em BH tá assim, não precisa ir longe não. BH também tá assim. Você sai de um lugar, tá calor, chega de outro, tá frio. Ontem eu fui gravar aqui no interiorzinho do lado, Sabará. Saí daqui num frio, fui com a roupa toda de frio. Cheguei lá, tava quase 35 graus.
0: Eita. Gente!
1: E é só ladeira, só ladeirinha assim, subindo. As coisinhas
0: pois
1: super
0: é tranquilo. Ô, Caete, quando é que você vem? Quando é que você vem aqui, inclusive?
1: Eu tô doida pra ir, gente. Tô doida pra ir,
0: mas
1: entendeu?
0: Com o espetáculo, tudo bonitinho. Quando que você vem? Fala aí.
1: Olha, a gente tá esperando a data do teatro Miguel Falabella, vou firmar pra vocês, mas eu acho que agora em agosto eu vou pro

0: Sentiu o perfume de Léo Marques.
1: Menina, hoje tá sinistro, hein?
0: É.
1: Hoje tá sinistro. Hoje tá sinistro.
0: Uma vez que ele me abraçou, eu fui embora com o perfume dele, eu joguei na aí.
1: É, né?
0: Qual o perfume de Léo Marques? Ela, não sou capaz de opinar o preço, é muito caro.
2: Vou te falar que mentiu, tá?
0: Mentiu e mentiu feio aí.
1: Amanhã no cassino, hein?
0: Amanhã no cassino, beijo!
1: Beijo, amor.

0: fazer aqui.
1: Muito bem, crianças. Olha só, daqui a pouquinho, a partir das 10 da manhã, tem resultado de tudo, tá? O áudio mais criativo de hoje vai se dar super bem. Estamos em período de férias. Por conta disso, o Rádio Globo preparou um negocinho bem gostoso pra você. Você vai dar uma chegadinha, rapaz, na exposição Mundo Pixa, tá? São dois pares, dois ganhadores. Olha aí que bonitinho. Muito legal. Fique à vontade pra você mandar o seu áudio lá. 97.9988. A gente quer saber de treta com um amiguinho de trabalho. Já discutiu, botou dedo na cara, confusão, gritaria, aquela coisa toda. A gente quer história maneira. O áudio mais criativo vai se dar bem, tá bom? Fique à vontade pra você participar. 97.9988. E aí tá tudo certo. 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Do Centro de Operações, as últimas informações do trânsito de hoje com meu querido Léo Vieira, o olho que tudo vê. Fala comigo, meu querido.
2: Falo sim, meu querido, tô de olho na movimentação do trânsito na Avenida Brasil, quem tá seguindo em direção a Campo Grande, olha, respira fundo, que o negócio tá complicado, já a partir do trecho de Irajá, ali da saída da Dutra, no Trevo das Margaridas, até a chegada ao trecho Guadalupe, tem um acidente mais cedo, ali na chegada ao viaduto de Deodoro, e o trânsito ainda tá impactado por lá. Para você que tá circulando em direção ao centro, o panorama é o oposto, tá tudo bem tranquilo, entre Bangu e a chegada ao trecho da Cidade Alta. Para quem tá saindo da Zona Norte em direção à Zona Oeste, dê preferência ali no acesso à Estrada da Água Branca, ali depois do trecho da Vila Militar, da Avenida Duque de Caxias e da Transolímpica, ou mesmo a circulação pela Marechal Fontenelle, Alberto Diniz e a chegada à Avenida de Santa Cruz. Por lá, o panorama é melhor para quem está seguindo em direção à Zona Oeste. 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Aproveite, galera, tô ficando por aqui. Um bom final de semana pra todo mundo, sem briga fora do ar, hein? Só paz, só churras, só alegria.
1: É verdade. É só o amiguinho colaborar. É só o amiguinho colaborar, que aí fica tudo certo. Grande abraço, até segunda, querido. Valeu, grande abraço.
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0: de arroz me lembra a Gabi. Olha que momento aí, por que será? Olha aí, chuva de arroz, igreja. Olha aí, alguém que eu não vivo sem. Isso me lembra essas coisas aí, ó. Alguém que eu não vivo sem. Ó, que bonitinho. Daqui a pouquinho tem um áudio mais criativo. Olha aí, tem convite para o Mundo Pizza. A gente quer saber das tretas. Você por acaso já discutiu com um amiguinho de trabalho? Já trocou ideia, botou dedo na cara, aquelas coisas todas?
1: Opa!
0: 97.9988, Maquinha.
2: Bom dia, Gabi. Bom dia, Fabiano Melo.
0: Bom dia,
2: Maca.
3: Bom dia, aniversariante.
2: Nunca discuti com ninguém no meu trabalho.
0: Amém.
2: Porque eu nunca dei um motivo.
0: Amém.
2: Mesmo sendo trapaceada.
0: Que isso?
2: Eu sempre levei, porque eu queria ser uma boa funcionária. E sempre fui. Denise Ribeiro do Estácio. Beijo, hoje é meu aniversário, hein?
0: Feliz aniversário,
3: parabéns,
0: minha flor.
3: Dê.
0: Coisa linda.
4: Bom dia, meus amigos. Sextou.
0: Bom dia, sextou.
4: Ó, vou ser mais breve possível. Mas olha, vocês prestem atenção, porque os áudios têm que ser verdadeiros. Tem muita gente aí mandando áudios mentirosos.
0: Ah, é?
4: E vocês estão dando prêmio pras mentiras.
0: É.
4: Tá?
0: Eu queria saber baseado em quê?
3: Pois é, né?
0: Baseado em quê?
3: É, acho que, enfim, né? Tá bem ciente.
0: Será que
3: do
0: ela
3: que...
0: tem bola de cristal?
3: É, talvez sim, né? Ou talvez ela tenha participado das histórias e saiba que é mentira, eu não sei.
0: Exatamente.
3: Né?
0: Será que ela é amiga de Márcia Sensitiva?
3: Pode ser.
0: Será que ela tem bola de cristal?
3: Ah, não sei.
0: Será que ela tem algum amigo no além?
3: Áudios mentirosos.
0: Entendi. Ah, tá bom, tá anotado. Vê, né? Vamos lá.
3: Todo dia.
5: Fala de Globo, Daniel.
0: E aí?
5: Cara, uma vez eu tive uma discussão com o meu ex-patrão. Ele tava no almoço, do nada ele ligou pro meu telefone, falando que eu tava de brincadeira, vendo pela câmera, e eu falei pra ele que eu não tava. Ele voltou pra loja, começou a falar que eu tava brincando, por isso que eu não tava atendendo o telefone e tudo mais. E aí a gente começou uma discussão calorosa, eu falei pra ele, cara, se você quiser, pode me mandar embora. Aí ele falou, eu vou te mandar embora o quê, moleque? Vambora, volta a trabalhar, pô. Só que, tipo, a gente já tinha discutido muito. Aí, já tava na flor da pele.
6: Rapaziada da Rádio Globo, que tinha que levar agora, então era um absurdo. Eu trabalhava numa loja que tinha um gerente, né? O que acontece? Eu já tinha um ritual que, poxa, como eu acordava muito cedo pra ir, tomava um cafezinho tal, e tal. Pô, sabe, todo mundo sabe que depois de tomar aquele cafezinho dá aquela amaciada, né? Nas fezes. Aí eu ia pro banheiro. Pô, de manhã cedo e mais ou menos às 4 horas da tarde. Então o pessoal começou a... O gerente começou a implicar com, né, no banheiro. Pô, teve uma hora, bom, que ele... Isso já há uns 15 dias, ele já me perturbando, meu irmão. Parou na porta do banheiro e falou, não é possível que você esteja cagando, meu irmão. Saí 4 horas do barulho, meu irmão. Taquei nos peitos dele. Pô, sujei o cara todo de cocô, meu irmão. Abrigalhado danada. Pô, meu irmão. Deixa o cara cagar em paz, meu irmão. Mas...
0: É óbvio que chega. Como é que você quer que eu... Ah, é? Ah, você falou o quê? TV atrasou em cima dos peitos dele.

0: feitiço.
1: Pari, pari, fica na ponta do pé. Engata na marcha.
2: Eu tô preocupado com a nossa equipe, né, que vai julgar esses áudios de hoje, porque eu vou te falar um negócio, cara. Parabéns, Maquinha, você se superou.
3: Rapaz, eu vou te falar uma parada, eu tô preocupado porque tem gente dizendo que os áudios são mentira.
2: Imagina se fosse verdade.
3: Pois é, né?
2: É verdade.
3: É, rapaz.
2: De repente tem gente aí que tem conhecimento com massa sensitiva.
3: É.
2: Tem o telefone do além.
3: Sim.
2: Essas paradas aí, entendeu? Chico Xavier começa a psicografar. É,
3: coisas que a gente ainda não teve acesso aqui na hora de escolher o áudio.
2: Exatamente.
3: Né?
2: Fique à vontade aí pra gente saber qual que é o... Eu não sei qual vai ser.
3: Chegaremos nessa tecnologia em breve. Em breve.
2: Vamos lá. Aperta o play aí. Aperta aí.
4: Meu nome é WL Belfort Roxo. Ai, minha briga no trabalho foi porque eu queria botar sal na linguiça do cara. Trabalhava num depósito do mercado. Era época de aniversário do mercado lotado. O cara não queria guardar a mercadoria dele pra abrir espaço no corredor. Falei que ia pegar o sal que tava guardado na parte que me era responsável no depósito. Ele colocou, botei, ele tirou. Ficou nessa aí. Até de faca o cara me ameaçou. Valeu.
2: Valeu, parceiro.
3: Sal na linguiça e o cara bota, eu tiro e nem sei o que.
2: E o 2? Qual vai ser?
5: Ó, rapaziada, de boa aqui, tem que ir pra guarda. Tá uma história muito absurda. Eu trabalhava numa loja que tinha um gerente, né? O que acontece? Eu já tinha um ritual que, poxa, como a gente acordava muito cedo pra ir, tomava um cafezinho tal, e tal. Pô, sabe, todo mundo sabe que depois de tomar aquele cafezinho dá aquela amaciada, né?
2: Caô.
5: Nas fezes. Aí eu ia pro banheiro. Pô, de manhã cedo e mais ou menos às 4 horas da tarde. O gerente começou a implicar com, né, ir no banheiro. Pô, teve uma hora, mano, que ele, isso já há uns 15 dias. Ele já me perturbando, meu irmão, parou na porta do banheiro. Falei, não é possível que você esteja cagando, meu irmão. Saí pra transar do badalão, meu irmão. Taquei nos peitos dele. Pô, sujei o cara todo de cocô, meu irmão, abrigalhado danada. Pô, meu irmão. Deixa o cara cagar em paz, meu irmão.
2: Bom demais, cara. Eu vou te falar. Hoje, puxa, vou te
3: aqui,
2: falar.
3: Porra,
2: você superou.
3: O gerente tá de sacanagem.
2: Tá de sacanagem, mas aí.
3: No banheiro,
2: então, cara, mas aí de tomou um negócio de peito. Vamos fazer
3: o quê? Rapaz. Que
2: Wesley,
3: situação.
2: Wesley, final do fone 77 e João, final do fone 18. Se deram bem, tá? Se deram bem. Áudiozinho criativo, paradinha maneira, tranquilaça. Vocês têm aqui, cara, par de ingressos pra curtir o Mundo Pixar. Dá uma chegada no 97.9988, troca ideia com a Gabi e aí tá tudo certo, beleza? O programa fica por aqui, de volta na próxima segunda a partir das 7 da manhã, aqui nos 98.1 da Rádio Globo. Sendo assim,
6: 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E a hora certa.
2: Faltam 2 minutos para as 10 do Rio de Janeiro. Maquinha, um grande abraço, bom final de semana, queridão. Segunda-feira tamo de volta.
3: Bom fim de semana, meu parceiro, se cuida. Na segunda-feira a gente tá de volta aqui em 98.1 a partir das 7 da manhã no ar. Você, mais cedo, no Acorda. Daqui a pouquinho tem conexão, tô com a Camilinha agora.
2: Isso aí, coisa linda. Camilinha já tá chegando também. Hoje saiu da dieta porque a mãe de Gabi mandou bolinho de chuva. Mandou cachorro quente. Gabi, um beijo, tá, meu amor? Bom final de semana. Amanhã a gente tá junto aqui de novo e tá tudo certo. Camis, um beijo, bom trabalho, tá bom, Flor? Fica com Deus, amanhã, tchau.

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0: Ótima sexta-feira pra você ligado aqui na Rádio Globo. Vamos que vamos, tá começando Conexão comigo, Camilinha Gomes, com o Maca, com a Gabizinha. Bora ficar junto aqui na Rádio Globo, passar esse tempo juntos, trocar uma ideia. Tem resenha rolando, né, Maca? Bom dia, tudo bem?
1: E aí, Camilinha, bom dia, tranquilidade?
0: Tranquilidade.
1: Nada aborrece sexta-feira, graças ao bom Deus.
0: Sexta-feira hoje... nublosa, né, Maca?
1: É, mas é sexta, né?
0: Mas é sexta.
1: É, tá um tempinho fechado, dizem que vai chover, mas mesmo assim...
0: Mas é sexta.
1: O fim de semana tá chegando. Vamos combinar que é bom demais. É o seguinte, a gente vai falar do Gil do Vigor. Ele tá entre os assuntos comentados na internet. Daqui a pouco eu falo por quê, beleza?
0: Tô curiosa. Vamos começar. Começando os trabalhinhos aqui, ó. 10 e 4. Ian, chega mais e foca na gente.

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0: Sextou no Rio de Janeiro, hein? Sextou com Belo. Reinventar aqui na Rádio Globo. A gente curtiu também Nike Shortinho e ainda Ian, Foca na Gente. Foi a primeira de hoje.
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0: Globo. Vem que vem, vamos junto nessa sexta-feira nublada no Rio de Janeiro. Não tem problema não, viu? Tá nubladinho, mas é sexta. Maca, chega mais. Gil é assunto hoje na internet?
3: Pois é, ele publicou um vídeo no Instagram dele, Camila, contando que perdeu 500 mil seguidores, acredita?
0: É bastante coisa.
3: É muita gente. É bastante gente. Sabe por que ele pediu? Porque ele perdeu. Ele passou a produzir um conteúdo mais educativo. O Gil, pra quem não sabe, ele é economista, estudou fora do país, nos Estados Unidos e tudo mais. Mudou um pouco o perfil do Instagram dele. Passou a publicar coisas com orientação financeira e tudo mais. E por conta disso, ele começou a perder seguidores. Olha que loucura. E aí eu quero saber no 97.9988, se você aí do outro lado fica de olho em quem te segue ou não te segue. Você, por exemplo, um conhecido seu deixa de te seguir. Você também deixa de seguir ele? Quero saber no 97.9988 como é que você age nas suas redes sociais.
0: Eita, Lelê, vamos que vamos. Também quero saber, tô curiosa, hein? 97.9988. Bora resenhar com a gente? Vamos, sextou. 10h14.

0: 23. Eu tô muito ansiosa pra ouvir essa galera falando sobre as redes sociais. Eu, inclusive, nas minhas redes sociais, sou anônima, não vejo nada. Quem seguiu, quem não seguiu, eu tô pouco me importando. Não.
1: Sem me assustar, Camila, por favor.
0: Essa frase é famosa aqui no estúdio, né?
1: A Gabi
0: tá pouco...
1: É, isso aí mesmo. Completa aí em casa, pois é. É o seguinte, Gil do Vigor perdeu quase 500 mil seguidores. É muita gente, né?
0: É muita, muita. Eu com 500 mil já tava fazendo publi.
1: Ah, com toda certeza. Isso tudo porque ele passou a dedicar agora o tempo dele a fazer conteúdos sobre economia. Ele é economista, estudou fora do país e tudo mais, então mudou um pouco o público.
0: Sabe o que eu entendo? Ele ter perdido tanta gente, que muda bastante, né?
1: Pois é, até então era entretenimento, brincadeira e tal, passou a ser uma coisa mais de economia e o pessoal deixou de seguir o Gil do Vigor. Mas enfim, eu quero saber. Quero saber no 97.9988 como é que é você na sua rede social. Se você sabe quem tá te seguindo, quem não te segue. Se de repente tem aquele conhecido que deixou de te seguir, tu deixa de seguir ele também. Quero saber como é que você age nas redes sociais.
0: Bora ouvir.
1: Vamos ouvir esse povo. Tem que conectar o cabo ali, ó. Oi, Gabi.
2: Bom dia, rapaziada da Rádio Globo. Bom dia. Aqui é o Rafael de Niterói. Cara, minha rede social segue quem quer. Quem não quiser, quem tem que me seguir, o importante é me seguir é minha filha e minha mulher. O resto só faz parte, vai ser mais um. E outra, ninguém é obrigado a seguir ninguém, né?
0: É verdade.
3: Bom dia, tropa da Globo. Flávio, Mônica Costa Barro. Tô no serviço de porteiro em Ipanema hoje. Camila, meu anjo, é 12x36. Trabalho um por o outro. Então, não tenho rede social. Só tenho zap e internet pra ouvir vocês mesmo. Mas seguidor eu tenho bastante. Tem Casa Bahia, tem Impecável, tem Marisa, tem cartão de crédito.
1: Tá todo mundo seguindo o Flávio.
3: Só que eu não tô nem aí pra ele. Eles seguindo e eu prosseguindo. Forte abraço a todos. Ótima sexta-feira.
1: Melhoras, irmão.
3: A uma hora a gripe passa, se Deus quiser.
1: Cuida dessa voz
4: bom
1: aí.
4: Bom dia, Gabizinha. Bom dia, Camila.
0: Bom dia,
4: Maca. Denise Ribeiro do Estácio.
0: Fala,
4: hoje
0: Dê.
4: Eu faço 6.0.
0: Parabéns, Dê.
4: Cerveja à vontade.
1: Chama a gente.
4: Eu sigo quem me segue. Se não me segue, eu não sigo. É. Pronto. É assim. Beijo.
5: Bom dia, Rádio Globo.
0: Bom dia
5: pra todos vocês aí. Eu sou a Marcelle, sou diarista profissional aqui no Rio de Janeiro.
0: Oi, Marcelle.
5: Tô aqui na labuta, tá? Antigamente, logo quando eu comecei a minha carreira como diarista profissional, eu ficava de olho, sabe? Ah, fulana parou de me seguir, fulana parou de me seguir. Eu ficava chateada, ficava... Hoje não, hoje em dia eu não ligo mais. Quer seguir, segue, se não quiser. Tchau e vida que segue.
6: Bom dia, Fabiana. Bom dia. Do bairro Meirindo aqui. Então, se a pessoa parar de me seguir na rede social, sinto muito, vou parar de seguir também, é porque eu não sou importante pra ela.
1: Aí, ó.
0: É verdade.
6: Então ela deixa de ser importante pra mim e se torna um ser insignificante.
1: Eita.
6: Aliás, eu tô bem assim pras pessoas mesmo.
0: Gente,
1: intolerante.
0: Eu queria ser assim um pouquinho. Me dá esse negócio aí.
6: Quer dane-se. Vida que segue.
0: Decidido.
7: Bom dia, galera. Bom dia.
0: Bom dia.
7: Gente, olha só, eu tenho um bocado de seguidor, mas se deixar de me seguir não tem problema, não.
0: Não, né?
7: Não tem problema, não. O importante é que eu ouço a 98. E a 98 é a melhor do Brasil. Bom dia pra todos aí.
0: Valeu, bom
7: você,
0: dia.
7: Você, garota bonita. Você, meu amigo. Maca, um abraço aí.
1: Tamo junto, Tetel.
7: A Gaete é demais, hein? Um beijo, Gaete.
0: Fica com Deus. Beijo da Cacá também com você.
7: É o Tetel Carioca que acabou de falar aí,
0: galera. Ah, Tetel.
1: Oh, a gente não erra. Você a gente conhece, rapaz. Não se preocupe. Isso aí, Tetel é... Não tem como errar o Tetel. Não tem como. Tetel é nosso.
0: Participa com a gente no 97.9988. Como que você se comporta nas redes sociais? Se alguém parar de te seguir, você percebe logo de imediato? E quando você percebe, você deixa de seguir também ou tanto faz pra você? Eu confesso que em algum momento eu faço uma limpa. Olho lá e falo, essa pessoa não faz mais sentido.
1: Sério?
0: É, faço.
1: É, de vez em quando acontece, né? Às vezes tem alguém publicando uma parada nada a ver, eu vou lá e deixo de seguir também.
0: Isso. É, mas basicamente são nesses momentos que você olha assim e fala, que que isso que essa pessoa tá publicando aqui? E, é, principalmente sobre política, né, Maca? Eu não gosto muito desses assuntos, então eu vou lá e falo, ah, não, não faz mais sentido com a minha vida.
1: É, tem então, vários assuntos às vezes, sabia? Isso. Tem muita coisa, mas enfim, acho que faz parte. É até bom pra nossa saúde mental também.
0: Ah, com toda certeza. Participa com a gente 97.99988. Chegando Nil por aqui.

0: também de propósito, sem a roupa de ir. Falou também Dilcinho com Não Vai Embora. 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Depois você vai lá no radioglobo.com.br, manda essa sequência pra gente e pronto. Já tá participando, viu? Então não perde tempo não. Fica aí, breve intervalo, daqui a pouco a gente volta com muito mais aqui na Rádio Globo. Agora 10h32.
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0: Beto e Cristiano aqui na Rádio Globo. Ah, você diz que não namora, né? Mas ó, da porta pra fora, esse negócio aí, hein, Maca?
1: Pois é, né?
0: Completa a frase.
1: Pois é.
0: O Maca nunca entra nesses comentários,
1: claro,
0: tá?
1: Claro que não.
0: A gente sempre joga uma esquinha,
1: claro,
0: assim, e ele
1: que
0: não
1: cai.
0: Tô fora. Fala, Maquinha.
1: É o seguinte, a gente tá falando sobre redes sociais, Camila. Eu quero saber se o pessoal tá atento aí, quem tá seguindo você, quem não tá. Se
0: como
1: você...
0: que é você, Maca?
1: Eu?
0: Fala, você.
1: Não, na verdade, ô Camila, eu...
0: Você não liga muito?
1: Não ligo muito, não. Sendo muito sincero, assim, tem algumas pessoas que eu acho, obviamente, assim, que eu considero muito e que eu quero que me sigam. Se de repente deixarem de me seguir, eu vou, inclusive, perguntar, pô, o que que tá acontecendo? Mas na maioria das vezes deixa de me seguir, eu nem percebo, assim.
0: Exato, é o que
1: acontece. Não fico muito atento, não. Mas, pô, meia dúzia de pessoas aí. Por exemplo, se você amanhã deixou de seguir o Maca, eu falo, pô, Camila, o que que aconteceu?
0: Que
1: postei
0: que aconteceu?
1: Alguma coisa, é. Tal, mas tem gente que eu nem percebo mesmo. Vamos ouvir essa galera?
0: Bora!
2: Bom dia, Rádio Globo. Bom dia, Camilinha.
0: Bom dia,
2: Gabizinha. Bom dia, Maca.
1: Bom dia.
2: Tudo bom com vocês? Paulinho de Quintino. Então, eu não fico de olho em quem deixa de me seguir, não. Não fico mesmo. Agora, quem me segue... Aí eu, pô, fulano me seguiu, maneiro, ó, Soldado Ryan. Pô, sou fãzaço do Soldado Ryan, além de ser fã de todos vocês. Pô, me seguiu, fiquei felizão.
0: Uhum.
2: Se vocês puderem me dar a moral de me seguir também, ficaria bastante
0: aí,
2: feliz.
0: Fala, aí,
2: P9 underline Paulinho, P-A-U-L-I-N de navio. Valeu, Rádio Globo.
0: É, foi,
3: bom dia,
0: foi rápido.
3: Pessoal da Rádio Globo.
0: Depois
3: então,
0: você me fala.
3: É, eu sigo a pessoa. Se a pessoa deixou de me seguir, beleza. Eu não vou deixar de seguir porque eu sou fofoqueira, eu gosto de ficar por dentro das coisas dos outros, das coisas que você passa.
0: Adoro
3: no mundo.
0: Adoro fofoqueira assumida.
3: Então eu não deixo de seguir, não. Beijo.
4: Bom dia,
0: eu sou
4: turma. Primeiro quero dizer que o conteúdo do Gil do Vigor tá maravilhoso.
0: É?
1: Boa!
0: Que
4: muito
0: ótimo.
4: Explicativo, excelente. Já deixei de seguir uma pessoa famosa até na internet. Não sigo muitos famosos, não, mas alguns. Deixei de seguir porque ele se perdeu totalmente. Chamou as pessoas de porca. Só pra tu ter uma ideia.
0: Gente,
4: e
0: quem é?
4: Amo seguir vocês, né?
0: Conta
4: aonde
0: fofoca
4: que
0: direito.
4: A gente iria ver Gabriela num áudio maravilhoso cantando a música do peão. Excelente. Muito bom mesmo. Então sigo alguns. Não gosto muito de seguir pessoas exibidas na internet, não. Bom dia, turma. Marcelé aqui de Caxias.
0: Valeu, Marcelé. Mas a Gabi é cantora profissional,
1: ela
0: tá?
1: Não é de bobeira, não.
0: Ela
1: e tem
0: não
1: um
0: é
1: detalhe,
0: de bobeira, não.
1: O Gil do Vigor, é legal a gente falar sobre isso, Camila, porque assim, educação financeira a gente não tem nas escolas.
0: Não.
1: Então muita gente...
0: deveria ter, né,
1: exatamente.
0: Marca?
1: Muita gente não sabe cuidar do próprio dinheiro. Não é nem por culpa da pessoa, é porque ninguém orientou. É, exatamente. Então o Gil do Vigor, o que ele tá fazendo é ensinando, ajudando, dando dicas. Cara, é um conteúdo realmente muito legal.
0: Pois é. E aí, tá explicado por que ele perdeu tantos seguidores, né?
1: É, que coisa, né? Ah, entendi, né?
0: Sorriso maroto! Se eu te pego, te envergo.

0: sexta, o climinha da sexta. Se eu te pego, eu te envergo. Que isso, sorriso maroto? Pega leve, né? Pega leve. Esse é o Conexão, bora trocar uma ideia até o meio-dia aqui na Rádio Globo, hein? Ó, tá na hora de resultado por aqui. Deixa eu parabenizar a Maria Brito, final de telefone 63, faturou ingressinhos pro Gran Circo Pipoca. Parabéns, Maria! Mais informações, acesse simpla.com.br, classificação livre. 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É cheiro de comida boa. Fica aí, daqui a pouco a gente volta.
1: 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E a hora certa.
0: Rádio Globo 11.2.
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3: O Fluminense aproveitou a semana sem jogos para intensificar a preparação visando o confronto contra o Grêmio pelo Campeonato Brasileiro. O tricolor não entra em campo desde o último dia 17, quando enfrentou o Bragantino em uma partida que foi antecipada pela competição. Com mais tempo para trabalhar, a equipe deve ter novidades na escalação para o duelo de domingo. A principal expectativa fica por conta da estreia de Thiago Silva, que pode começar entre os titulares. O zagueiro não é a única novidade, já que o lateral Guilherme Arana e o atacante Canóbio também estão recuperados e têm condições de iniciarem a partida. Os dois são opções para o técnico Luiz Ubeldia. Fluminense e Grêmio se enfrentam no próximo domingo, às 18h30 da noite, horário de Brasília, na Arena do Grêmio, pela 20ª rodada do Brasileirão.
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0: 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Ótima sexta-feira pra você ligado aqui na Rádio Globo. Bora juntão até o meio-dia.
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0: De volta com Conexão, a gente quer ouvir essa galera falando sobre redes sociais hoje, porque o Gil, ó, perdeu lá seguidor porque tá colocando um conteúdo, acho que é muito muito, muito sério, né, o conteúdo dele, tá
4: é
0: muito
4: mais ou
0: sério,
4: menos por aí.
0: Tá muito... Pô, mas... A galera queria o quê? Entretenimento, fofoca.
4: Mais ou menos por aí, acho que é essa o negócio mesmo, pô, 500 mil seguidores é muita gente, né? Eu, se eu tivesse metade desse povo aí, já tava ganhando dinheiro, já, não tava?
0: Publi.
4: Fácil, fácil, pois é. Enfim, aí a gente quer saber como é que você age nas redes sociais, no 97.9988. Você é daqueles que fica tomando conta se a pessoa te segue, se não segue? Você é daqueles que, ah, não, deixou de me seguir, vou deixar de seguir também? Como é que o povo age nas redes sociais?
5: Bom dia, meus amores. Osana de Guaratiba.
0: Oh,
4: yeah. E aí, Osana?
5: Fui de seguir todo mundo, deixar todo mundo me seguir. Mas hoje eu já sou mais seletiva. Só tenho 50 pessoas, 54 pessoas na minha, no meu Instagram.
0: Gente, 54?
5: Facebook quase não uso.
0: Daria nem pra ser minha família.
5: Não sigo todo mundo, não deixo todo mundo me seguir. Minhas coisas são fechadas. Hoje eu tenho mais cuidados com a minha rede, né? O que posto? Posto bastante coisas, né? Quem vê acha até que eu sou blogueira, mas eu não sou. Mas só mostro pra quem? Aquelas pessoas que eu quero que vejam. E aquelas que não me seguem, eu também não faço questão de seguir também, não. Beijo!
0: E ó, vou te falar, se cada pessoa do universo for colocar lá todo mundo que ela gosta de verdade, acho que não vai dar 50, não.
4: Pois é, né? Tem isso aí, né?
6: Tem isso. Duque de Caxias. Meus amigos, se eu tenho um seguidor que eu tenho um contato além das redes sociais, eu procuro saber. Porque às vezes o ser humano é complicado. Às vezes ele fica melindrado com a opinião minha ou com o conteúdo que eu coloquei. Aí eu procuro saber. Mas se não, é vida que segue. E até bom que eu gosto de ter meus seguidores que gostam do meu conteúdo e que estão caminhando na mesma direção que eu.
4: Boa!
6: Então, bom dia, Rádio Globo.
0: Bom dia!
7: Bom dia, Gabi, bom dia, Camila, bom dia, Maicon, é a Rua de Pilar.
0: É o Maicon.
4: Tá chegando. Não, desceu seguir, na central, tá vindo andando. Tá chegando na empresa.
7: Não precisa mais me seguir, entendeu? É sinal que não quer assunto. Então... Só não posso faltar, sabe o quê? Que eu fico chateada? Dinheiro na minha conta.
0: Opa, isso aí eu também fico, tá?
7: Chateada do resto? Tiro de boa. Aí, um beijinho pra vocês no coração aí. Boa semana, tá? Tô com saudade. Beijo!
0: Um beijo, tchau, tchau.
4: É a Rose esteve aqui, trouxe aqui café da manhã pra gente.
0: Ô, Rose, é o Maca, Rose. É o Maca, você chamou ele de Maicon.
4: Rose,
0: ele
4: fica, beijo pra você.
0: Ele fica chateado, fica não. Ele leva total na brincadeira, né,
4: é
0: Maca?
4: É o Maicon e o Wiki. Estão chegando por aí. Pois é, essa turma toda aí da
0: Rádio
4: Globo.
0: Rose! Rose, Rose, Rose. 97.9988, participa com a gente da resenha que tá bom demais, hein? Vamos juntão até o meio-dia. Chegando por aqui, sabe quem? Tiê, moça.

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0: 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Bora lá ouvir essa galera, Maca.
1: Vamos que vamos, né? O pessoal tá participando aí com a gente no 97.9988. Quero saber como é que... Enfim, você age nas redes sociais, se você segue quem te segue, ou se a pessoa deixou de te seguir, você deixa de seguir também. Enfim, vamos ver como é que esse povo age.
0: É porque esse comportamento, Maca, o comportamento das pessoas nas redes sociais, ele vem mudando, tá?
1: Vem?
0: Ele vem mudando, as pessoas estão ficando mais inteiradas. Elas já estão começando a entender que não dá pra confiar em tudo que tá ali nas redes sociais. Eu acho muito importante. Inclusive, ontem eu tava lá na Travessa Livraria e eu troquei uma ideia muito legal com o vendedor, que a gente estava falando sobre, antes que eu digo, há 5 anos, a gente não via pessoas lendo livro dentro do metrô, tá? Era tipo assim, 1 ou 2. Agora já são 5. É, em cada vagão, pode começar a reparar. Você que tá ouvindo a Rádio Globo agora, pode começar a reparar no seu dia a dia. Você olha pro lado, tem uma pessoa ouvindo. Você olha pro lado, tem outra pessoa fazendo nada. Porque fazer nada, gente, é importante também, né? Às vezes a gente esquece disso. Vamos ouvir essa galera depois desse discurso aí de não às redes sociais.
2: Bom dia, bom dia,
0: bom dia,
2: bom dia, sextou. Então, eu não tô nem aí pra seguidores, quer me seguir, segue, não quer me segue. Eu não sei quem deixou de seguir, eu sei quem começou a seguir, porque eu recebo muitas solicitações, também não aceito todos. E assim, eu toco... Dane-se.
1: Ainda
2: beijos,
1: bem.
2: Amo vocês.
1: Beijo, amigo.
2: Desde as 6 da manhã.
0: A gente também ama você.
2: Amo.
3: Fala, Rádio Globo.
0: Oiê.
3: Bom, negócio de seguir, eu não sou muito adepto de seguir qualquer um, não. Eu sigo que pessoas que têm conteúdo.
0: Pessoas que importam,
3: possam,
0: né?
3: Proporcionar algo de interessante, não só de entretenimento, mas como de informação.
0: Sim.
3: Para mim, o mais importante é isso. Sobre a vida privada da pessoa, isso não me interessa, não. Se o que ela faz e deixa de fazer, para ficar se mostrando nas redes sociais. Ok? Não sou muito adepto disso. Um abraço, Lélio Fagundes, de Piedade.
0: É isso, Lélio. Até porque a gente tem que entender que toda rede social... Gente, pode ser pobre, pode ser rico. Toda rede social. Aquilo ali é só um recorte da vida da pessoa. Não significa o todo, né? A gente não publica... Tem alguém publicando lá algo triste, Marcas? Já viu?
1: Pois é, a gente mostra aquilo que a gente quer, né? A gente mostra a nossa vida como um todo. A verdade é essa, né?
0: Participa com a gente no 97.9988. O Gil perdeu muitos seguidores. Muitos mesmo, de verdade.
1: 500 mil, tá?
0: Pois é. E olha que loucura. E a gente quer saber como que é o seu comportamento nas redes sociais. Quando você perde algum seguidor, você vai lá e olha, ó, deixou de me seguir. Vou deixar de seguir também. Não tá me seguindo... A gente quer saber como você se comporta. Participa com a gente. Bora, conexão rola até o meio.

0: Hercules e Lucas Morato. Cara, que galera, hein? Só gente boa reunida. 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Agora 11:39.
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0: aqui na Rádio Globo. Deixa eu mandar um beijão aqui pro Paulinho. O Paulinho que participou com a gente aqui dos áudios. Já tô seguindo ele lá no Instagram. Vou falar o Instagram dele. É o P9_Paulinho. Paulinho só, tá com N no final. Valeu, Paulinho. Ele falou que adora a gente, que fica ouvindo todo dia e que a gente alegra os dias dele. É bom demais saber disso, tá bom, Paulinho? De coração.
1: Nosso fechamento, ele, pô. Ele é nosso, Paulinho é nosso. Tamo junto, irmão.
0: É isso. Vamos ouvir essa galera, Maca?
1: Bora ouvir essa galera. Afinal de contas, comportamento nas redes sociais. A gente quer saber como é que você age. Vamos ouvir o povo?
0: Vamos.
2: Fala, Rádio Globo. Tô ouvindo vocês aqui, hein, sempre.
0: Ah, que bom.
2: Cara, eu não sigo muitas pessoas, não. Até porque eu tenho uma página no Instagram que é da barbearia. Se puder dar uma moral aí pra nós também, a gente agradece.
0: Qual arroba?
2: Barbelimas. E tem o que eu faço nos vídeos aí pra poder viralizar também, né? Que é o @w.en07. Eu sigo aí quase todo mundo aí pra dar uma moral também pra página, pra gente viralizar. Dá essa moral aí. Valeu, Rádio Globo.
0: Vou seguir, valeu.
3: Fala, Rádio Globo. Aqui é o GD Souza de Arte.
0: Fala aí, GD.
3: Em relação aí aos seguidores, cara, eu prefiro verificar o perfil das pessoas, entendeu? Vejo se tem seguidor, se não é nenhum fake, porque hoje em dia tem muito fake, né?
0: Demais.
3: Então não dá pra confiar em qualquer um, né? Valeu, é nóis.
4: Bom dia, Rádio Globo. Aqui é a Cristina da cidade de Goiás. Então, por essa brinquete do Júlio Vigor, eu acho que, na verdade, ele não perdeu seguidores, não. Ele ganhou foi livramento, porque as pessoas que seguiam tinham que seguir e torcer pela felicidade dele, não pelo o antigo conteúdo que ele fazia, entendeu? Beijo.
0: Verdade.
5: Bom dia, Rádio Globo.
0: Bom dia.
5: Aqui é a Joyce do Complexo do Alemão.
0: Fala, Joyce.
5: Então, eu só percebo que a pessoa parou de me seguir quando ela me mandou solicitação de novo. Se ela não me mandar a solicitação novamente, eu não vou nem saber que ela parou de me seguir. Aliás, tem pessoas que eu não lembro nem que eu segui que ela me seguia. Tem isso também. Sim. Eu sou meio avoadinha, assim, pra essas coisas. E aí, quando eu descubro que aquela pessoa que ela me manda solicitação de novo pra me seguir, eu vejo. Normalmente eu não sou muito de parar de seguir, não, mas aí automaticamente também eu já não aceito mais.
0: É.
5: Acho que é mais ou menos
0: concordo.
5: Isso.
0: Não, concordo, isso acontece demais, tá? Às vezes a pessoa vai lá, para de te seguir, aí ela manda a solicitação de novo, e você pensa, dá um bugzinho assim, né?
1: Ué!
0: Ué!
1: O que que houve?
0: O que que houve? A gente não estava se seguindo? Como que você tá me pedindo de novo? Eita! Chegando por aqui, Lady Gaga e Bruno Mars. Reta final do Conexão.

0: Gaga e Bruno Mars. Fechando mais um Conexão com sucesso total. Mais um, né, Maca? Mais um pra gente. Obrigada. Amanhã não.
1: Segunda. Camilinha, obrigado pela semana. Semana que vem a gente tá de volta na segunda-feira aqui com o Conexão Globo, conectados com essa galera que a gente tanto ama.
0: É isso, agradecer especialmente a você que tá sintonizado aqui na Rádio Globo. Obrigada demais pela sintonia, obrigada demais por ter ficado com a gente até agora. E continua, tá? Continua. O Conexão terminou, volta na segunda a partir das 10, mas a rádio que vibra com você continua por aqui, tocando muita música boa.
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0: Rádio Globo, 12:04. Parabéns pra Amanda Helena. Final de telefone 94, faturou ingressinhos aí pra curtir o Patota. Ingressos não, é voucher? Pra curtir o Patota Bar e Restaurante. Parabéns, Amanda. Vem um WhatsApp aqui pro nosso número 97.99888 e saiba como retirar seu prêmio. Dá um alôzinho pra Gabi, valeu? 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
4: Aqui na rádio que vibra com você. Eu sou a Camilinha, tô contigo até as 2.

0: 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Bora junto, Rebobina rola até a 1 da tarde.
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0: Tá na hora de recordar. E a gente começa com o Soeto, Estrela da Paz. Agora é 12:10.

0: Maria aqui na Rádio Globo com minha menina, fechando o primeiro bloco aqui do Rebobina. O Rebobina toca todos os clássicos dos últimos anos, sempre ao meio-dia aqui na Rádio Globo. Você confere essas pedradas maravilhosas que fizeram muito sucesso e continuam fazendo muito sucesso aqui na Rádio Globo, hein? Agora meio-dia e 33, deixa eu te dar um recado. 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Rádio Globo, meio-dia e 34.
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5: O Fluminense aproveitou a semana sem jogos para intensificar a preparação visando o confronto contra o Grêmio pelo Campeonato Brasileiro. O tricolor não entra em campo desde o último dia 17, quando enfrentou o Bragantino em uma partida que foi antecipada pela competição. Com mais tempo para trabalhar, a equipe deve ter novidades na escalação para o duelo de domingo. A principal expectativa fica por conta da estreia de Thiago Silva, que pode começar entre os titulares. O zagueiro não é a única novidade, já que o lateral Guilherme Arana e o atacante Canóbio também estão recuperados e têm condições de iniciarem a partida. Os dois são opções para o técnico Luiz Ubeldia. Fluminense e Grêmio se enfrentam no próximo domingo, às 18h30, horário de Brasília, na Arena do Grêmio, pela 20ª rodada do Brasileirão.
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0: gente fecha o Rebobina de hoje. E falando nisso, quero te lembrar que amanhã e todos os sábados, às 11 da noite, aqui na Rádio Globo, rola o Rádio Globo na Pista com o DJ Marcelo Lírio. Então não perde não, hein? Amanhã e todos os sábados, às 11 da noite, tem o DJ Marcelo Lírio agitando muito a pista aqui no, na Rádio Globo. Combinado? Rebobina fica por aqui e volta amanhã a partir do meio-dia na rádio que vibra com você.
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0: Rádio Globo, uma hora.
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0: Bora lá, Sérgio! Destaque pra gente, conta!
5: É isso, Camila, vamos juntos, sextou, ela demora, mas ela chega. E ó, no hashtag de hoje, vou falar sobre uma das sete rios que chegou no limite, você vai entender. Tem futebol e Patrícia Bravanel passando perrengue no trânsito.
0: Oba!
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5: Hashtag no limite, depois de diversos furtos de cabos que deixam aí semáforos apagados, principalmente na zona norte aqui da capital, a Sete Rio passou a usar uma nova estratégia para tentar dificultar aí a ação dos criminosos. Sabe qual, Camila?
0: Me conta.
5: Concretar as caixas onde ficam os cabos da rede.
0: A que ponto chegamos?
5: A que ponto chegamos? Passar concreto. A medida já foi aplicada, inclusive, em cruzamentos ali do Caxambi e do Meier, bairros que têm aí registrado recorrentes sinais de trânsito fora de operação justamente pelo furto de cabos. Gente, por favor, né? Já deu. Quem acaba pagando o pato é a gente mesmo, que você rouba cabo, quem fica ali sofrendo sem sinal é a gente.
0: Pois é.
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5: Hashtag futebol, em jogo atrasado da quarta rodada do Brasileirão, o Botafogo empatou no 0-0 com o Vitória na noite de ontem no Engenhão. E com o show de Pedro, o Mengão, ó, artilheiro ali do Brasileirão, o Flamengo goleou a Chapecoense ontem, 4-0, o Mengão fez bonito, Camila.
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5: Hashtag tá na rede. Já pegou engarrafamento?
0: Muito.
5: Patrícia Bravanel, filha do Silvio Santos, ficou ontem revoltada. Usou as redes sociais para fazer uma reflexão sobre ficar presa no trânsito. Que perrengue, né, Patrícia? Olha, ela deu uma filosofada. Meteu assim, ó. Peguei o maior trânsito aqui. Se tem uma coisa que pode acabar com o meu dia, é isso. Uma coisa que não sai da minha cabeça é o meu cérebro. E se você parar de pensar, você vai perceber que você tá pensando parado. Ou seja, deu aquela viajada.
0: Sim.
5: E pensamos o quê? Chegamos em qual conclusão? Rico não pode ficar preso.
0: Será
5: no trânsito.
0: Será que ela já pegou o metrô lotado?
5: Ah, tu acha? Eu volto já, Camila.
0: Valeu, beijo!

estado de promoção aqui na Rádio Globo e eu vou parabenizar a Flora Bela, final de telefone 85. Faturou ingressos pro Luluca Show. Parabéns, Flora. 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

horas diretaço de música sem intervalo comercial aqui na Rádio Globo. Tem muita promoção rolando e, claro, tem também mais uma edição da Sequência Premiada. Tá valendo aquele cartão com 10 mil reais, hein?

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1: Muito obrigado.
2: Essa marcou gerações. Quem sabe solta a voz, canta com a gente assim, ó.

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sabe quem é? 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É a promo da hora aqui na Rádio Globo. Sem parar, continua, claro. São 2 horas direto de música sem intervalo comercial por aqui. Chegando o Grupo Menos é Mais. Quebrou a cara, né?

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0: Menos é mais, Henrique Castro.
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0: fechando sem parar de hoje. Maravilha, 2 horas direto com De Propósito, sem a roupa de ir. Pique novo no meu olhar, grupo clareou eu e ela. A gente vai pro break rapidão, daqui a pouquinho tem mais é nóis, tá? Não sai daqui não.
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0: Rádio Globo 3 em ponto.
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0: Parabéns, Jefferson Leonardo, final do telefone 33. 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
0: Salve, salve, Leão. Muito boa tarde pra você, cara.
6: Salve, salve, Mola. Tudo bem?
0: Qual é a boa? Fala pra mim. Tudo tranquilo.
6: E mais uma edição aqui do Hashtag Globo. Vou falar de turismo, polêmica no Fluminense e sobre nudes não tá na rede.
0: Eita.
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6: Hashtag turismo em alta. Turismo internacional cresce 15,6% aqui no Rio. No primeiro semestre, o estado aí recebeu quase 1,4 milhão de estrangeiros. Rapaz, Rio realmente tá aí, realmente na vitrine. A estimativa de arrecadação no semestre é de 4,8 bilhões de dólares em receitas geradas por turistas de fora do país. Quem não ama o Rio, né?
0: É verdade.
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6: Hashtag polêmica no Flusão. Hulk detalha saída aí do Atlético Mineiro e polêmica recente disse: Fluminense pensa diferente, quer títulos. Internamente, o Atlético tratava aí a saída do Hulk como um processo de renovação da equipe. Pela aspas do jogador, vimos que não foi algo tão amigável assim.
0: É verdade.
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6: Hashtag tá na rede. Os internautas foram à loucura com a cena de Breno Ferreira, em que aparece em um nu frontal na série Jogada de Risco, que estreou na última quinta-feira no Globoplay. Na sequência, o personagem do ator, o jogador Geraldo, surge completamente peladão no vestiário, deixando aí tudo à mostra, Mola.
0: É.
6: E a web brincou, obviamente, com a Clara Monek sobre o nu frontal do namorado e disse: tá bem servida, hein?
0: Ah, é? Então tá então, né? Quem sou eu pra falar alguma coisa? Daqui a pouquinho tem mais hashtags.
6: Já.

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0: Vamos nessa, hein?
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0: 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Muito boa tarde, vamos nessa, começando mais uma edição do É Nóis, nessa sexta-feira maravilhosa, dia 24 de julho. Boa tarde pra você que tá na Rádio Globo com a gente aqui. Boa tarde pra você também, Leão, como é que tá, irmão?
2: Muito boa tarde.
0: Não botei a vinheta aqui ainda, mas tudo bem.
2: É um absurdo, meu leão não tá indo. Meu rugido não tá indo.
0: Sextou, né? Sextou, né? Como o pessoal fala.
2: Inclusive.
0: O tema hoje tá maneiro, tá?
2: Tem uma daqueles que só adultos fazem.
0: Exatamente, nem sempre. 219-9689. Quase que falei meu telefone.
2: Eita.
0: Tu sentiu que comecei no meu telefone aqui?
2: Olha
0: 21979988. Que parece. Vou lançar o meu aqui à toa no ar. 97.9988. Ó, anota o WhatsApp da Rádio Globo aí. Daqui a pouquinho tem um tema maneiríssimo, tá? É verdade, só coisas que. Agora que eu vi a pauta aqui, só coisa que adultos fazem.
2: Só.
0: Agora que eu vi, eu não tinha percebido.
2: Você não mais que você virou pai.
0: É, agora não, agora eu tô devagar.
2: Você já fez.
0: É, exatamente.
2: Agora tá no período sabático.
0: Já vai seguindo aí no @radio.globo, no @
2: Sérgio Leão Rádio e @
0: Mola tá ligado, MOLLA, Mola tá ligado. Marca a gente.
2: É.
0: No story. Fala assim, tô ouvindo a Rádio
2: Globo.
0: Tá
2: dirigindo. A gente vai repostar. Tá na banheira.
0: Todo mundo reposta. Fechou?
2: Isso.
0: Tá combinado?
2: Combinadíssimo.
0: Então vamos começar então o nosso É Nóis. Daqui a pouquinho tem um tema maravilhoso.
2: Uma bela canção agora,
0: uma bela canção agora pra começar.
2: Adoro isso.
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0: É isso aí, Leão. Vamos nessa, né? Vamos começar esse negócio com um tema maravilhoso. Ontem a gente falou sobre o post, né?
1: Falamos no hashtag.
0: Falamos no hashtag ontem. Conta pra gente. Pra galera que tá ouvindo agora a Rádio Globo, esse é o programa É Nós. Que agora vai lançar um tema do que rolou ontem. Conta. Isso.
1: Alexandre Frota.
0: O brabo, né? Fez lá os filmes adultos.
1: Ah, fez?
0: Fez vários.
1: É, tô fazendo sons.
0: É, fez vários. Nos anos 2000?
1: Era em preto e branco.
0: Né? Agora ele é político, né?
1: É, já foi.
0: Já foi? Eu não sei, eu tô por fora, legal.
1: Então, Frota gosta daquela famosa polêmica, gosta de render uma aspas.
0: Ih, deu um bombom ontem, né? Quanto negócio também, né? Entendeu um telefone, né?
1: Eita.
0: Complicado, vai.
1: Reagiu após ser chamado de gostoso por Cláudia Raia. E ele foi direto, tá? Falou, a Cláudia Raia falou que tu era um gostoso sem limite e tal. E ele falou, a nossa época era sexo todo dia.
0: Novão, né? Mas novão é mole. Novão é mole. Aí, pô.
1: A gente lembra, né, que o Frota e a Cláudia Raia ficaram ali juntos de 86, ali até finalzinho de 89. E com isso a gente quer saber, pra você que tá ouvindo a gente, tem que ter todo dia? É possível? Ou a expectativa é diferente da realidade? E claro que é sexta-feira, o que não pode faltar na hora H?
0: E isso, tu lançou essa mesmo? Lançou assim mesmo? O que não pode faltar? Você não conhece os nossos ouvintes da Rádio Globo,
1: balancei,
0: né?
1: Lancei.
0: É. Lembrando que é sexta-feira e estamos à tarde, mas beleza, participa aí. Eu acho que todo dia é complicado.
1: É.
0: Eu gosto de tirar a roupa, puxado. Mas tudo bem, você
1: hoje, a nossa Camilinha aqui mais cedo falou, vai fazer o que na sexta-feira? Eu falei, dormir. Ela, jura? Eu falei, jura.
0: Hoje é dia de dormir. Você que tá ouvindo aí, 97.9988, áudio de 30 segundos. Então, vamos lá, tem que ter todo dia.
1: É
0: possível ter todo dia. Ou a expectativa é diferente da realidade. E o que não pode faltar?
1: Na hora H.
0: Eita, eu quero ouvir. Então participa, 97.9988, vamos planar. Hoje é sexta-feira, aquele dia maravilhoso.
1: E eu e Mola também vamos falar o que não pode faltar.
0: Ah, é? Vou.
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0: O que eu não gosto dessa música, no final fala coisa linda, São Paulo.
1: Eu tinha ciumento.
0: A música é boa. Ó, seguinte, quero falar, vamos relembrar o tema de hoje, né? Que o Alexandre Frota, o grande. Ele era ator também, famosíssimo nos anos 90, também um ator. Em 2000 também foi ator.
1: Renomadíssimo.
0: Renomadíssimo também com prêmio. Em 2000 também com prêmio, tá?
1: Prêmio de quê?
0: Vários prêmios. E ele agora trabalha com política e tudo mais. Mas ele, a Cláudia Raia falou que ele era o quê quando ele era mais novo?
1: Um gostoso sem limite.
0: É?
1: É.
0: Ele falou que era todo dia, de 86 a 89. Ele devia ter quantos anos nessa época? Uns 20 e poucos?
1: É, né? Ela devia ter sido 18, 20, ele de lá, uns 23, 22.
0: Aí é tranquilo. É. Aí haja uma energia. Eu tô com 35, já dá uma diminuída.
1: Com 26, com a alma de 80.
0: É, então, já diminui, né? Mas a gente quer saber o seguinte de você, né?
1: Sim.
0: Tem que ter todo dia? É possível? Ou a expectativa é diferente da realidade?
1: O que que não pode faltar
0: vai
1: na
0: ficar nessa? Tu quer essa? Tu quer essa pergunta,
1: essa,
0: né?
1: Entendeu? Eu quero fogo no parquinho. Fogo no parquinho.
0: Então, 97.9988, daqui a pouquinho a gente vai colocar você no ar, já tem áudio pra caramba já, tá?
1: Medo.
0: Ó, mas vamos falar, o que que aconteceu aí, cara? Manda passar a notícia aí, vai.
1: Simbora. Alô, mulherada, hein? O governo sancionou hoje a lei que libera a venda e posse de aerossóis e de extratos vegetais, como spray de pimenta, para mulheres acima de 18 anos como medida de defesa pessoal. Segundo a lei, o spray poderá ser usado de forma moderada para repelir agressão injusta, atual ou iminente. Então, de forma aí pensada, você pode usar esse spray de pimenta. Por favor, não vá lá pegar o spray e sair usando no zelador.
0: Não, até porque senti o cheiro daquilo, que é forte pra caramba, tá? Ó, tarifaço, tá? Após o governo federal anunciar que prepara o uso da chamada lei de reciprocidade em razão do novo tarifaço dos Estados Unidos, entidades empresariais defenderam, né, que o Brasil insista nas negociações em vez de uma retaliação para não escalar a tensão com o governo de Donald Trump. Complicado, né?
1: Pra dar aquela amenizada na treta.
0: Isso,
1: né?
0: Essa parte de governo assim é bem puxada, essa parte de negociação internacional, né? Vamos com a bela canção, a gente volta já com esse áudio, bastante áudio, que eu sei que a galera tá mandando pra caramba. 97.9988. Não vou nem repetir o tema. Quem pegou, pegou.
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0: Bom demais, bom demais. Sabe, essa música me lembra uma... aquele CD de Malhação, do Cabeção. Malhação Internacional. Você era muito novo. Tu não pegou a época do Cabeção, não?
1: Nasci em 2000.
0: Nasci em 2000. Não, tu não pegou a época do... Vai cair aí, ó. Caiu o conector aí.
1: Vai.
0: Você nasceu em 2000.
1: Nasci em 2000.
0: Ah, não. Então tu não pegou a época do Cabeção, não. Cabeção foi 2002, 2003. Tu era muito
1: baby. Aninhos.
0: É, não. Já tava aí começando a dar uns beijos na boca. É, vamos falar o tema de hoje, né? O tema de hoje é maneiríssimo. O Alexandre Frota, ele foi elogiado, né?
1: Foi.
0: Então, nos anos 80, o cara era uma máquina.
1: Cláudia Raia falou que ele era um gostoso sem limite.
0: Isso.
1: Aí ele falou: pô, nosso tempo era todo dia.
0: Todo dia. E devia ser mesmo, sabe? O maluco tinha, eu tava com hormônio mais de 3 mil. Fortão, né? Eu com 20 anos era mais ou menos aí também.
1: Todo dia?
0: Claro que não, óbvio que não. Evidentemente que não. A gente tem muito ouvinte participando em 97.9988, que a pergunta era o quê, Leão?
1: A pergunta é: vale todo dia? Dá pra ter todo dia? A expectativa é diferente da realidade?
0: Uhum.
1: E o que não pode faltar na hora?
0: Essa daí que eu quero ouvir, que tem a galera que mandou um negócio que eu já ouvi. Vambora?
1: Simbora?
0: Balança e lança, vai.
2: Boa tarde.
0: Boa tarde.
2: É nóis.
1: É nóis.
0: Uhum.
2: Então, vocês estão perguntando que não pode faltar. Primeiro eu vou responder que todos os dias não tem como.
0: Não tem como.
1: Verdade.
0: Concordo.
2: Até porque a gente trabalha, chega cansado, quer um carinho, quer um chamego, coisa assim do tipo, ficar de conchinha. Agora, o que não pode faltar...
0: O que não pode faltar?
2: É um oral.
0: Olha, a conversa.
2: Vocês perguntaram, eu estou respondendo. Beijos e é nóis.
0: Valeu, é nóis, exatamente. Exatamente.
3: Fala, Rádio Globo, é nóis, aqui é o Dino de Caxias.
0: Fala, irmão.
3: Então, galera, sobre a enquete de hoje, tem todo dia, eu acho que é possível sim, mas depende muito.
0: Depende do
3: que, né? Assim, um casamento com mais de 10 anos vai esfriando, né?
0: Ah, é?
3: Se comendo aquele arroz e feijão todo dia, é complicado.
0: Se comer arroz e feijão
3: todo dia. Eu acho que o que não pode faltar, cara, é um beijinho na boca, né? Pra dar um atiçado,
0: né? Tem que ter.
3: A mulher também tem que vir em cima do homem, não só o homem em cima da mulher, né?
0: Entendi.
3: Valeu, galera. Abraço.
0: Em cima do outro, é isso aí, né?
1: Sanduba.
4: O que não pode faltar?
0: O que não pode faltar?
4: O que não pode faltar é o Tadala.
0: Ah, é?
4: Porque o Tadala todo dia tem. Sem um Tadala.
0: É mesmo?
4: A perna fica quebrada.
0: A perna é quebrada. É isso que

0: se esforçando, a pessoa tá olhando pra parede,
1: é, tá pensando na conta.
0: Todo dia é bom, mas.
1: Mas tem que ser fechamento.
0: Tem que ser junto.
1: Mas aí
0: valeu,
1: tem que fazer.
0: Tamo junto aí, um abração. Também,
1: né? É verdade. Não é só atitude, é todo o contexto do dia.
2: Exatamente.
1: Tem que tá envolvido ali pra facilitar, não é isso?
2: Imagina.
1: Então, 97.9988, gostei que a galera tá dando as dicas, não sextou, né?
2: Sextou.
1: Daquele jeito. Então,
2: ou
1: você...
2: melhor dizendo, em vez de sextou,
1: sextou, né?
2: Sextou.
1: Então, repete aí o tema pra galera, Leão.
2: Olha, assim como Alexandre Frota afirmou aí que na época dele lá com a Cláudia Raia era todo dia, a gente quer saber de você. Dá pra ser todo dia? Acha que a expectativa é diferente da realidade?
1: Eu acho que é difícil, hein?
2: E o que não pode faltar na hora H?
1: Então participa 97.9988, a gente vai pro break rapidão. Já tem mais É Nós.
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0: Ela falou que é ela, então é ela, né?
1: É ela. Deixa eu mandar um alô aqui rapidinho.
0: Manda um beijo aí, vai.
1: Deixa eu mandar aqui um abraço pro Thiago Curvelo, chefe, tá? Padrão alto, tá? Chefe do Centro de Operações da Prefeitura.
0: Um abraço.
1: Está ouvindo a gente ligado lá no rádio em 98.1. Um
0: abraço. Aumenta lá no Centro de Operações, deixa a Rádio Globo bombando, é isso,
1: gosto,
0: né?
1: Gosto sim.
2: Quero saber o seguinte, assuntos mais comentados, o que que tá rolando na internet,
1: né? Rapaz, Gil do Vigor.
0: Ele?
1: Perdeu cerca de 500 mil seguidores.
2: Por quê?
1: Postou um vídeo hoje como? Incrédulo. Gil do Vigor perdeu aí 500 mil seguidores após mudar o foco das suas redes sociais. Ele abordou agora mais conteúdos mais educativos, ali de economia, geopolítica, educação financeira. Ele percebeu o quê? Que a maioria dos seguidores gostava daquela coisa do
0: da bagunça, né?
1: É, aquela coisa
0: aí ele foi pra mais sério, a galera não quer nada sério, velho.
1: Exatamente.
0: Não quer. Tem que criar outro perfil, faz Gil ou sério. E deixa o do Vigor pra galera curtir, né?
1: Exatamente.
0: Concorda?
1: Concordo,
0: então é isso claramente. Aí que tá bombando. Galera, o Gil perdeu 500.
1: Boladão.
0: 500 mil é gente pra caramba, tá?
1: Eu queria ter isso de seguidor, ele perdeu.
0: 10% disso a mais pra mim tá bom. Tá maluco.
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0: Ô, Leão, Botafogo empatou, né?
1: Empatou. Fogão empatou 0-0 ontem. Jogo esse, inclusive, que foi jogo atrasado da quarta rodada do Campeonato Brasileiro. 0-0 ontem à noite contra o Vitória no Engenhão. Porém, o meu Mengão, Flamengo arrebentou com um show de Pedro.
0: Verdade.
1: Artilheiro ali do Brasileirão, do Flamengo. Goleou a Chapecoense 4-0. O Mengão fez bonito ontem, dando essa goleada na Chapecoense.
0: Por isso que eu acordei feliz.
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0: Maravilha, maravilha, Leão. Vamos relembrar o tema de hoje, cara. Fala pra mim.
1: Simbora com o tema de hoje. Alexandre Frota disse, né, reagiu, né, depois que a Cláudia Raia chamou ele de um gostoso sem limite naquela época, né?
0: Não, 80, deixando bem 86, claro, 89,
1: ela falou,
0: né,
1: que naquela época ele era um gostoso sem limite, né? Porque Cláudia Raia não perdeu.
0: Cuidado, Cláudia, tem nada a ver, porque a Cláudia tá lá na Bahia, tranquila.
1: Não, não, tá nos States.
0: Tá nos States?
1: Ela mora fora.
0: Ah, é?
1: É.
0: Conseguiu esse visto?
1: É.
0: O green card?
1: É.
0: Ah, entendi.
1: Ali, meu filho. Simbora. É. Então, aí Cláudia Raia disse que o Frota era um gostoso sem limite, ele reagiu dizendo que na época que eles, né, foram noivos, namorados, casados, que era todo dia.
0: Uhum.
1: A gente pegou esse gancho, quer saber de você que tá aqui ligado na Rádio Globo, se dá pra ser todo dia, né? Tem como ser todo dia? A expectativa ali bate com a realidade?
0: Eu acho que todo dia.
1: E a pergunta que é a melhor de todas.
0: O que não pode faltar na hora H. Medo de ouvir os áudios, vai, balança pra nós, vem.
1: Deixa eu conectar aqui.
0: Vai, conecta o cabo aí. Enquanto isso, participa 97.9988. Pode ir?
1: Posso balançar.
0: Vai.
1: Deixa eu lançar.
2: E aí, turminha, boa
0: Opa,
2: tarde.
0: Tudo bem?
2: Então, eu acho que dá pra rolar sim, todos os dias, dependendo do casal.
0: Entendi.
2: Eu sou 50 a mais, meu namorado também, a gente já se conhece há bastante tempo, e toda vez que ele vem me beijar, ele já vem me beijar já
0: com vontade.
2: Energizado. Agora, eu acho que não pode faltar de jeito nenhum, é muito beijo na boca. É quando chega beijando na boca, agarrando na boca. E depois que a gente faz isso tudo aí, sim, o negócio esquenta ainda mais.
0: Entendi. Eita. Bom, tá bem?
3: Alô, tropa. Rádio Globo. Edmilson Braz de Pina.
0: Fala, Edmilson.
1: Fala, querido.
3: Cara, tem que ter uma mulher de casa. Show de bola. Esposa. E uma, duas, três amantes.
0: Não mete essa.
3: Você gosta também. Aí dá pra rolar.
0: Tá com essa hora, sexta-feira, 4 da tarde.
3: Como exemplo pra ninguém.
0: Entendi.
3: É. Era tempo de moleque, valeu?
0: Agora tá tranquilo. Agora tá tranquilo. Entendi.
1: Virou Frota.
4: Boa tarde, Rádio Globo.
0: Salve, irmão.
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1: É nóis.
4: Mano, tem fala. Como sim, né?
0: Tem como sim,
4: ser todo dia, fazer todo dia.
1: Que isso?
4: Tem como.
0: Tem como, eu
4: quero saber dela essa magia. Também, né?
0: Sim.
4: Quando um não quer, dois não brigam.
0: Exatamente.
4: E que não pode faltar? Um vinhozinho, né?
0: Tá bom.
4: Nesse tempinho.
0: Isso é bom.
4: Um vinhozinho cai muito bem.
0: Já tá na maldade.
1: Eu vou dormir direto.
0: Vinhozinho é beleza pra dormir. Quem tá com sono.
5: Boa tarde, família Rádio Globo. Boa noite, Mola.
0: Fala, irmão.
5: Boa tarde, Leão.
1: Fala.
5: Cara, todo dia os caras falaram. É sacanagem, como. É mentira.
0: Não tem como.
5: Mais 3, 4 dias na semana.
0: Também.
1: É a média. Útil.
5: O que não pode faltar uma mulher botar uma lingerie, um baby doll e.
1: Sim.
5: Vai dar uns paranauê diferente.
0: Rádio
5: Globo, é nóis.
0: Você Paulista, nada, né? Valeu, Paulista. Salve, Léo.
6: Boa tarde, Rádio Globo.
1: Boa.
0: Salve, irmão.
6: Não pode faltar naquelas horas a pisada na cabeça.
0: Que isso.
6: Aquelas coisas, né?
0: Que isso. Os as ideias dos caras.
1: O UFC do nada.
0: Do nada. Eu tava tão jiu-jitsu, não, irmão. 21 97.9988. Cara, é cada figuraça que aparece aqui, né? Então participa aí. O tema de hoje relembra aí, Leão.
1: O Alexandre Frota, né, disse aí, depois que a Cláudia Raia chamou ele de um gostoso sem limite, que na época deles era todo dia, a gente quer saber de você. Ligado aqui na Rádio Globo. Dá pra ser todo dia? A expectativa é diferente da realidade. O que não pode faltar na hora H? E ó, corre lá pro @radio.globo, tem lá inclusive uns recortes de alguns ouvintes que participaram. Corre lá, dá aquele engajamento maneiro, segue Mola Tá Ligado, @SergioLeãoRádio, rádio.globo. Corre lá agora e curte lá, que a gente quer estar de olho se você realmente tá obedecendo a gente.
0: É isso.
7: Vamos separar os homens dos meninos. 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
0: E vamos nessa, começando o nocaute. Você pode entrar lá no @radio.globo, que tem um storyzinho. Você vai escolher agora qual é a música vencedora. Serão 3 músicas que a gente vai tocar aqui, fechou? Podemos lançar o áudio?
1: Simbora. Então,

0: Não tenha medo, eles. Não.
1: Grupo Menos é Mais, adorei.
0: Se deu vontade da primeira vez.
1: A galera já pode chegar, pode ir lá no Instagram agora, né? @radio.globo.
2: É isso.
1: E tá lá pra você votar.
2: Eu já votei.
1: Vontade. Eu também já votei. Eu sempre voto. Sempre entro.
2: Também voto.
1: Vamos pro break rapidão?
2: Simbora.
1: Então lança uma horinha pra gente aí, vai.
2: Rádio Globo, 4 e 7.
1: Bom que é no susto, né? Você ficou preocupado
2: é
1: agora.
2: A luz pra minha frente.
1: Parabéns, Isabela Machado, final do telefone 85. Manda o WhatsApp aí no 21 97 9988 pra saber como retirar seu prêmio. Vai curtir o Mundo Pixar. É isso aí, bom demais, tá? E mais informações, acesse mundopixar.com.br. Classificação livre. Realização Blast Show Solution 9. Daqui a pouquinho tem mais música e mais promoção. 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

0: Maneiríssimo, maneiríssimo, rolando é nóis, Thiago Soares, amantes, também Marvila. Ó, seguinte, vamos trocar ideia com ela agora, bora? Pois é, tô com ela. Fala, Fabi, tudo bem?
1: Boa tarde, Mola, tudo certinho? Boa tarde pra todo mundo que tá ouvindo aqui, o É Nóis.
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0: Nossa, eu tenho um toque nessa música. Ele não termina cantando, olha, eu sorrindo.
1: Quer sorrir?
0: Não, eu tô sempre sorrindo, né?
1: Quando você olha pra mim, você sorri.
0: Tô sempre sorrindo, sempre vou mostrar os dentes. Participa aí, 97.9988. Vamos relembrar o tema, Leão, diz pra mim.
1: Olha, Alexandre Frota, que adora uma aspas, uma polêmica, reagiu a um elogio de Cláudia Raia, que numa entrevista disse, né, que ele era, na época em que eles foram namorados, noivos, casados, era um gostoso sem limites.
0: Era um gostoso sem limites.
1: Isso.
0: Pode, entendi. Ela...
1: Pode se arrepender, amargamente.
0: Pelo menos hoje foi pauta o programa inteiro.
1: Aí o Frota reagiu e disse o quê? Ah, na nossa época lá, era todo dia.
0: Era.
1: É, diz ele. Lá ele. Uhum. Aí, a gente pegou esse gancho e quer saber de você. Dá pra ser todo dia? A expectativa e a realidade aí, como é que fica?
0: Eu acho que quem fala que é todo dia é mentira.
1: É óbvio.
0: Tá mentindo. Não tem coisa.
1: Tem pique pra isso.
0: Ah, não, tem. Se você é novo. Tá lá com 20 anos.
1: Não tem, 21, não tem dívida, não tem nada. Tem um quarto na vida.
0: Isso, aí beleza. Mas depois de casado, realmente fica mais difícil.
1: Não tem como.
0: Depois, pô, tá
1: chega
0: trabalhando.
1: Cansado.
0: Conta pra pagar.
1: É.
0: Entendeu?
1: Mas, gente, tá lá no desenrola, bate, joga de ladinho, pensa
0: não,
1: na pensa
0: condição,
1: na condição.
0: É, não tem como. Aí, pô, o chefe brigou contigo, você chega lá, pô. Enfim.
1: Não dá.
0: Vamos lá, temos áudio?
1: Temos áudio, deixa eu conectar pra balançar e lançar
0: então
1: aqui.
0: Então vai, enquanto você vai conectando, eu vou falando aqui. 97.9988, vai participando com a gente aí. Todo dia tem um tema maravilhoso aqui, não é nóis. Então vai, balança e lança.
1: Eita.
2: Boa tarde, rapaziada.
1: Boa.
0: Opa.
2: Então. Sou suspeito de falar.
0: Ah, é?
2: Eu tô recém-casado, tenho um mesinho de casado.
0: Ah.
2: E nesse um mês aí, foi 30 dias de lua de mel.
0: Ah, então.
1: Isso?
2: Um dia teve.
0: Beleza, beleza.
2: E tá tendo ainda.
1: Eita. Tá gravando esse áudio fazendo.
2: Ali, tá sempre cheirosinha. Quando eu chego do trabalho ali.
0: Mas tu também tem que ficar cheiroso também, né?
2: Cheirosinha, já me esperando.
0: Tomar um banho também, né?
2: Uma gerrezinha bonitinha.
0: Não, tu toma um banho também, fica legal. Pá.
2: E é isso.
0: Isso aí, beleza, tá bom.
3: Boa tarde, gente. Aqui é o André.
0: Fala, André.
3: Meu amigo, eu falo com meu filho. Você quer cruzar todo dia, fica só no namoro.
1: Cruzar, é isso.
3: Acabou.
0: Tá revoltado.
3: Época de 20 e pouquinho.
0: Ah. Aí,
3: porra, falei. Todo dia.
0: 20 e pouco,
3: aí,
0: todo
3: casou,
0: dia.
3: Aí casou, irmão. Acabou. Não rola mais todo dia, não adianta vir de historinha, porque tem o cansaço,
1: tem o estresse.
0: Tá nervoso, tá nervoso.

0: Cima.
1: Do
0: Opa.
1: É
0: nóis. Opa!
2: Cara, eu acho que todo dia dá pra rolar cima.
0: Dá, é?
2: Qual é a dica? Só não pode faltar o pagamento.
3: Que isso, cara?
2: Dá que pra rolar até mais de uma vez ao dia.
3: Que isso?
0: Que isso?
2: O Pix caindo, o PG tá nem conta.
3: É mesmo?
2: É, papai.
0: É mesmo? Que job.
4: Olha, meus amigos da Rádio Globo, que eu digo de
3: caro,
4: cara. Em
3: fala,
4: relação
3: irmão,
4: à pesquisa
3: fala.
4: Aí, pô, eu acho que depois de uns 10 anos de casado, né? Eu sou casado há 10 anos.
3: Uhum.
4: A gente às vezes fica trabalhando por escala, entendeu?
3: Ah, é?
4: Aí tem aquela escala 12x36.
3: Sim.
4: Tem aquela escala 6x1.
3: Entendi.
4: Que é aquela escala mais caliente. Uhum. Não, é, não?
3: Tu tá em qual
4: escala? Aquela escala 5x2 também, que é uma escala boa.
3: Nossa,
4: mas,
3: é bom,
4: a minha
3: pô.
4: Preferida mesmo, cara, é a 6x1, a escala 6x1.
3: E aí cansa menos,
4: é
3: né?
4: É a melhor maneira de manter o casamento aí sempre vivo.
3: Mas é 6x1, é um
4: aí, bom programa
3: seis.
4: Pra vocês.
0: Não, ele tá metendo migué dizendo que ele faz 6 vezes, cansa.
3: Eu pensei que era o contrário, eu tava concordando ou ao contrário? 1x6. Bom demais, né, cara? Ó, obrigado por você que participou com a gente aqui no É Nóis 97.9988, né, não, Leão?
0: Inclusive, corre lá pro @radio.globo no Instagram. Tem um recorte maneiríssimo com alguns ouvintes que participaram dessa interativa realmente
3: é
0: engraçada, tá lá, corre lá, rádio.globo, dá aquela comentada, aquela curtida, inclusive, bota, se expõe lá também, fala lá no comentário.
3: Comenta
0: tá fazendo,
3: lá.
0: Vai fazer hoje, sexta-feira? Já comprou umas coisinhas?
3: Diferenciado, tá? Poderia ser um tema na próxima sexta-feira, hein?
0: É isso.
3: O que, que pode acompanhar na noite, na sexta-feira? Que isso, hein?
0: Que isso.
3: Pra semana que vem. Vamos saber o resultado do nocaute?
0: Simbora.
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3: Fala pra mim quem ganhou.
0: Ah, quem? Ela. A braba Marvela Foto.
3: Música boa toca de novo,
0: é
3: como
0: isso.
3: Diz nosso queridíssimo presuntinho.
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0: 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Corre lá, @radio.globo.
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1: 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Rádio Globo 4:41.
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0: Tá, e bom demais, Marvel, a foto vencedora do nocaute de hoje. Tem promoção relâmpago, não é isso?
1: O patrão ficou maluco.
0: Que isso, o que tá pegando? Quem é que tá pegando essa promoção do patrão ficou maluco?
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1: Essa é uma homenagem à minha diva, à minha amiga. Pedi autorização, era pra cantar essa música.

0: Agora, antes da gente ir pro Quiz Rebobina, vamos falar da promoção que tá rolando?
1: Simbora, tem promoção relâmpago lá no @radio.globo. 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
0: Balbinos Costelão, nossa, bom demais.
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0: Agora tá rolando com o Rebobina. Lembrando que o Rebobina rola todo dia, de meio-dia a uma da tarde. Relembrando, voltando no tempo, matando a saudade das velhinhas mais queridas do Brasil. E hoje temos uma pergunta especial, não é?
1: É isso.
0: Valendo um prêmio misterioso.
1: É isso.
0: Faz a pergunta.
1: A pergunta é a seguinte. Oi.
0: Fala, fala, Silvio.
1: Mas, olha, mas qual é o nome da cantora? Qual é o nome da cantora que já foi enredo da Grande Rio?
0: Ó, opa, essa não tá tão fácil não, hein? É. Dificulta, tu não quer dar prêmio hoje não. Tá
1: qual
0: mais difícil.
1: É o nome da cantora que já foi enredo da Grande Rio?
0: Ah, quando começar vai saber.
1: Esquece.
0: Qual é. Não sei como.
1: Toma, segura.
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1: Molezinha essa, hein? Quando começou, molezinha. A pergunta não foi fácil.
2: Não.
1: Assim, se você falasse, ah, quem já foi? Ah, beleza. Mas quando tocou a primeira nota, já sabia quem era. Ivete Sangalo.
2: Ivete Sangalo.
1: Mas teve gente que comentou Cláudia Leite. Comentou Bel Marques. Eu acho que a galera comenta sacanagem, velho.
2: Claro.
1: Comenta sacanagem.
2: Ivete foi enredo da Grande Rio lá em 2017. Levantou essa Sapucaí. Como onde ela passa, ela levanta, né?
1: Você é pouco fã, né? Gosta pouco,
2: eu
1: né?
2: Eu sou VVT.
1: Eu acho que você teve uma influência nesse
2: quiz. Teve. Eu perturbei o nosso líder e falei, bota uma VVT amanhã, sexta-feira.
1: Quem ganhou a boa?
2: Ó, quem ganhou a boa, deixa eu pegar aqui, Ricardo Vinícius, final de telefone 5037. Ricardão venceu.
1: Hein?
2: Ganhou o quê?
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2: Vai levar quem? Contatinho.
1: É, vai terminar aquele
2: e depois vai fazer o seu momento frota.
1: Exatamente. E vamos com a bela canção rapidão antes de fechar o programa?
2: Simbora.
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0: Momento mais divânico desse programa. Tá trilha de que novela mesmo? Você falou outro
1: celebridade.
0: Dia. Celebridade, né? 2002, isso aí, 2001, 2003, sei lá.
1: Aí tu já me pega,
0: eu
1: né?
0: Era moleque, eu era moleque. Era
1: celebridade.
0: 2003. Por aí, né? 2003, por aí. 2, 3, 4, 5. Acerta por aí. É começando em 2000. Ô, Leão.
1: 2003 e 2004.
0: 2003 e 2004, isso aí. Quase acertei, hein? Vamos pro resultado de promoção primeiro do Balbino dos Costelão, antes da gente fechar.
1: Simbora.
0: Temos resultado? Fala pra mim.
1: Temos sim. Eu tinha assim, falado a primeira previsão.
0: Ah, é? Então fala a previsão primeiro, vai. Fala a previsão.
1: Simbora com a previsão pra hoje, sexta-feira.
0: Ou um outro, pô. Não dá mais, né? Exatamente. Vai com a previsão.
1: Segundo o sistema alerta aí, a previsão é de céu nublado e coberto. Pra hoje à noite tem possibilidade de chuva isolada, final de semana também tem possibilidade de chuva. Então, ou seja, final de semana do jeito que o carioca não gosta.
0: É mesmo, frio, né? Frio e chuva, né?
1: Não gosta.
0: No final de semana, né?
1: Sim.
0: Fez sol segunda, fez sol terça, fez sol quarta e quinta, sexta, sábado e pronto. Aí, né? Beleza. Aí, segunda vai vir bombando. Segunda e terça, segunda.
1: A gente parafraseia Calcanhoto, não gostamos de dias nublados.
0: Exatamente. Só quem gosta é o mar. Ó, vamos então de resultado de promoção do Balbino dos Costelão.
1: Simbora. Quem ganhou foi @TatianaNatália5. @TatianaNatália5.
0: Vai amassar essa delícia.
1: Vai amassar essa delícia e fazer inveja na gente.
0: É isso aí. Leão, bom final de semana pra você, cara.
1: Pra você também. Sobrevivi uma semaninha.
0: É, começamos bem aí. Como é que faz pra galera te achar?
1: @SérgioLeãoRádio. E você?
0: @MolaTáLigado. E nossa mãezona,
1: @Rádio.Globo.
0: Fechou. Segunda-feira tem mais, é nóis, tá?
1: Tá chegando o que agora?
0: Ele, o brabo, o monstro,
1: a
0: de
1: lenda,
0: brinquinho.
1: O homem.
0: Já preparou um celular de R$27 mil aqui de frente.
1: Tá chegando
0: um
1: vídeo também. Já hoje também no arroba dele, DJ Brinquinho Oficial.
0: Vídeozinho maneiro,
1: esquece.
0: Tá? Ele vai falar da cara comigo.
1: Ele vai falar.
0: Então fica por aqui que já tem mais. Manda a hora pra gente aí.
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1: Rádio Globo 5 e 3.
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0: Parabéns, Esther Santos, final do telefone 15. 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Daqui a pouquinho, Baile Bela Globo.
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3: E vamos pra Rocuela. Muito boa tarde pra você, Milena Viana. O que tá pegando no trânsito do Rio de Janeiro?
8: Bora, Mala. Muito boa tarde pra você, porque o trânsito tá pegado na ponte Rio-Niterói, começando com destaque sobre a ponte. Mais cedo teve um acidente entre caminhão e carro na chegada ao pedágio no sentido Niterói. Uma faixa chegou a ficar interditada, já foi liberada, mas ainda tá observando o trânsito lento pro motorista que tá em direção a Niterói. Segundo a Ecovias Ponte, tempo estimado de travessia tá em torno de 34 minutos, tá observando lentidão nos acessos até a chegada à Praça do Pedágio. No sentido Rio de Janeiro, tem lentidão também na saída pra Avenida Brasil. Tempo estimado de travessia ultrapassa os 20 minutos nessa tarde de sexta-feira, portanto, muita paciência para o motorista, porque estou observando também reflexos em direção a Niterói, na Avenida Brasil. O motorista encontra dificuldades a partir da Maré. Em direção ao centro, a linha vermelha também apresenta retenção a partir da cidade universitária, Leopoldo Bulhões, com pistas livres nos dois sentidos. Mesmo panorama, estou observando pelo viaduto de Benfica. 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Já estou de volta, Mola.
3: Valeu, Milena, até já, hein?
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2: E sextou, e vamos nessa, começando mais uma edição do Baile da Globo nessa sexta-feira maravilhosa, dia 24 de julho, com ele, DJ Brinquex.
3: Fala, meu querido Mola, tá ligado?
2: Como é que tá?
3: Hoje é sexta-feira, meu garoto.
2: Hoje só as melhores,
3: irmão. Amigo, não tem essa. Se tá sol, se tá chuva, não, se tá essa. Ventando. Se... Aqui é Baile da Globo firme, ó. Botando pra torar, meu garoto.
2: Como é que faz pra galera te achar, que eu sei que você tá com equipamento de milhões aí?
3: Vai lá em todas as redes sociais, não tem mistério. Arroba DJ Brinquinho.
2: Isso.
3: A gente fala arroba, você fala toda hora, você fala arroba.
2: Não, mas tem que falar.
3: Às vezes a pessoa não tá ligada, então é arroba DJ Brinquinho.
2: Exatamente.
3: O Mola tá ligado, mas tem gente que não tá ligado.
2: Exatamente, que é um grande erro. É arroba rádio.globo na Mãezona, não é isso?
3: E nosso querido Mola.
2: Mola tá ligado.
3: Arroba Mola tá ligado com dois L's. E é sexta-feira. Começou o quê?
2: Então balança e lança, filhão.
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0: seguindo tua live aí, cara. Galera,
1: tá todo mundo lá, mano. Aí, né? DJ Brinquinho, arroba DJ Brinquinho lá no Tok Tok.
0: Bom demais, a galera pode seguir à vontade. Pode seguir também no Insta, né? Em todas as redes sociais, né?
1: Tudo só DJ procurar DJ Brinquinho. Maravilha. Não tem errado. DJ certo. Brinquinho.
0: E pode seguir também arroba rádio, ponto Globo, né?
1: E Mola tá ligado com dois L's. Segue lá nós. Vai mandando teu alô, vai pedindo tua música.
0: À vontade.
1: É isso?
0: E tem baile hoje?
1: Opa, hoje tem Quintal do Choco, rapaz. Quintal do Choco é aniversário da patroa Tiana. Corre pra lá.
0: Boa.
1: Fica tranquilo, é coberto, direitinho, aquela cerveja gelada, aquele hein? Petiscozinho maravilhoso. Ainda tem uma jantinha, se você chegar cedo aqui,
0: vou pegar
1: jantar.
0: Esse bonde contigo aí, hein?
1: Tem uma roda de samba, meu amigo. Pastelzinho de camarão
0: que
1: do Quintal
0: isso,
1: do
0: papai,
1: Choco.
0: Tá maluco, tá?
1: Alô, chocolate! Meu pequeno príncipe! É porque ele é desse tamanho aqui, tá vendo?
0: Entendi, pequenininho, entendi.
1: Separa o meu pastelzinho de camarão aí. Aquela cerveja gelada.
0: Daqui a pouquinho tá lá quebrando tudo.
1: Daqui a pouquinho tá lá, ô patrão! Pelo amor de Deus, hein?
0: Cara, aquele jeito.
1: Como é que é o nome? Sem frescura, você viu?
0: Não. Lotadão.
1: É isso aí.
0: Bom demais, vamos pro break rapidão?
1: Bora!
0: Lança a hora pra gente aí.
1: 5h35 no Rio.
0: Parabéns, Felipe Ferreira, final do Telefone 87, vai levar pra casa um kit Kim Pães. 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Daqui a pouquinho tem mais baile da Globo.
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7: E vamos pra rua com ela. Fala, Milena Viana, o que tá pegando no Rio de Janeiro?
8: Vamos

0: Salvador Allende nessa tarde de sexta-feira, no sentido Orla, Avenida Salvador Allende, tem pistas livres, mesmo panorama se observando pela Avenida Ayrton Senna. Trânsito entra com dificuldades em direção à Avenida Brasil, na altura de Sulacap, e pela Estrada do Caponha, está observando melhores condições. O motorista não encontra dificuldades. 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Daqui a pouco eu volto, tá combinado, irmão?
1: Valeu, Milena, até já.
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0: Isso, tá aí, ó.
1: A galera pediu, né?
0: É, MC D.A.D. Esse foi o primeiro rap.
1: É mesmo?
0: É, MC J.D. aí, ó. Hein? Clássico rap do Pirão, meu garoto.
1: Bom demais, DJ Brinquinho.
0: Alô, J.D., a gente sempre que eu escuto o baile da Globo. Alô, J.D.
1: É, J.D.
0: é parceiro, irmão demais.
1: Fechamento brabo.
0: Olha aqui, eu falei que manda alô pra galera, né? Manda, o final do programa. Manda. Alô pra geral. Então vamos lá. DJ MK tá ouvindo a gente. Alô, MK. Rogério da Silva também tá ouvindo a gente. A Jordana também tá ligadinha no baile da Globo. O Gerson Araújo, o André Viana também tá ouvindo a gente.
1: Boa.
0: O Luciano Braz também tá ligado no baile da Globo. O Nildon Nildo Nunes. É, porque eu tô. Senão eu pego aqui esse esquema de Nildon.
1: Nildon,
0: é. Olha aqui, o DJ Dudu Costa também tá ligado. O Michael lá da Baixada também tá ouvindo a gente. O Luciano Braz também tá aqui. Mas quem? Geral ligado. O Alan Souza chegando com a gente também, ligado no baile da Globo. O Otávio Augusto também tá com a gente. Geral no baile. Meu amigo, o baile da Globo é o baile da Globo.
1: É o baile da Globo, não tem pra onde correr, né? Segunda a sexta, a partir das 5.
0: Isso, a galera. E lembrando que toda quinta-feira tem aquele TBT.
1: Você deu um gostinho no finalzinho aí, mais ou menos.
0: A galera pede, puxa, quando acaba o programa, não toca mais um, não dá tempo.
1: Não dá tempo.
0: Hoje.
1: Então como é que faz pra galera te achar, irmão?
0: Vai lá em todas as redes sociais, tá? @ DJ Brinquinho é com Q-U-I. DJ Brinquinho com Q-U-I. Não tem mistério. Segue a mamãe também.
1: Sim.
0: Rádio.globo. E
1: eu.
0: @ Mola tá ligado.
1: Maravilha.
0: Com dois L's.
1: Quase batendo 10K. O Kim tá na beiradinha. DJ, bom evento pra você hoje lá, arrebenta.
0: E é, pô, posso esquecer, Quintal do Choco lá em Vista Alegre. Galera, pode chegar toda a Zona Norte ali. Irajá, Vaz Lobo, Vista Alegre, Cordovil. Geral chegar no Quintal do Choco, aniversário da patroa Tiana hoje. E ela falou que vai dar uma moral hoje.
1: Aí sim, hein, tirou aquela
0: hora. Quero ver.
1: DJ, bom final de semana pra você. Até segunda, irmão.
0: Valeu.
1: Vai lançar aquela horinha?
0: Agora.
1: Então vai.
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0: 6:05. Tchau.
1: 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É isso aí, tá chegando o Top Hits, não sabe aqui não.
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1: E vamos pra rua com ela. Fala, Milena, vendo o que tá pegando no Rio.
11: Bora atualizar a movimentação na Avenida Brasil nesse momento. Atenção redobrada para o motorista na altura da estação do BRT Fiocruz, em Manguinhos. Uma faixa da pista central está ocupada por conta de um acidente envolvendo moto. Estou observando movimentação bem intensa para o motorista, lentidão a partir de Bom Sucesso. Na pista central, pista lateral apresenta melhores condições para o motorista. Pela linha vermelha, estou observando também dificuldades em direção ao centro, a partir da cidade universitária até a chegada ao acesso ao elevado Rufino Pizarro, no sentido Baixada Fluminense. A linha vermelha também tem muita lentidão para o motorista. Na altura do Galeão tem uma faixa ocupada por conta de um carro enguiçado. Também tem um ônibus enguiçado na altura da cidade universitária, o que complica bastante a movimentação. Então, Leopoldo Bulhões, está observando boas condições. Mesmo panorama, estou observando pelo viaduto de Benfica. 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Aproveite. Daqui a pouco eu tô de volta, Mola.
1: Valeu, Milena. Até já, hein?
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1: 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Muito boa noite, vamos nessa, começando mais uma edição do Top Hits. São as 10 músicas mais queridinhas por você. Já aproveita, anota a sequência com 3 músicas e quem sabe aí você pode faturar no final do mês um cartão com 10 mil reais. 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
1: Xande de Pilares.
12: Essa é uma homenagem à minha diva, à minha amiga. 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

0: Né? Fala a verdade. Pô, que propósito sem a roupa de... A gente vai pro break rapidão, já já tem mais Top Hits, tá? 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
0: E aí, meu queridíssimo Leão, o que que temos de bom, cara?
3: Simbora, né, Mola? Ó, vou falar nessa última edição do Hashtag Globo. Aluguel tá salgado aqui no Rio, tem Vascão amanhã e, ó, Felipe Tito tem um closet de chamar atenção, tá na rede.
0: Eita.
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3: Hashtag aluguel salgado, Mola. Quem procura um imóvel para alugar aqui no Rio, olha, encontra dificuldades e diferenças expressivas entre os bairros da cidade. A oferta de imóveis para locação tradicional caiu 31,8% entre 2023 e 2026. Leblon segue sendo aí o bairro mais caro, né, para locação, e o centro do Rio tá tendo uma alta. O pessoal tá querendo morar no centro do Rio.
0: Ah, maravilha, já moro no centro do Rio mesmo.
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3: Hashtag futebol. O Vascão, Vasco da Gama e o Mirassol se enfrentam amanhã às 8:30 da noite no estádio de São Januário pela 20ª rodada do Campeonato Brasileiro. E a partir das 8, claro, toda a emoção aqui no Futebol Globo CBN.
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3: Hashtag tá na rede. Tu gosta de colecionar alguma coisa, Mola?
0: Sim, gosto, muita coisa.
3: É, por exemplo.
0: Vinil.
3: Olha, vinil.
0: Faz vinil.
3: Um detalhe da mansão do ator e empresário Felipe Tito voltou a chamar a atenção, rapaz, nas redes sociais. O imóvel que fica lá em São Paulo, inclusive tá à venda, sabe por quanto?
0: Quanto?
3: 30 milhões de reais.
0: Barato.
3: Barato. Tem um closet gigante lá. Sabe quantos pares de tênis?
0: Quantos?
3: 500.
0: Pra que isso tudo, né?
3: Cara, não é um closet, é uma loja de shopping.
0: É verdade, exatamente. Deve ter cada raridade lá, sabia?
3: Imagina.
0: É isso aí, tá bom. 500 pares, tá bom.
3: Segundo dia eu tô de volta, tá?
0: É isso, bom descanso pra você.
3: Chinelinho agora. É.

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5: Ok.
0: Alô, Milena.
5: Ok. Não posso
0: falar. Milena. Alô, alô. 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
0: Agora sim, vamos com ela. Fala, Milena.
5: É isso, Mola. De volta agora com atualizações sobre a ponte Rio-Niterói. A atenção redobrada para o motorista, porque tem duas ocorrências no sentido Niterói. Um carro guiçado na altura da Grande Curva e outro carro guiçado na altura do Vão Central. Segundo a Ecovias Ponte, o tempo estimado de travessia nesse momento ultrapassa os 24 minutos. Estou observando o fluxo intenso, lentidão dos acessos até a chegada ao Mocanguê, no sentido Rio, lentidão da Grande Reta até a saída para a Avenida Brasil. Trânsito bem complicado, travessia feita em 39 minutos. Atenção ainda para o motorista na linha vermelha, lentidão em direção à Baixada Fluminense, na altura do Galeão, há reflexo no elevado Rufino Pizarro, no sentido centro, retenção ainda na altura do Caju, Avenida Brasil, que seria alternativa em direção à Zona Oeste, também apresenta lentidão, principalmente na altura do Caju, por conta de um acidente entre duas motos, já foi liberada a pista central, mas ainda estou observando dificuldades no trecho. 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Daqui a pouco eu volto, mano.
0: Valeu, Milena, até já, hein?
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0: azeite.
1: Na verdade, são os aços, né? Thiaguinho, Pensamentos Intrusivos. Muito boa essa música, tá? Ferrugem, Casal do Mal, Vitinho Suel, Mega Sena, esse é o Top Hits. São as 10 músicas mais queridinhas por você aqui na Rádio Globo. A gente vai pro break rapidão e já já tem mais. 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
1: 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Gente, daqui a pouquinho tem mais Top Hits.
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8: Destaque agora sobre a rodovia Presidente Dutra. Estou observando o trânsito muito lento em direção a São Paulo. A partir de Belford Roxo, o motorista encontra dificuldades até a chegada a Nova Iguaçu, no sentido Rio. Retenção também na passagem por Nova Iguaçu pela Via Light. Estou observando melhores condições nos dois sentidos para o motorista. Atualizando também a movimentação da BR-040, trânsito ainda lento nos dois sentidos entre a Vila São Luís e o acesso da Avenida Brasil e também linha vermelha nesse momento. Atenção redobrada porque o centro de Caxias também não é uma alternativa é melhor, já que também estou observando dificuldades com reflexos na rua Bulhões Marcial. Atenção redobrada para você, motorista. 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Daqui a pouco eu tô de volta, Nola.
1: Valeu, Milena. Até já, hein?

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1: Posso começar?
2: Por favor, né?
1: Já que você é o cantor romântico desse país.
2: Cara, falar de amor é uma coisa que eu gosto.

0: Beleza, tá aí, Grupo Menos é Mais, Champanhe, Anitta, Felipe Amorim, Hitmaker, gostosinho, fechando o Top Hits, né? Daqui a pouquinho tem aqui o nosso queridíssimo Globo Esportivo, então não sai daqui não, tá? Rádio Globo, 5 minutinhos para as 7.
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0: 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E vamos pra rua com ela. 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
4: Bora, Mauro, agora com destaque pro motorista sobre a rodovia Presidente Dutra, reforçando a situação. O motorista perde tempo em direção a São Paulo, na altura de São João de Meriti, também na chegada do Forro Roxo até Nova Iguaçu. No sentido Rio de Janeiro, tá observando trânsito lento na altura de Nova Iguaçu também, pela Via Light, melhores condições. Atualizando também a movimentação na Avenida Brasil, motorista que segue para Santa Cruz encontra dificuldades. Na altura de Realengo, há reflexos nesse momento. Na altura de Parada de Lucas, Estrada da Água Grande apresenta boas condições. Nesse momento, quem sai da Zona Norte em direção à Zona Oeste pode seguir também pela Estrada Intendente Magalhães para acessar a Avenida Albérico Diniz e Marechal Fontenelle. Estou observando melhores condições. 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Eu fico por aqui. Bom final de semana para você, Mole. Até segunda.
0: Valeu,
4: beijo.
0: Valeu, Milena. Até segunda-feira. Tchau, tchau.
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1: Aquele abraço pra você ligado na Globo. Nesta sexta-feira, hoje é dia 24 de julho, e o Globo Esportivo entrando no ar a partir de agora para ir com você até às 9 da noite. A gente vai aquecer a 20ª rodada, a primeira rodada do retorno do Campeonato Brasileiro, a primeira rodada completa neste final de semana, né? Após a Copa do Mundo, já tivemos a 19ª aí, rodada quebrada, né? Começou na quinta-feira retrasada, aí teve jogo na sexta, teve jogo na terça, na quarta, e depois teve jogo essa semana, aí enfim, a rodada acabou ontem e agora sim a 20ª rodada do Campeonato Brasileiro, a primeira do retorno, ela vai começar amanhã e aí vai estar todo mundo em campo no sábado, no domingo, a gente vai acompanhar tudo aqui no Futebol Globo CBN, que vai destacar, claro, os jogos dos cariocas, amanhã Vasco e Mirassol, domingo tem Cruzeiro e Botafogo, além de Flamengo e São Paulo, com a gente também trazendo todas as informações de Grêmio e Fluminense, tudo isso também aqui no Globo Esportivo, que tem a produção e a coordenação do João Aquino e os trabalhos técnicos do Jorge. É o Jorge Presuntinho, já falei, pronto.
2: Ó. Acertou! É,
1: também conhecido como arroba Jorge Filho, com U no final.
3: Muito obrigado.
1: 7:07 no ar o Globo Esportivo e os destaques iniciais do programa de hoje. Primeiro destaque do Mengão, alô André Neto.
4: O Flamengo está cada vez mais perto de concretizar a transferência de Thiago Almada. O diretor de futebol do clube, José Boto, vai se reunir neste final de semana com o empresário do meia, Agostinho Jimenez, para dar andamento aos últimos detalhes da negociação. O Flamengo já tinha há alguns dias um acordo verbal com os representantes de Almada e conta com a boa relação com o Atlético de Madrid para concluir a operação, que deve custar entre 20 e 28 milhões de euros.
3: Isso.
1: Destaque inicial do Vascão da Gama, fala Guilherme Pradella.
5: Em luta direta contra o rebaixamento, o Vasco enfrenta o Mirassol em casa pelo Brasileirão. Será o primeiro encontro do técnico Pedro Manuel com a torcida Cruz Maltina. Fora de campo, a diretoria segue em busca de reforços. Santiago Sosa, volante argentino do Racing, é a bola da vez. Botafogo!
1: Primeiro destaque do Fogão, também com você, André Neto.
4: O Botafogo ficou no empate sem gols contra o Vitória ontem no Nilton Santos, em jogo atrasado da quarta rodada do Brasileirão. O Glorioso até criou mais e controlou as ações do jogo, mas parou numa noite inspirada do goleiro Lucas Arcanjo, que virou um verdadeiro paredão. Foram no total 18 finalizações do Botafogo, sendo 6 delas no gol, mas nenhum chute balançou as redes. O Glorioso fica na 9ª posição com 26 pontos conquistados.
1: E o destaque inicial do Tricolor é com Bruno Faria.
6: Fluminense encara o Grêmio com a reestreia oficial de Thiago Silva. Aguarda retorno de Iago Ferreira após passagem pelo futebol dos Emirados Árabes. E vê o técnico Luiz Ubeldia entrar na lista de candidatos para comandar a seleção do Equador.
1: 7:09, esses são os destaques iniciais do Globo Esportivo de hoje, com você até às 9 da noite, já já os trepidantes voltando com essas e outras informações pra gente trazer tudo aqui dentro do programa e claro, contar também,
3: disso.
1: Eu também adoro, gosto muito. Também contar com a participação da galera que daqui a pouquinho também vai deixar recado aqui no
7: e
1: WhatsApp
7: a
1: do Globo Esportivo. Quem é que vai deixar recado aqui no Globo Esportivo?
7: E a galera.
1: Ela, essa galera aqui, essa galera, boa. 7:10 da noite.
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1: Alô, Michele Silva, boa noite.
8: Tudo bem, Hugo? Boa noite pra você, pra todo mundo que tá na nossa audiência. Que saudade, amigo, tudo certo?
1: Pois é, você anda sumida aí, Michele Silva.
8: Eu?
1: Eu? Você só quer saber do lado de lá, ó. Lá, ó.
8: Não. Sentimos sua falta.
1: A gente tava aqui, quase que distribuindo senha para saber quem é que ia adivinhar quando é que a Michele Silva voltaria ao Globo Esportivo, mas, enfim, tá desfeito o mistério. Você vê que a carga dramática tomou conta de mim nessa sexta-feira, hein, Michele?
8: Eu tô quase chorando, cara.
1: É, não.
8: Que isso? Sextou, estamos juntos.
1: Com certeza. Bom, aqui também com a gente, Carlos Eduardo Éboli. Cadê Edu da Éboli?
2: Tô aqui, Hugão. Tudo bem, amigo? Boa noite, Mi. Boa noite a todo mundo que acompanha o Globo Esportivo.
1: Olha aqui, a rodada do Campeonato Brasileiro, né? A primeira do retorno, primeira rodada completa depois da Copa do Mundo. Não tem essa de, alguém jogou na quinta e o outro jogou na sexta. Aí cruza o final de semana, aí tem na semana seguinte mais jogos da rodada e aí acaba a rodada que começou uma semana antes, com jogos 10 dias, 20 dias, 50 dias depois, enfim. A rodada 20 do Campeonato Brasileiro, a primeira do retorno, começa amanhã e termina no domingo. Isso traz, na opinião de vocês, começa com você, Michele, alguma diferença na busca pela isonomia no campeonato, classificação, quem luta por isso ou por aquilo, vendo aquela equipe que é concorrente direta ter que entrar em campo antes ou depois? Isso muda alguma coisa na sua opinião, Michele?
8: Honestamente, não, assim, eu não vejo dessa forma, até inclusive acho que muitas equipes que ficam contando com jogos atrasados, eu penso assim, o time que fica olhando muito...
1: É porque todo mundo que tem jogo por fazer vai já conta com 3 pontos, né?
8: Exato, e aí fica contando com isso, sendo que não é nada garantido, pelo contrário, você pode inclusive fazer esse jogo e ficar zerado, né, não pontuar. Então, eu acho que isso aí, para os clubes mesmo, assim, eles não consideram muito, assim. Eu acho que eles nem consideram, inclusive. Né? Mas eu gosto do campeonato mais redondinho, né? A gente ainda tem um jogo ali, Mirassol e Flamengo, né? Mas no mais, tá tudo bem...
1: Sim, sim.
8: Tá todo mundo quase que na mesma página.
1: É, esse jogo entre Botafogo e Vitória era um dos que precisavam ser pagos, né?
2: Da quarta rodada, né?
1: É, também.
2: Só tá faltando o Flamengo e Mirassol.
1: Pois é. E aí o Campeonato Brasileiro fica com o mesmo número de jogos para todos os times que entraram em campo. Para você muda alguma coisa, Éboli? Essa rodada não. Quebrada para a rodada inteira?
2: Não, não muda não. A gente tem jeito, né? O calendário ele é cheio de gargalos, né? Você tem que tentar administrar da melhor maneira possível essa quantidade de campeonatos que acontecem simultaneamente. Então, acaba sobrando para aquele campeonato que é o maior de todos, né? Que acaba se estendendo por quase todo o ano, que é o Campeonato Brasileiro. Esse ano ele começou mais cedo, inclusive, em função da Copa do Mundo. Então, você acaba lidando com esse tipo de situação, vai botando asterisco. Tem até pouco, só tem um.
1: É, já em até... anos anteriores já tivemos mais, né?
2: Oh, muito mais, a gente já lidou com situações muito mais complicadas, muito mais complexas, né? É lógico que isso aí, de uma certa maneira, interfere com as questões técnicas da competição, porque uma coisa, Flamengo e Mirassol, na data marcada inicialmente, estavam no momento. Quando eles se enfrentarem, vão estar em momentos diferentes. Então, você pode ter um time que piorou muito entre a data original e a data remarcada, ou um time que melhorou muito entre a data original e a data remarcada. E isso é, logicamente, que isso aí causa uma influência técnica, mas são tantos os problemas, assim, de um modo geral, que eu acho que esse é o menor. Esse único asterisco aí, nesse momento, é o menor dos problemas.
8: Tem uma coisa que tá me incomodando mais.
1: O que é que tá te incomodando mais, Michele?
2: Divide com a gente, por favor. Não quero que você fique incomodado.
1: Nem eu.
8: É, eu ia levar pra terapia, mas acho que aqui já vai me ajudar bastante. Cara, colocamos em prática regras que contribuíram pra bola rolar muito mais na Copa do Mundo. Numa Copa do Mundo.
1: Não, mas a Copa do Mundo é um torneiozinho qualquer, não tem...
8: É, aí a gente volta com o Campeonato Brasileiro e essas regras não são aplicadas lá,
1: não,
8: cara.
1: Campeon...
8: É muito insuportável para um jogo no futebol brasileiro.
1: Mas peraí, Michele, você tá falando de uma Copa do Mundo, né? E um Campeonato Brasileiro, né? Porque a Copa do Mundo é... O que rola na Copa do Mundo é extremamente irrelevante. O que realmente se sobrepõe a tudo e a todos no futebol é o Campeonato Brasileiro e quem decide que as regras que foram colocadas em ação na Copa do Mundo, diga-se de passagem, muito bem aceitas, que tiveram um retorno, acho eu, muito positivo para a prática do futebol, elas não precisam ser colocadas em ação no Campeonato Brasileiro. Pra quê?
8: Pô, a gente vai discutir... Olha só, Hugo, a gente vai discutir essas regras no dia 10 de agosto. quase um mês
1: quase
8: depois,
1: um mês
8: da, final
1: depois
8: da,
1: da final da Copa. Exatamente, exatamente. Agora sim, ironias à parte, né? O absurdo abriu uma filial, né? E que tá atuando como matriz quase, né? Impressionante, cara, impressionante.
2: É, o pacote anti-cera, principalmente, né? Acho que contribui
8: pra
2: muito
8: pra mim é isso,
2: pra,
8: tá? Pra mim esse
2: é o principal
8: ponto. Qualidade
2: do jogo, né? É, isso podia ser colocado em prática agora nessa... Já que não vai ter o semi-automático, vai ter o semi-automático. É uma grande novidade, né? O retorno é todo ele com o impedimento semi-automático. Espero que a gente não estrague o impedimento semi-automático. Que a gente tem uma capacidade incrível... Né, de criar novos formatos em cima daquilo que dá certo entre os lugares. E aí a gente cria o nosso formato, realmente o nosso formato, né, da zebra. Mas, ainda mais envolvendo arbitragem, ainda mais envolvendo tecnologia. Mas,
1: e ainda mais já, envolvendo o futebol brasileiro, né, Éboli?
2: É, já que vai ter o semiautomático, que eu acho que é o grande avanço, né, no que diz respeito ao impedimento, e a gente vai ter isso agora no retorno todo, começa nesse final de semana. É, o pacote anti-cera podia ser colocado em prática.
1: Óbvio que poderia, deveria.
8: Não, e aí já aproveita a troca de turno, né? Ah, vai ter diferença de
1: um jogo. Você tem um ponto de corte inteiro, concordo.
8: É, exato, faz o ponto de corte certinho. A partir da 20ª rodada já tem as regras também. Até acho que tem umas regras ali que foram aplicadas durante a Copa, que eu não concordo muito. Aquela de revisar cartão por identificação, e aí que resultou na expulsão do Balogun, que resultou na troca do cartão amarelo lá na primeira rodada entre Estados Unidos e Paraguai. Eu não concordo com essa regra. Eu acho que é um uso excessivo do árbitro indo à beira do gramado para algo mais simples. Agora, essas que ajudam o jogo a acontecer, ao goleiro não esperar meia hora para cobrar um tiro de meta, uma lateral, enfim, isso eu acho que seria muito importante no futebol brasileiro, pro produto mesmo, assim, pro jogo de futebol do Brasileirão ele ser mais atrativo, porque eu acho que a gente tem qualidade, mas às vezes para muito.
1: Pois é, eu acho que, bom, ironias à parte, né, a Michelle levantou esse tema aí que eu acho que é da mais absoluta importância em relação às regras, às novas regras que foram colocadas em prática durante a Copa do Mundo. E assim, embora mesmo a Copa do Mundo sendo o grande evento, a grande competição, o grande momento do futebol no planeta, se as regras tivessem dado errado, se alguma coisa tivesse sido reprovada na prática, que eu digo, não tivesse agradado, vá lá, não é porque é a Copa do Mundo que botou em prática que tem que ser feito, ainda que isso não tenha nenhum benefício prático ou indireto pro futebol, beleza. Mas teve, gente, mas teve. Teve e teve muito. Sobretudo naquilo que, mesmo antes da gente tomar conhecimento dessas novas regras, a gente já combatia aqui. Poxa, a prática do antijogo, a cera, a demora para bater um arremesso lateral, o cai-cai em campo, a necessidade de se praticar o antijogo para tentar se levar vantagem para cima de um adversário numa circunstância em que o placar esteja favorecendo um lado e não o outro. Tudo isso a gente já debatia aqui, a gente combatia aqui, né? Defendendo sim o bom futebol, o andamento do jogo, o jogo corrido, em detrimento à paralisação, ao picote da partida acontecendo quase que no intervalo de tempo muito curto. Então, na hora que você tem a possibilidade de trazer para as competições, e eu tô falando agora só de Brasil, tá? Esse tipo de melhoria, esse tipo de benefício para todos, porque todos se beneficiarão em algum momento, mais cedo ou mais tarde, dessas novas regras do futebol. Mas não, aqui não. Aqui tem que primeiro, peraí. Primeiro a gente tem que marcar uma reunião, aí a gente tem que submeter aos envolvidos a aprovação, a gente precisa divulgar em diário oficial, a gente precisa pregar em um dos braços do Cristo Redentor, a gente precisa colocar lá no topo do Pão de Açúcar, a gente precisa colocar lá no Parque do Ibirapuera, a gente precisa colocar lá em Belo Horizonte, na Savassi, lá na estátua de Padre Cícero, aí você vai começar, entendeu? Eu tava outro dia conversando, e até foi em cima do que aconteceu, né, com o Gabriel Peck no final de semana, aquela entrada criminosa do jogador do Internacional, que acabou fazendo com que o Peck sofresse uma lesão. E aí a gente fala e ouve muita gente assim, não, gente, mas o cara que causa essa lesão, essa contusão, que causa esse prejuízo, que transforma o jogador atingido em vítima, esse cara tinha que ficar afastado ou inativo no mesmo período em que esse jogador, o que foi a vítima, ficar. E a gente ouve isso o tempo inteiro. Mas quem é que levanta, por exemplo...
2: Que é o que tá, vai ser discutido, inclusive.
1: Pois é, mas vai ser discutido, Éboli, depois de décadas. Porque isso já acontece há muito tempo. Jogadores que perderam Copa do Mundo, jogadores que ficaram mais de temporadas recuperando.
2: Sim, o que eu digo que vai ser discutido é o Vitor Gabriel, ele ficar o mesmo período fora... Durante a recuperação do Gabriel Peck, se eu não estou enganado...
1: 90 dias.
2: Isso vai ser avaliado no julgamento do SJD, né?
1: Pois é, mas assim, há quanto tempo situações como essa acontecem? E há quanto tempo você, eu, a Michelle, todos nós, todos que estão acompanhando o Globo Esportivo nesse exato momento, a gente fala ou ouve que, olha, o jogador que causa esse tipo de lesão, de contusão, ele deveria ficar parado no mesmo período do jogador que foi a vítima da entrada, da chegada mais dura, da falta, ou enfim, qualquer coisa que tenha acontecido que tenha causado.
2: Eu acho que tem que ser realmente avaliada, cada caso é um caso, né?
1: Claro.
2: Porque você tem a fratura,
1: mas nenhum deles foi avaliado.
2: Você tem a fratura que acontece por um lance acidental, por uma infelicidade, e tem o lance nitidamente violento, né?
1: Sim.
2: Que me parece que foi o caso do Vitor Gabriel, né?
1: Pois é, e aí a gente qual é a sensação, pelo menos minha, em relação a isso? Se isso acontece há tanto tempo, tudo bem, que bom que isso vai ser votado, que bom que isso vai ser levado à discussão para que se torne uma prática corriqueira. Porque acho que na medida em que isso causar uma punição a quem voluntariamente provoca uma lesão, uma contusão grave como a que aconteceu com o Gabriel Peck, esse jogador, essa jogadora precisa sim, não pode passar ilesa, não pode simplesmente, amanhã é outro dia e tá tudo bem. E o jogador que se machucou, que se vire para ficar inativo aí, para ficar sem praticar a sua profissão, a jogadora, né? E vida que segue. Não, não pode. Tudo bem, que bom que isso vai ser levado à discussão, que bom que isso vai ser votado, que bom que isso provavelmente vai trazer para o futebol um fato novo, né? Que puna quem causa algo voluntariamente dessa natureza. Mas assim, por que levou tanto tempo para isso? Se há muito tempo já se conclui que jogadores que praticam esse tipo de expediente voluntariamente deveriam receber esse tipo de punição. É porque quem é responsável por isso sabe que hoje tem um jogador prejudicado e amanhã vai ter no seu time, tô falando em relação a dirigentes, né? Um jogador que vai cometer esse tipo de situação. Então, sabe, aquela história do hoje, se hoje me beneficia, eu fico calado. Amanhã, quando eu for prejudicado com isso, aí eu levanto bandeira. Nada mais Brasil dentro do futebol do que isso, infelizmente.
8: E a gente tem, até por parte do STJD, nessa temporada, um protagonismo excessivo, né?
1: Então, claro.
8: Esse é o caso que realmente aí tem que olhar, tem que pensar e principalmente manter um critério. Eu acho que esse é o grande ponto. Porque aí você tem que aplicar para as situações em que isso acontecer.
1: Sim,
8: e
1: sim.
8: Eu, particularmente, eu concordo com a... Com a iniciativa, assim, porque de fato, né? Aí o jogador ele tem que pensar muito antes de fazer algo como o que o Vitor Gabriel fez. Ele foi extremamente imprudente, assim. Depois ele fica até chocado, né, com o que aconteceu ali e tal. Mas, cara, não tem. Você tem que pensar duas vezes. A gente sabe que no futebol, ainda mais hoje, é tudo muito rápido. Então você tem um tempo para pensar no que fazer, que é minúsculo, né? Você tem pouquíssimo tempo para pensar e executar. Mas não importa, você tem que ter consciência e, na dúvida, não pode chegar como ele chegou ali pra cima do Gabriel Peck, que pra além de tudo é um grande prejuízo pro Cruzeiro, né? Porque contratou o jogador nessa janela,
1: sim, sim.
8: O jogador tava estreando, ele vem para o Cruzeiro para a posição do Christian, que era um pilar do time. Então, o Cruzeiro acaba sendo muito prejudicado, né? Porque agora perdeu o nome que ele tinha contratado para suprir uma necessidade do elenco depois da venda do Christian. E não sei agora se vai pro mercado de novo ou não, mas, assim, é um prejuízo muito grande. E não dá para ficar só naquela suspensão mais simples.
1: É, mas eu me atenho muito mais. Eu, claro, entendo e concordo com tudo isso, mas assim, o meu.
8: Eu concordo com o que você falou, tá? Só trouxe alguns.
1: O meu, claro, não, mas o meu ponto é muito mais o ser humano. Né? Como é que fica a cabeça desse ser humano que vai ficar aí, sei lá, 3 meses, alguns que têm ruptura de ligamento e entradas violentas como essa, ficam às vezes 6, 7 meses sem praticar futebol, sem trabalhar, né, gente? A gente tá falando aqui de profissão, a gente não tá falando de diversão. A diversão no futebol, ela só é pra quem tá do alambrado pra trás, né? Pra quem tá do alambrado pra frente, entre aspas, aquilo ali é profissão, aquilo ali é ofício, é trabalho, é meio de vida. Então, é um ser humano que tá deixando de trabalhar, né? E eu não tô falando de dinheiro, tá, gente? Tô falando de prática do seu trabalho, da sua profissão, o exercício do seu ofício. Então, assim, é complicado, é muito complicado. Mas que tenhamos aí nos próximos dias, nas próximas semanas ou meses, algo em cima disso que possa realmente trazer um ganho e uma redução consequente para esse tipo de situação ocorrer o mínimo possível. Bom,
2: esse julgamento está marcado para o dia 28. E no ano passado, né, o Eduardo, naquela época jogador do Cruzeiro, foi denunciado também dessa mesma maneira. Foi uma entrada no Jamerson do Vitória, e o Jamerson fraturou o tornozelo, teve rompimento de ligamento, mas naquela ocasião o tribunal rejeitou essa possibilidade do Eduardo ficar o mesmo período fora dos gramados, mesmo período da recuperação do Jamerson. Pegou ali, eu tô vendo aqui, pegou 4 jogos, depois teve redução para 3, mas foi na época houve essa solicitação, isso foi colocado no julgamento e o tribunal rejeitou. Não é simples de acontecer, é raro, né, desse tipo de decisão, do jogador ficar afastado pelo mesmo período da recuperação do atingido, da vítima, até porque vai muito em consideração critérios subjetivos, né, de avaliação, de análise. Você pode pegar a súmula, o árbitro, por exemplo, nesse caso aí do Vitor Gabriel, colocou força excessiva, que ele entrou com força excessiva. Força excessiva num jogo de contato está dentro de um contexto. Então, eu não sei se a gente vai ter esse tipo de punição dessa vez, não.
1: Bom, eu espero de verdade que, ainda que seja para plantar algo para futuro, médio, curto prazo, na expectativa boa, né? Na perspectiva boa, que aconteça. Que aconteça.
8: Porque... Eu só discordo da ideia de, tipo assim, ó, que sirva de exemplo. Vou dar um exemplo aqui pra explicar essa minha teoria. Eu achei muito correta a postura do árbitro que expulsou o Léo Jardim no jogo Inter e Vasco no Beira-Rio. Porque claramente era cera. Eu tava lá vendo o jogo pessoalmente, eu vi que era cera. Agora, o que não pode é eu só ter esse exemplo de uma cera que foi punida. Pra mim, esse é o problema, assim, a falta de critério que se tem aqui no futebol brasileiro. O árbitro ali, que era o Flávio Rodrigues de Souza, né? Ele acabou que o Vasco ficou de exemplo, entendeu? Pra todo mundo. E a regra, assim, ao pé da letra, como ele aplicou, não foi aplicada mais em nenhum momento. Então, eu acho que esse é o ponto, assim, pra mim, né? O critério ser mantido, sabe?
1: Não, assim,
8: é
1: eu
8: isso,
1: acho...
8: Então é isso.
1: Não, nesse caso específico, eu acho o seguinte, tudo levava a concluir que foi cera realmente do Léo Jardim. Mas o árbitro não pode deliberar naquele momento em cima de algo que ele não tem conhecimento pleno. É só esse o ponto. Tudo, eu acho
8: o
1: seguinte...
8: Tava bem claro.
1: Hã?
8: Tava bem claro que era
1: cera. Não, tava bem claro, mas assim, no momento em que há um atendimento, ainda que já tenha acontecido ou que esteja perto de deixar de acontecer, acabou o atendimento ali, o árbitro, eu acho que ele não pode, ainda não pode, embora a autoridade máxima no jogo seja ele, eu acho que ele não pode deliberar plenamente sobre aquilo ali. Repito, todo o cenário, para quem estava dentro e fora do estádio, acompanhando pela TV ou em loco, como era o teu caso, conclui que era a cera do Léo Jardim. Agora, eu acho que faltou um pouquinho mais de sensibilidade ao árbitro na hora de investigar o que de fato estava acontecendo, não para a conclusão dele própria, mas para que ele fosse explicitamente interpretado da maneira correta. E deixou essa dúvida.
8: Falar, Hugo, pra mim não fiquei com muita dúvida, assim, mas assim, eu entendo, o meu ponto ainda é o critério. O Vasco foi tirado de exemplo naquela situação ali. que sirva de exemplo pros outros. E a regra nunca mais foi aplicada corretamente. Pra mim, esse é o ponto, entendeu? Se aquilo ali acontece sempre, cara, a gente ia ter bola rolando com muito mais tranquilidade no futebol brasileiro.
1: Sim, é, não deixa de ser uma medida para coibir o antijogo, claro, óbvio. Bom, olha aqui, vamos para a rodada de número 20 do Campeonato Brasileiro. Temos aí Atlético Paranaense, Inter, Santos e Chapecoense, Vasco e Mirassol, Cruzeiro e Bota, Bahia e Corinthians, Bragantino e Coritiba, Grêmio e Flu, Flamengo e São Paulo, Remo e Vitória, Palmeiras e Atlético Mineiro. Algum jogo em especial a destacar, Carlos Eduardo Éboli?
2: Ah, eu fico com a disputa, né, pela primeira colocação, analisando aí os jogos. Mas
1: tem disputa?
2: Tem uma disputa, ainda tem, né? Ainda tem uma disputa pela primeira colocação. Se você considerar que o Flamengo tem um jogo a menos e não considerar esses três pontos como algo garantido, o Flamengo tem que conquistar esses três pontos, essa diferença em algum momento pode cair para quatro. Os dois times não vão conquistar todos os pontos até o final do campeonato.
1: Certamente.
2: Vai todo mundo continuar tropeçando. Agora, pro Palmeiras, a gente está percebendo que é um campeonato de apenas uma derrota, né? Então, o Palmeiras é um time que vem levando poucos sustos no Campeonato Brasileiro. Voltou muito bem nessa partida contra o Coritiba. Não é um jogo simples. Você pegar o Coritiba, que está na primeira parte da tabela, fora de casa, e fazer o que fez o Palmeiras, né? Já largou com 3-0, depois tomou lá um golzinho, fechou em 3-1, uma belíssima vitória. O Flamengo não teve adversário contra a Chapecoense, né? A Chapecoense é o primeiro time rebaixado, na minha opinião. Agora, nessa rodada, a gente vai ter ali um Flamengo contra o São Paulo, que não é um time confiável também, e que voltou com derrota, inclusive, né, no Campeonato Brasileiro. E o Palmeiras, que pega o Atlético Mineiro, que também não é confiável. Então, Flamengo e Palmeiras entram nessa rodada como favoritos. Os dois jogam em casa. Então, pressão em cima de quem? Pressão em cima daquele que está atrás, né? Que não pode cometer erros. Ou tem que cometer menos erros do que o time que está na frente. Então, o Flamengo vai ter, mais uma vez, um jogo de pressão em cima, contra o São Paulo, para vencer. E é legal a gente ver essa chegada aí do Atlético Paranaense, né? O Atlético Paranaense tomou a posição do Fluminense, está na terceira colocação, e tem um jogo contra o Internacional, que faz um péssimo Campeonato Brasileiro. Mais uma vez, faz um péssimo Campeonato Brasileiro. Então, o Atlético Paranaense, por mais que ele esteja distante do Palmeiras, ele tem uma facilidade, ele pode entrar no retrovisor do Flamengo. Então ele vai começar também a incomodar o Flamengo. Então acho que tem uma disputa legal aí da gente acompanhar na parte alta da tabela nesse final de semana.
1: E aí, Michele?
8: Eu concordo com o Éboli, e essa rodada ela tem alguns destaques bem interessantes, né? A gente pensar até no São Paulo aí que o Éboli citou, o campeonato do São Paulo tá mudando, né? Tem tempo já. E do jeito que as coisas estão, as notícias também políticas do São Paulo preocupam bastante, né? Tá envolvendo o ex-presidente, enfim. E o campeonato do São Paulo tá mudando, tá caindo, tá despencando na tabela. Por outro lado, se a gente pensar em Cruzeiro e Botafogo, o campeonato do Cruzeiro também tá mudando, né? O Arthur Jorge pega o Cruzeiro na lanterna e o Cruzeiro agora pode encostar ali no G5. Então,
2: tá mais de acordo com a realidade do Cruzeiro, né?
8: Muito mais, né? Muito mais. Inclusive, deixa aí o trabalho do Tite cada vez pior, né? Grêmio e Fluminense, eu ainda tenho dificuldade de confiar plenamente no Fluminense, mas o Grêmio tá jogando muito mal. Inclusive, fez um jogo horroroso com o Bolívar agora no meio de semana. Mas, assim, muito ruim, muito ruim. Altitude, beleza, mas, assim, aqueles lances que você tá ali na tela... Ah, tenta adivinhar o que vai acontecer. Você nunca vai adivinhar. Porque aconteceu, assim, as maiores bizarrices aconteceram nesse jogo. Grêmio e Bolívar. E o Inter tem uma dificuldade muito grande, né? O Inter não tem grupo, né? O Inter não tem nem grupo, assim, não consegue mesclar. Não tem ninguém fazendo sombra pra ninguém no Inter. E do outro lado, um Atlético Paranaense muito, muito organizado, do Odair Helman. Pra mim, uma das grandes equipes desse Campeonato Brasileiro. Pra além da disputa da nossa espanholização, né? Flamengo e Palmeiras... Atlético Paranaense e Curitiba têm feito assim, um campeonato muito bom, muito competitivo.
1: Verdade.
8: Então, a gente pode ficar de olho em vários jogos aí, mas assim, a dupla Grenal também tem que abrir o olho, hein? Galera lá do Sul, meus parceiros, tem que ficar de olho, porque olha, daqui a pouco cai os dois. Assim vai cair os dois.
1: Os dois fazem um campeonato brasileiro muito ruim mesmo. E para além da classificação, que não está isolada em relação à análise, né? o futebol apresentado por ambos é muito pobre. Muito pobre.
8: E uma diferença entre os dois, né? O Inter enxugando cada vez mais, sim, claro, né? Se refazendo em relação às péssimas janelas que fez. E o Grêmio gastando bastante, né? O Grêmio vai no mercado, gasta, contrata. E vende os seus principais talentos, né? Se fala da possibilidade de saída do Gabriel Mack. O Vieri, zagueiro que estava fazendo um baita campeonato brasileiro, vendido nessa janela. Então, é um Grêmio que enfraqueceu, mas tá sempre contratando. O Inter não, o Inter vai só esvaziando o seu elenco, mas também não aproveita a base. E grande destaque para Vasco e Mirassol, né, Hugo? Jogo que a gente transmite amanhã.
1: Sim, sim, sim.
8: Esse jogo aí, olha, pode ser bem preocupante pro Vasco, viu? O Vasco ainda tem no fator casa sua principal força, porque o Mirassol tem mais respostas hoje, assim, do que o Vasco.
1: Não, e ainda sobre essa questão do Grêmio, até pra gente passar a falar de Vasco e Mirassol, tem a questão do Carlos Vinícius, né? Porque parece que o clube perdeu a renovação automática dele, né? Então,
8: isso aí é coisa.
1: Tem uma. Não, tem uma é incrível, essa, né? essa foi a lambança 01 aí, entre todas que tem sido.
2: Mas a culpa foi do estagiário.
1: Você vê, né, cara, ali, ó.
8: Coitado do estagiário, cara.
1: Botaram ali, ó. Aí, ó. Tá na conta dele também. Aqui, ó.
8: Imagina um super contrato e aí quem assina é o estagiário.
1: Pois é. Bom.
8: Tadinho.
2: Cara, é cada uma, né, gente?
1: É, não, nem me fale, cara. E a gente não tá. É. Cara, a gente não tá falando com todo respeito do.
2: É o mesmo estagiário que soltou aquele papel prateado lá do Internacional. A dupla Grenal tá em ótima fase.
1: É, o negócio tá puxado lá pra. É. Pras bandas do Sul, hein, Michele Silva? Pois é. Bom.
8: Não sei o que a galera tá fazendo lá, mas não tá legal,
1: não. Eu sei o que a galera tá fazendo lá, sim. Eu sei.
8: Só não dá pra falar, né?
1: Mas troca uma fralda que você vai saber exatamente o que tá acontecendo. Bom.
8: Tá muito ruim.
1: Falando sobre os nossos jogos aqui do Rio de Janeiro, né, envolvendo os quatro grandes aqui do Rio de Janeiro, como a Michele já deu aí o pontapé inicial, amanhã tem Vasco e Mirassol, a gente vai transmitir esse jogo de lá, Michele. Você falava sobre a preocupação do Vasco em ter que vencer para não se complicar mais.
8: É, importante o acréscimo do mais, porque de fato.

0: E se o Inter no Beira-Rio, por exemplo, mas não conseguiu manter aquele ritmo daquela atuação. É, e o Vasco, ele ainda procura uma identidade básica, uma identidade mínima, né? O Vasco se defende muito, muito mal. O Vasco deixa pra se defender quando o adversário já tá praticamente dentro da grande área defendida pelo Léo Jardim. E aí fica muito difícil. Assim, eu tô achando que vai ser um jogo bem movimentado. É, mas o Mirassol, nesse momento, o Mirassol ele tem muito mais ferramentas coletivas do que o Vasco. Só que, claro, o Vasco voltando a jogar em casa, tem esse fator da torcida que sempre... Eu acredito muito que em São Januário a torcida, em alguns momentos, sim, consegue carregar. Vamos ver se isso vai ter um impacto. Agora, acreditar que o Pedro Emanuel fez milagre em 2 semanas, Hugo, e Éboli, eu acho bem difícil, né?
1: Eu também acho, né? Só do início de trabalho, né? E o Pedro Emanuel chega já no final, né? Quer dizer, o Vasco nem conseguiu aproveitar a parada toda da Copa do Mundo. Então ele já teve um tempo, chegou, acho que não teve nem uma semana, né? De treinamento até o primeiro jogo, a volta.
2: É, até
1: Vasco,
2: o primeiro jogo não teve.
1: Não teve nem uma
0: semana.
1: Foram
0: 6 dias só.
1: É, então até nisso o Vasco conseguiu desperdiçar tempo, né? Então. Olha, não, a equação não é muito favorável ao Vasco, não, mas eu vou na tua linha de que a torcida do Vasco, às vezes, consegue determinados milagres, né? Então pode fazer a diferença diante do Mirassol, que também não passa muita segurança, teve uma melhora. Se a gente fizer um recorte recente de jogos ali, você tem o Mirassol pontuando muito mais do que no início do campeonato, pontuando mais, inclusive, que o próprio Vasco nos últimos 5 jogos, né? Conseguiu ali metade da pontuação. O Vasco vem de 4 derrotas seguidas, o que é terrível. Mas pode ser que o fator casa faça algum tipo de diferença nesse jogo.
2: Bom, domingo teremos 2 confrontos, aliás 3, né? O Cruzeiro com o Botafogo, 16h, e às 18h30 a dupla Fla-Flu, enfrentando São Paulo e Grêmio, respectivamente. Desse jogo Cruzeiro e Botafogo, o que a gente pode projetar, Éboli, levando em consideração o confronto de ontem, que o Botafogo foi pra cima, ficou em cima, se manteve em cima, mas não fez o gol.
1: Parou no Lucas Arcanjo, que por sinal faz uma ótima temporada.
2: Sem desmerecer o Lucas Arcanjo. Parou no Lucas Arcanjo ou parou na sua falta de pontaria?
1: Nas duas coisas, né? Quando teve pontaria, parou no Lucas Arcanjo. Agora, em vários momentos, não teve pontaria. Pro volume que teve, pras oportunidades que criou, pra pressão que conseguiu construir, deveria ter vencido. Então, jogou fora. O Botafogo ontem jogou fora 2 pontos, né? Não tenha dúvida disso. E vai pegar um Cruzeiro em nítida ascensão, gente. O Cruzeiro tá em crescimento, o Cruzeiro é favorito, na minha opinião, nesse jogo contra o Botafogo. Porque tem mais time, tem mais elenco.
2: Uma disputa direta ali, né?
1: É, e o momento do Cruzeiro é muito favorável. Então você tem um resgate aí, um aproveitamento muito mais condizente com o que o time do Cruzeiro pode oferecer tecnicamente. Um trabalho que vai se encaixando, jogando Mineirão. É pauleira pro Botafogo. Esse é aquele jogo, Botafogo tinha que ter derrotado o Vitória, e aí joga contra o Cruzeiro no Mineirão, pensando no empate ali, tá ótimo, beleza. Entendeu? Aí você vai e perde 2 pontos no Vitória, e você vai ter que recuperar esses pontos em jogos mais difíceis, como, por exemplo, esse jogo contra o Cruzeiro.
2: Bom, Michele, o que dá para projetar nesse Cruzeiro e Botafogo? Não sei se você vê o Botafogo em boas condições para ir buscar uma vitória lá em Belo Horizonte. O Cruzeiro é favorito também, na sua opinião? Concorda com o Éboli?
0: Concordo. Para mim, o Cruzeiro tá num momento assim de evolução. Isso que, como eu destaquei, né, perdeu ali, na verdade, vendeu o Christian, que era um dos pilares do time. É, também vendeu o Kaique Bruno, né, lateral esquerdo, que estava fazendo um excelente campeonato brasileiro, na minha opinião, poderia inclusive estar na pré-lista para a Copa do Mundo. Então passa por esse período de adaptação, contratou o Rojas para lateral esquerda, que estreou muito bem contra o Internacional, e é um Cruzeiro que vem evoluindo muito, assim, e tem jogadores de muita qualidade. Então agora o Cruzeiro está fazendo um campeonato mais de acordo com o que é esse Cruzeiro, com a qualidade que tem. E o Botafogo, eu entendo muito o torcedor e a torcedora do Botafogo que estão na bronca. Eu entendo totalmente. Mas para mim, o Botafogo jogou para ganhar do Vitória, assim. Ele fez quase que tudo para ganhar. Só que ele realmente parou. Ou no que vocês mencionaram, né? Na falta de precisão, ou no goleiro do Vitória, que tava muito, muito bem.
1: O Arcanjo.
0: Né? Então, o Arcanjo foi... É isso. Obrigado, Éboli. E o Arcanjo fez um jogaço, assim. Fez defesas, assim, impressionantes. E então não vejo o Botafogo lá embaixo, assim. Eu acho que o Botafogo tem elementos, ele tem ali, ele se defendeu bem.

0: Tem o Huguinho que tá assumindo bem a responsabilidade ali no meio de campo, né? Como esse primeiro volante, junto com ele o Medina. Agora vai dar, eu acho, pra usar plenamente o Danilo. Então tudo ajuda, né? Vamos ver como que o Botafogo vai se comportar agora, a partir desse momento que eu acredito que o Botafogo vai poder contar com o seu melhor jogador da temporada, que é o Danilo, plenamente à disposição.
1: Plenamente?
0: Acho que sim, né? Não?
2: Com a cabeça no Botafogo, totalmente no Botafogo.
0: No Zenit não dá. Isso
1: plenamente, não. No Zenit, não. Se tem um lugar onde a cabeça do Danilo não está, é no Zenit. Isso eu tenho certeza. Até porque aquela postagem dele deixou isso muito claro. Agora, plenamente no Botafogo, eu tenho dúvidas, hein? Eu tenho dúvidas.
0: É. Agora você me deixou na dúvida também.
1: Eu tenho dúvidas.
2: Eu acho que tem ali um desconforto. Eu não sei o quanto isso vai mexer com o comportamento do Danilo.
1: A impressão que me passa é que ele queria o Palmeiras.
2: Sim, não, isso eu tenho certeza. Eu tenho certeza.
0: Até porque
2: que
0: ele fala, né? Fiz a vontade do clube.
2: Isso.
0: Não é a vontade dele.
2: E eu acho que ele também tem toda a razão em não querer ir pra Rússia.
1: Claro, óbvio.
0: Ainda mais que o Gerson já ensinou aí, né? É uma boa.
2: O Gerson tava na seleção brasileira, foi pra Rússia, saiu da seleção. Tudo bem, você vai citar que tem o Douglas Santos, você vai citar que tem o Luiz Henrique.
1: Mas tem a questão de vida, né? Gente. O cara pode dizer assim: olha, não quero ir pra lá. Não quero ir pra lá. Minha família não quer ir pra lá, eu também não quero e não vou.
2: Vamos combinar? Hoje, tirando a grana, não há nenhum motivo pra você jogar.
1: Nenhum, zero, zero.
2: Tá? Você vai jogar num campeonato clandestino, praticamente, dentro da Europa.
1: Sim, sim, sim.
2: Onde você não é visto por ninguém, você não disputa as competições mais importantes do continente. A não ser, a única motivação é a grana.
1: É.
2: Se ele não tem esse problema, e ele vem de uma passagem onde ele ligou muita grana na Inglaterra, então assim, cara, é isso aí. Não, eu não fui pro Palmeiras, não rolou. Tudo bem, vocês acham que o meu valor de mercado é muito maior do que o Palmeiras ofereceu, ou não quis me negociar com um rival direto e tá pensando numa oferta melhor na Europa. Ok, mas então eu vou pra um lugar decente na Europa.
0: E tem que chegar essa proposta, né?
2: Chegar essa proposta. E essa proposta era vista pelo Botafogo como uma possibilidade clara depois de uma boa Copa do Danilo, o que não aconteceu, né?
0: Tem que combinar com os europeus, né?
2: Exatamente.
0: Mas ele tem só 25 anos, tá? Tem muito potencial ainda e eu...
1: E é um grande jogador, né, gente? É um grande jogador.
2: Então, o que eu digo, Mi, é o quanto que esse compasso de espera pode gerar desconforto ou o seguinte, ou as duas partes vão relaxar e vamos tocar a vida, que é o ideal. Relaxa e toca a vida. Que agora o Danilo só sai se for para uma proposta legal da Europa, onde ele queira jogar. Não adianta o Botafogo forçar a barra. Se o Botafogo forçar a barra, vai azedar a relação.
1: Ou ele levando até o final do ano e em 2027 se transfere para algum clube aqui no Brasil. Né?
2: É isso. Pela declaração do Danilo.
0: E aí sabe-se lá por qual valor, né? Também
2: exatamente. Pela declaração do Danilo, pra mim, ele relaxou. Eu acho que falou, relaxou. É isso aí. Não, pelo menos não vou ficar aqui. Agora também, ó, eu quero salário em dia, deve ter... O Botafogo passou a ser um problema financeiramente. O Botafogo não era. O Botafogo era, no início do projeto, ele era sedutor justamente por essa capacidade financeira. Isso não existe mais. Isso não existe mais. Então agora o Botafogo, ele passa desconfiança. Então, assim, eu queria entender melhor como é que foi essa mesa de negociação.
1: A única coisa que eu acho que a gente não pode desconsiderar para tratar desse assunto é o ponto de partida, que é aquela o pré daquele Botafogo e Corinthians, ele, Danilo, ter pedido para não ser relacionado.
2: Sim.
1: Então, tudo começa ali.
0: A negociação existiu, né, gente? Eu entendo o Franklin Carvalho tá incomodado com as perguntas, né, e tal, mas que ele mencionou ontem na coletiva, né, que não foi tratado com respeito e tudo mais. Não falo por todos os colegas, né, não sei de qual colega que ele tá falando, de qual imprensa que ele tá falando, mas assim, ele generalizou, né?
1: Se não falar agora, nome, desculpe, tá errado.
0: Tá errado. Então, assim,
1: ele tá te incluindo, ele tá me incluindo.
2: Ele não tem que reclamar de pergunta. Ele tem o direito de responder ou não?
1: Exatamente.
2: Não tem que reclamar de pergunta.
1: Tem que pautar a imprensa, exatamente.
2: E é algo totalmente dentro do contexto do clube.
1: Perfeitamente.
0: Não, eu acho que ele pode achar desrespeitoso, ele pode julgar como faltou o desrespeito.
1: Tá no direito dele.
0: É a opinião dele, direito dele. O que eu pondero é o seguinte: primeiro, a gente é que sabe que perguntas a gente faz e o que é notícia ou não. E segundo, não é inegável, e aí o Botafogo pode fazer quantos tweets for, é inegável que a negociação aconteceu. Quem senta na mesa para negociar está disposto a negociar, gente.
1: Até porque, não, se houvesse alguma dúvida em relação a isso, a postagem do Danilo já derrubaria essa dúvida.
0: Era só, escalar antes da Copa.
1: Sim, exatamente.
0: Podia ter feito
1: exatamente.
0: Esse tweet antes da Copa do Mundo.
1: Exatamente, exatamente. Mas aí é a história do... Na hora que me desfavorece, eu trato como um assunto, um tabu. Como um, algo que eu não quero, que eu não quero comentar. Porque enquanto não era interessante escalar o Danilo ou relacionar o Danilo para saber o quão ele voltaria valorizado da Copa, para aí sim negociá-lo por um valor mais alto, aí o assunto não era, aí o assunto não era incômodo, né? Aí o assunto era bem pertinente. Mas agora, enfim, Danilo é jogador do Botafogo, acho que ele não está satisfeito nesse momento com o desfecho da negociação, mas ninguém pode cravar que ele vai sair agora para um clube do exterior. Ou que ele vai esperar virar a temporada para se transferir aqui para o futebol brasileiro.
2: A janela de verão na Europa vai até dia 31 de agosto ou 1º de setembro, de acordo com a Liga.
1: Sim.
2: Então é isso, é basicamente mais um mês aí, 40 dias, que o Botafogo vai esperar para uma boa oferta. E se o Danilo também está pensando nisso, a melhor coisa, o que ele tem que fazer? É jogar bem. Ele tem que se valorizar dentro de campo para facilitar boas ofertas. É a única maneira, que ele, é a única coisa que ele pode fazer.
0: É e aí isso. O Botafogo ganha, né? De todo jeito.
1: Sim. Enfim, vamos lá. Grêmio e Fluminense. Eu tenho rapidinho, porque a gente tá com tempo aqui, né? Deixa eu só soltar uma aqui para vocês analisarem e vou sair correndo e eu vou perguntar lá de fora do estúdio. Posso?
0: Pode.
1: O Hulk tá atrapalhando o Fluminense?
0: Não.
2: Não.
3: Tô aqui fora, hein, Michele? Você tá me ouvindo, Éboli?
2: Tô.
1: Voltei. Pode falar.
0: Muito bom.
1: Pode falar,
0: Michele. Pra mim não tá. Assim, não tá. Fluminense, como qualquer outro time que encontrou limitações na temporada, não é exatamente um nome que vai corrigir a rota completamente. Não é um nome que tá atrapalhando tudo. Fluminense tem problemas para se defender, Fluminense tem dificuldade, principalmente quando o adversário cresce um pouco no jogo, ou o Fluminense toma gol. É um time que parece que fica meio desorientado ali por alguns minutos no jogo. Às vezes tem muito volume ofensivo, mas não converte. Agora, claro, inserir o Hulk no time também é uma missão, né? É um desafio. Enfim, não é assim, ah, é o Hulk, então vai entrar e vai jogar bem. Não, passa por um encaixe coletivo que ainda não aconteceu, mas pode acontecer, inclusive, contra o Grêmio.
2: Ah, eu assino embaixo. É muito falar agora que o Hulk tá atrapalhando ou ajudando, é tudo muito recente. É preciso ter um encaixe ainda.
1: Até mas o time tava encaixado.
0: Mais ou menos, né? Sim,
2: mais ou menos. Lá na frente não tinha ninguém resolvendo, não.
0: Eu acho assim, ó, que o John Kennedy sair assim, logo de cara, pro Hulk ser titular, eu não concordo muito, não, tá? E acho que o Hulk não tava jogando isso no Galo pra chegar assim. Agora, resolvendo, ninguém tava, né? Então, só que eu tenho um pouco de problema com essa ideia de ver o nome como grande salvador de tudo, assim. E às vezes me passa que o Fluminense entende o Hulk como esse cara.
1: É, salvador não, mas ele foi contratado, não foi pra reforçar o elenco, foi pra ser titular, não é?
0: Se ele jogar pra ser titular, sim.
1: Não, mas ele foi contratado pra ser titular. Se ele vai fazer... É,
0: eu discordo desse tipo de...
1: Eu também.
0: Claro que jogadores têm prateleiras diferentes, mas assim, vamos lá, né? Ele tem que jogar pra ser esse titular. Senão você acaba até com a ambição do negócio.
2: O momento do Hulk não dizia isso, né? Agora, não sei, não tô dentro da cabeça. O momento do Hulk não apontava pra isso.
1: Não, mas muito distante
2: disso. Chegou no Fluminense, é Hulk mais 10. Não era pra isso. Eu não sei, eu não tô dentro da cabeça dos gestores do Fluminense. O que eles pensaram quando contrataram o Hulk. O termômetro que eu percebi da torcida do Fluminense é uma grande contratação. Não um salvador de pátria ou um cara que vai resolver os problemas de maneira imediata. Isso aí é uma percepção entre os torcedores do Fluminense. Não
0: até o Thiago
2: tratamento.
0: Silva acho que salva mais, né?
2: Bom. Ah, sim. Sim. Não tenha dúvida. As reações com relação à contratação do Thiago Silva, elas foram muito mais... geraram uma expectativa muito mais assim, vou... Por mais que alguns tenham ficado chateados com a maneira como ele saiu, Mas a, né, a carência ali atrás é evidente, né, gente? É grosseira.
1: Flamengo e São Paulo. O que que podemos dizer, hein, Michele, desse confronto que vai colocar o Flamengo diante de um São Paulo oscilante e o Flamengo que vem de uma super goleada e tá aí no encalço do Palmeiras, né?
0: Ah, jogo de Brasileirão é sempre equilibrado, mas eu vejo o Flamengo como favorito, assim. E, claro, São Paulo pode ali até apresentar certa evolução, né? Até, principalmente depois do último resultado que teve ao longo dessa semana, mas, assim, eu ainda vejo o Flamengo com bem mais capacidade de vencer esse jogo. E acho complicado o São Paulo bater de frente, assim. Sendo muito sincero, né? O São Paulo tomou um 2x1 pro Atlético Paranaense. Beleza que o jogo não era no Morumbis, né? Mas tomou um 2x1 de virada ali, que foi até constrangedor no segundo tempo. Então, assim, vamos ver o que o São Paulo consegue oferecer, né? Também é um começo de trabalho no São Paulo, né? Também é um começo de trabalho, ainda que seja o velho conhecido Dorival Júnior.
2: É que não venceu ainda no São Paulo, né? 6 derrotas seguidas para o São Paulo. Isso causa muito desconforto, mas mostra a diferença que existe entre as equipes, né? O Flamengo entra com muita responsabilidade, muito favorito contra o São Paulo.
1: 7:54. Ô, Duda Éboli, vem palpitar aqui no bolão que você já
4: vai ter bolão.
2: Vamos lá.
1: Peraí, deixa eu pegar o papel do Duda aqui.
2: Vamos lá.
1: Fala. Peraí.
2: Eu tô aqui.
1: Peraí, não, mas o papel. Na hora que tá com pressa, o último que apareceu foi o seu. Vamos lá, Duda Éboli. O Chico Aiello é o líder, mas ele segura um pouquinho aí.
2: Segura um pouquinho, Chico.
1: Atlético Paranaense e Internacional.
2: Atlético Paranaense.
1: Santos e Chape.
2: Santos.
1: Vasco e Mirassol.
2: Vai dar Vasco.
1: Cruzeiro e Bota.
2: Cruzeiro.
1: Bahia e Corinthians.
2: Bahia.
1: Bragantino e Coxa.
2: Empate.
1: Grêmio e Flu.
2: Flu.
1: Flamengo e São Paulo.
2: Fla.
1: Remo e Vitória.
2: Empate.
1: Palmeiras e Galo.
2: Palmeiras.
1: Muito bem. Duda Éboli, tchau, hein?
2: Valeu, tchau.
1: Tá vendo que eu nem segurei. Não abri nem debate. Você não vai ficar. Tchau, Duda Éboli, tchau. Então, beleza. Já vazou. Éboli já vazou. Bom.
0: Tchau.
1: Já foi. Você segura aí, Michele, que agora a gente vai ter que voltar aqui, que o Chico Aiello tava... Ficou até de carão aqui, segundo o João Aquino aqui, ó, que ele queria ser o primeiro a palpitar, porque é líder e tal, não sei o quê. Mas vamos lá, Chico Aiello. Tá tudo bem, meu grande amigo?
5: Meu amigo Hugo Lago, galera do Globo Esportivo. Olha aqui, ó, esse é o segundo melhor momento do programa.
1: Ah, é? Qual o primeiro?
5: Segundo melhor momento do programa.
1: Eu sei.
5: Sabe qual é o primeiro?
1: Eu sei, mas vou esperar você falar.
5: Sabe qual é?
1: Sei.
5: É quando a galera participa, né? E manda galera mensagem pra gente, mensagem de áudio, opina, ajuda e demais a gente a fazer esse Globo Esportivo. Mas vamos lá para esse segundo melhor momento do programa, que é a palpitar, né? Porque Bora. Eu adoro bolão.
1: Eu sei.
5: Sempre gostei de bolão. Aliás, Presuntinho, por favor, quem é que tá na liderança? Quem é que tá na liderança do bolão, hein?
6: Francisco.
5: Ah, obrigado. Muito, muito obrigado mesmo, como bem diz o Hugo Lago. Vamos lá, rodada 20 do Campeonato Brasileiro, rodada que começa neste sábado, Atlético Paranaense e Internacional. Anota aí, Hugo.
1: Tá tudo anotado.
5: Anota aí. Atlético Paranaense e Internacional.
1: Só esperando
5: Atlético
1: você.
5: Atlético Paranaense.
1: Ah, beleza.
5: Santos e Chapecoense.
1: Uhum.
5: Santos.
1: Beleza.
5: Vasco e Mirassol. Tô preocupado com o momento do Vasco, hein? Sigo muito preocupado com o momento do Vasco.
1: É só palpitar.
5: Acho que vai dar Mirassol lá dentro de São Januário. Tomara que eu erre demais nesse meu palpite aqui, mas acho que vai dar Mirassol. Tem Cruzeiro e Botafogo no domingo.
1: Isso.
5: Vai dar Cruzeiro nesse jogo. Bahia e Corinthians. Jogo em Salvador.
1: Isso.
5: Vai dar Bahia. Bragantino e Coritiba, lá em Bragança Paulista.
1: Perfeitamente.
5: Vai vencer o Bragantino. Fluminense vai até Porto Alegre, vai Isso. jogar contra o Grêmio no domingo.
1: Isso aí.
5: Vai dar Fluminense. E também no domingo, às 6:30 da noite, Tem Flamengo e São Paulo no Maraca.
1: Uhum.
5: Vitória do Mengão. Vai dar Mengão nesse jogo. Também no domingo, Remo e Vitória.
1: Uhum.
5: Esse jogo aqui é lá no Mangueirão.
1: Perfeito.
5: E o Vitória vai ganhar fora de casa. Vai dar Vitória. E pra fechar a rodada 20, tem Palmeiras e Atlético Mineiro.
1: É isso aí.
5: Esse jogo aqui vai dar Palmeiras, que vai se manter na liderança do Campeonato Brasileiro com muita tranquilidade.
1: Muito bem.
5: É isso, anotou tudo, né,
1: tudo,
5: Hugo?
1: Tudo anotado aqui.
5: Tá tudo anotado aí, né?
1: Tudo.
5: Ah, maravilha.
1: Faltou
5: maravilha,
1: nada.
5: Que bom. Obrigado, obrigado, obrigado, gente.
1: Valeu, um abraço, Chico Hugo. Até a próxima, então. Bom, agora tá na minha hora de palpitar, hein? Michele, você tá por aí, né, Michele? Você segura aí, Michele.
0: Claro, tô anotando tudo aqui, inclusive cada estádio que o Aiello citou já foi anotando,
1: sim,
0: também.
1: Ah, sim, sim. Até porque, né? Bom,
0: deixa pra gente não se perder, né?
1: Claro, claro. Bom, Duda Éboli já palpitou, Aiello também, tá na minha vez. Atlético Paranaense Internacional, Atlético Paranaense. Santos e Chape, Santos. Vasco e Mirassol, Vasco. Cruzeiro e Botafogo, empate. Bahia e Corinthians, empate. Bragantino e Coritiba, Bragantino. Grêmio e Fluminense, empate. Flamengo e São Paulo, Flamengo. Remo e Vitória, Vitória. Palmeiras e Atlético Mineiro, Palmeiras. Então, opa, até esbarrei aqui no troço aqui.
0: Eita.
1: É, vamos então pra você, Michele. Agora tá na tua hora.
0: Chegou meu momento.
1: Perfeitamente.
0: Pedindo aquela energia da galera, né?
1: Isso, isso, isso, isso.
0: Na real, eles fazem o possível, né? Mas aí eu estrago tudo. Geralmente é assim.
1: Não, faça isso.
0: Eu vou na ordem que eu tenho aqui. Flamengo e São Paulo. Flamengo. Ah, é, você me pergunta, né? Olha como eu tô enferrujada.
1: É, você tá arvorada aí, né, Michele? Vamos
0: Faz
1: lá.
0: Faz tempo que eu não palpito, cara.
1: Atlético Paranaense Internacional, Michele.
0: Aqui é Furacão, Atlético Paranaense.
1: Santos e Chapecoense.
0: Neymar joga, né? O jogo que o Santos menos precisa, o Neymar joga.
1: É.
0: Vai dar Santos.
1: Vasco e Mirassol.
0: Cara, gostaria de palpitar Vasco, mas tô achando bem difícil esse jogo, vou palpitar empate.
1: Empate. Cruzeiro e Bota.
0: Acho que vai dar Cruzeiro.
1: Bahia e Corinthians.
0: Bahia e Corinthians, empate.
1: Bragantino e Coritiba.
0: Coritiba.
1: Grêmio e Flu.
0: Fluminense.
1: Remo e Vitória.
0: Vitória. Do Vitória.
1: Palmeiras e Atlético Mineiro.
0: Palmeiras.
1: Muito bem. Então,
0: e o Flamengo que eu já tinha falado.
1: Flamengo você se antecipou, né? Então você botou no Flamengo. Beleza. Michele, 8:01. E agora tá na vez da galera participar com a gente aqui no Globo Esportivo.
4: Opa! 1, 2, 3. Um passito pra'lante, Maria. 1, 2, 3.
1: 21 97 1998 Agora é a vez da galera palpitar aqui em cima dos jogos dos cariocas. Nessa rodada
0: e
1: 20.
0: A galera
1: já tá com a gente aqui. Então, ó, 20ª rodada do Campeonato Brasileiro. Amanhã, Vasco e Mirassol. Domingo, Cruzeiro e Botafogo, Grêmio e Fluminense, Flamengo e São Paulo. Vai dar o quê, na sua opinião? Eu quero a sua participação a partir de agora. 21 97 1998 21 97 1998 Você deixa o seu recado, 20 segundos, diz o seu nome e os palpites aí. O Vasco vai vencer, vai empatar, vai perder pro Mirassol? E o Botafogo ganha, empata ou perde pro Cruzeiro? Flamengo derrota o São Paulo? Não, vai terminar empatado o jogo? Ou São Paulo vai surpreender, vai vencer? E o Fluminense lá em Porto Alegre vence, empata ou perde? Já já as primeiras participações. 8:02. O Globo Esportivo volta já.
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1: Às 8h04, estamos de volta aqui no Globo Esportivo para ir com você nessa segunda hora do programa até às 9. A gente tá aqui na programação da Rádio Globo. Eu, você, a Michele Silva e, claro, os trepidantes, voltando com informações rapidinha. Rapidinho do Mengão, fala André Neto.
16: O meia de Arrascaeta voltou a atuar após 97 dias na vitória do Flamengo sobre a Chapecoense na última quarta-feira. O rubro-negro agora quer dar ritmo de jogo para o uruguaio, de olho na briga pelo Brasileirão e pela Copa Libertadores. Arrascaeta fraturou a clavícula contra o Estudiantes no dia 29 de abril. A expectativa é que ele já esteja na sua melhor forma para as oitavas de final da Libertadores contra o Cruzeiro. Vasco!
1: Rapidinho do Vascão da Gama, conta aí, Guilherme Pradella.
17: Tudo bom, Hugo, Michele, boa noite para vocês. Neste sábado, o Vasco enfrenta o Mirassol pelo primeiro jogo do retorno do Campeonato Brasileiro e contra o time do interior, Cruz Maltino busca sua primeira vitória. São 3 jogos no geral, com 3 triunfos do Mirassol, todos pelo Campeonato Brasileiro.
1: Rapidinho do Fogão, é com você também, André.
16: O volante Danilo entrou em campo contra o Vitória no segundo tempo e completou seu 13º jogo no Brasileirão, inviabilizando assim uma saída para o futebol brasileiro. O Palmeiras tinha um enorme interesse em repatriar o jogador, mas o Botafogo decidiu não vender Danilo para o mercado interno. O jogador também se posicionou e disse que não quer ir para o futebol russo agora e aguarda outras propostas da Europa.
1: E a rapidinha do Tricolor é com Bruno Faria.
18: Hulk terá nova oportunidade de mostrar a Luiz Ubeldia que merece começar entre os titulares do Fluminense. O atacante vai enfrentar o Grêmio neste domingo, mas a escalação acontece por causa da suspensão de John Kennedy, que recebeu o vermelho contra o Bragantino. A disputa pela posição é uma das principais dúvidas do time, já que o camisa 7 tem pela frente o jovem de Xerém, artilheiro da equipe na temporada, com 14 gols e 2 assistências.
1: 8h07. Vamos falar do Mengão e quem traz as informações é você, André Neto.
16: Muito boa noite, Hugo Lago e amigos do Globo Esportivo. O Flamengo está cada vez mais perto de concretizar a transferência de Thiago Almada. O diretor de futebol do clube, José Boto, vai se reunir neste final de semana com o empresário do meia, Agustín Jiménez, para dar andamento aos últimos detalhes da negociação. A chegada do meia argentino ainda não está sacramentada, mas caminhou bem nos últimos dias, inclusive com o seu clube, o Atlético de Madrid, e está próxima, sim, de um final feliz. A presença do agente no Rio de Janeiro deve encaminhar de vez o negócio. O Flamengo já tinha há alguns dias um acordo verbal com os representantes de Almada e conta com a boa relação com o Atlético de Madrid para concluir a operação. A expectativa é que o negócio seja fechado acima dos 20 milhões de euros, cerca de 115 milhões de reais, que foram oferecidos pelo River Plate, mas que também não ultrapasse no total o valor de 28 milhões de euros, cerca de 162 milhões de reais. Antes da Copa do Mundo, Almada recusou ofertas da Rússia, da Ucrânia e da Arábia Saudita. O próprio Flamengo chegou a fazer uma sondagem em junho e ouviu que o jogador tinha o desejo de continuar na Europa naquele momento. Mas sem ofertas vantajosas do continente, o argentino passou a considerar um retorno ao futebol sul-americano. O River também chegou a ficar otimista pelo negócio e achava que estava próximo da contratação, mas viu o clube brasileiro crescer nas últimas semanas. Os argentinos estiveram em Madrid para formalizar uma proposta, mas restava uma apresentação de todas as garantias financeiras, uma exigência do clube espanhol. De olho no mercado de transferências, o Flamengo conversa também com outros dois alvos, em busca de um centroavante e um ponta, mas no momento está concentrando todos os seus esforços na operação de Thiago Almada. O jogador deve ser o nome mais badalado desta janela de transferências. Thiago Almada é formado nas categorias de base do Vélez e estava no Atlanta United dos Estados Unidos antes de ser contratado pelo Botafogo em 2024. Campeão brasileiro da Libertadores, ele deixou o glorioso rumo ao Lyon, da França, onde disputou apenas 20 partidas. De lá, foi vendido para o Atlético de Madrid, onde marcou 4 gols e deu 2 assistências em 40 jogos na última temporada. Almada é campeão do mundo pela Argentina em 2022 e estava no elenco vice-campeão em 2026. Enquanto Almada não chega, o Flamengo segue se preparando para encarar o São Paulo neste domingo às 18h30 da noite, no Maracanã. O duelo marca o início do retorno do Brasileirão. O técnico Leonardo Jardim pode ter o retorno do zagueiro Léo Ortiz, que está recuperado de uma lesão na coxa e voltou a treinar normalmente nesta semana. Arrascaeta, que entrou no segundo tempo do último jogo contra a Chapecoense, ainda deve ficar no banco de reservas para continuar ganhando ritmo e, quem sabe, voltar ao time titular de olho nas oitavas de final da Copa Libertadores contra o Cruzeiro. É isso, volto contigo, meu artilheiro da emoção, Hugo Lago.
1: Valeu, André Neto. Daqui a pouco você volta também com informações do Botafogo. Mas por hora vamos falar do Flamengo, que tem no Thiago Almada a expectativa de um grande reforço. Grande mesmo, hein, Michele?
0: Enorme, enorme. Thiago Almada, olha, chega e joga, né? Assim, ele é um jogador muito inteligente. A gente tá falando de um atleta que consegue oferecer ali uma variação muito interessante, principalmente pela meia esquerda.
1: Participou das duas últimas finais de Copa do Mundo.
0: É.
1: Né? Ainda que como reserva, ok, beleza.
0: Não, e mas... começou essa Copa como titular.
1: Verdade, verdade.
0: Né? Então, é um jogador, assim, ele é muito bom. Uma qualidade técnica, assim, fora do comum. É um baita reforço, né? O Flamengo, ele agrega aí um titular. E aí, muito provavelmente, é claro que muda a característica do time, mas eu vejo o Thiago Almada já combinando até um pouco mais com o pensamento do Léo Jardim. Por quê? Porque o Flamengo, ele joga com os laterais mais abertos e os pontas fazendo muitas vezes a diagonal ou puxando um pouco mais para dentro. Claro, tem muita troca de posicionamento, tem muita combinação ali no setor de ataque com esses jogadores que também sobem, né, os laterais, os meias, mas é um jogador que tem essa qualidade para finalização, para armação. Então, ele te entrega, ele aumenta o leque de jogadas do Flamengo de uma maneira assim muito impactante. É um grande reforço, para mim, chega e joga, mesmo com a concorrência que é o Flamengo. Então, já diz muito sobre a qualidade do Almada. Aí, se de fato se concretizar, né, Hugo?
1: Sim, sim, sim.
0: É difícil que um outro time do futebol brasileiro consiga bater esse nível de
1: contratação. Não, a negociação está em curso com a perspectiva de conclusão dele vindo pro Flamengo, né?
0: Não, e assim, o Flamengo anunciou, dificilmente um outro clube vai bater uma contratação desse tamanho.
1: Verdade, verdade. 8h12 da noite. Cadê o Guilherme Pradella com as informações do gigante? Fala, Pradella.
15: Tudo bom, Hugo, Michele, boa noite para vocês. Para quem acompanha o Globo Esportivo, neste sábado, Vasco da Gama entra em campo no duelo contra o Mirassol, em jogo válido pela 20ª rodada do Campeonato Brasileiro. Dois times que estão na zona de rebaixamento. O Vasco hoje 17º colocado com 20 pontos, já o Mirassol 18º colocado com 19 pontos. E para esta partida, que será a primeira vez em que o o técnico vascaíno Pedro Emanuel terá encontro com o seu torcedor. Afinal de contas, as duas últimas partidas foram fora de casa. O treinador deve ter mudanças para este duelo em relação ao jogo do meio de semana pela Copa Sul-Americana, quando ficou no 2-2 contra o Independiente Medellín da Colômbia pelo primeiro jogo dos playoffs da competição continental. Dá para imaginar a seguinte escalação para este confronto, apesar do treinador fazer mistério entre os 11 iniciais. Léo Jardim no gol, com Pedro Henrique na lateral direita ou até Puma Rodrigues, Cuesta, Robert Renan e Cuiabano, no meio campo Barros, Thiago Mendes e Nuno Moreira ou até o Johan Rojas. Na frente, o Adson, o Spinelli ou o Brenner, com o Andrés Gomes fechando o trio ofensivo. Vasco da Gama, que nunca venceu o Mirassol nos três confrontos que teve até agora na história, foram três vitórias do adversário. Falando agora sobre fora de campo, porque o clube segue trabalhando para reforçar o seu elenco, né? E o UOL Esporte hoje trouxe a informação em primeira mão de que o Vasco abriu conversas com o Racing da Argentina para contratar o Santiago Sosa, volante de 27 anos, jogador que é um desejo antigo da cúpula vascaína. Recentemente, a diretoria do clube entrou formalmente em contato com o Racing para saber as condições de negociação do jogador. Ainda não teve oferta oficial, mas o Vasco sinaliza, de acordo com a publicação do GE.Globo, com um valor de $7 milhões. A gente está falando de pouco mais de R$35 milhões. Dentro desse valor, seriam $5 milhões, mais $2 milhões por bônus por metas. Neste momento, ainda não é certo que a negociação vai conseguir avançar, mas o Clube Cruz Maltino segue na tentativa de reforçar o elenco. Lembrando que a negociação com o Nelson de Ossa está próxima também de ser confirmada. Volante colombiano de 26 anos que atua lá no Betis da Espanha. É o Vasco tentando se reforçar para este segundo semestre. Hugo Lago.
1: Valeu, Pradella. Então vamos lá, Michele. Amanhã tem Vasco e Mirassol. A gente já falou sobre isso aqui no nosso debate. Então, assim, tratando em relação aos reforços, né? O Sosa podendo chegar ao Vasco, ele que é volante, já jogou também de zagueiro e tal. E o De Ossa, que também está num estágio mais avançado de negociação. Michele, o que, que dá para falar, na sua opinião, sobre esses dois jogadores que podem se tornar atletas do Vasco nas próximas semanas?
0: O grupo do Vasco, ele precisa, né? Ele precisa e com urgência, assim. E são dois jogadores de bastante qualidade. O De Ossa muito mais do que o Sosa, mas o De Ossa também tem um desafio. É um jogador ainda jovem, né? 26 anos, mas ele tem um desafio de manter uma constância, né? Conseguir manter ali um nível. Eu vejo, assim, como um atleta que pode render muito, mas ele tem essa dificuldade, né? De ser estável, né? De manter essa regularidade, de conseguir entregar uma sequência de jogos com um excelente nível, que eu acho que ele pode produzir sim no Vasco aqui, atuando no futebol brasileiro. O Sosa é interessante pela versatilidade, acho que é um jogador que demonstra algumas limitações ali para domínio e dar sequência em algumas jogadas, mas ali como esse primeiro homem de marcação, acho que pode ser bem interessante, assim como esse primeiro volante, o Vasco precisa, porque bem ou mal perdeu o Hugo Moura, e aí fica realmente só o Cauã Barros ali nessa primeira função, então fica realmente um elenco muito curtinho para essa função ali de entre os volantes mesmo, né? Se parar para pensar que é Cauã Barros e Thiago Mendes, as alternativas são os garotos da base. Eu tenho um pouco de questionamento, Hugo, e eu não sei se você concorda, de que algumas peças, e aí talvez o Sosa seja um caso assim, cheguem e acabem travando um pouco a evolução de alguns jogadores que eu vejo que tem muito potencial. Ramon Rick, por exemplo, que para mim foi bem nos jogos na Sul-Americana, principalmente antes da parada. Mas o Sosa pode sim agregar. O elenco do Vasco precisa. A questão é o custo. Se vale esse custo. Nesse caso, o meu principal questionamento é o Sosa. O De Ossa, eu acho que pode sim agregar e agregar bastante.
1: Pois é, o grande dilema, né? E acho que tudo isso, eu concordo com você. Isso trava o crescimento e a possibilidade de você ter jogadores jovens se lançando ou sendo lançados. E esse lançar jogadores jovens, ele pode funcionar para os dois lados, né? O jogador pode ser lançado e dar uma resposta positiva, o jogador pode ser lançado e não dar uma resposta positiva. Então tem sim isso. Só que, o grande problema é Quando você tem um departamento de futebol confuso, como é o do Vasco, você nunca sabe, por exemplo, até onde um jogador, por mais promissor que ele seja, ele pode render, individual e coletivamente, física, técnica ou taticamente. Então tem toda essa questão, porque assim, por exemplo, vamos lá, trazer um exemplo aqui. O Cauã Barros. Quando o Cauã Barros, ele volta pro Vasco de empréstimo e ele passa a ter uma sequência com o Fernando Diniz entre os titulares, eu tô falando em 2025. No segundo semestre de 2025. Para ser mais exato, ali no mês de setembro, né? Final de agosto, início de setembro e tal. Foi quando o Vasco teve uma sequência, uma arrancada aí, setembro, outubro. Para ser mais exato, outubro. Em outubro de 2025, o Vasco teve uma sequência de bons resultados com a participação dele, Cauã Barros, entre os titulares. Corta para 2026. O Cauã Barros já foi expulso em jogo com o Flamengo, já foi expulso em jogo com o Cruzeiro, já foi expulso em outros confrontos. Fez aquela lambança com o Vitória no jogo em que o Vasco acabou perdendo, na volta agora da Copa do Mundo. E não esteve bem, na minha opinião, no confronto com o Medellín nesse meio de semana. Peraí, quem é o Cauã Barros? Quem é o Cauã Barros? É aquele jogador qualificado, importante, e em setembro, outubro do ano passado teve uma sequência de atuações excelente? Ou é esse de agora? Como é que a gente vai saber? A única coisa que a gente sabe é: o departamento de futebol do Vasco é confuso, é um jovem jogador que, entre outras necessidades, tem a de gestão. E eu não tô falando de gestão de pega o dinheiro dele e toma conta do dinheiro dele. Não tô nem falando de dinheiro. Eu tô dizendo a gestão do ser humano, do rapaz, do menino, do jovem, que é um jogador jovem. Então, assim, se qualquer ser humano que em algum momento da vida, por qualquer motivo na vida, esteja atravessando uma fase conturbada, se não houver uma gestão desse ser humano, ele profissionalmente, tá claro, para mim, pelo menos, ele não vai render. Não vai render, Michele.
0: Não, concordo totalmente com o que você falou. E é aquilo, né, Hugo? Você falou ali do departamento de futebol confuso. Acho que um dado que reflete isso é que se a gente dividir Renato, Diniz, Lazzaroni, comandou um jogo, mas comandou. E o Pedro Emanuel, são 4 técnicos, 19 rodadas. Dá praticamente, né? Vou fazer aqui uma matemática meio à la Michelle, mas é uma matemática que todo mundo vai entender. Dá pra dizer que praticamente o Vasco, ele teve um técnico a cada 5 jogos do Brasileirão.
1: Sim.
0: Se a gente dividir,
1: sim,
0: o número de técnicos pelo número de rodadas. Então, poxa, não tem nenhuma constância. E aí eu vou citar um exemplo de um outro jogador que é mais experiente que o Cauã Barros, mas que para mim reflete muito isso que você tá citando, dessa confusão e dessa instabilidade. Thiago Mendes. Thiago Mendes não tá rendendo nem perto do que rendeu no ano passado.
1: Sim, verdade.
0: Inclusive tem feito jogos ruins. O jogo dele contra o Medellín foi muito ruim. Ele deixou o Cauã Barros exposto em vários momentos. Porque o Cauã Barros é o primeiro volante, né? O Thiago Mendes é quem se lança mais. Só que o Vasco não cria. O Vasco não consegue criar. E também não se defende bem. Então, se até para o jogador mais experiente, rodado, muito capacitado, esse jogador vai sofrer, imagina o jogador mais jovem, né?
1: Verdade. Bom, vamos acompanhar aí. O Vasco está buscando reforços e, para além da busca, tem a necessidade. E é grande. 8h21 e a galera tá com a gente pelo WhatsApp.
4: Epa! 1, 2, 3, um passito pra'lante, Maria. 1, 2, 3, um passito pra trás.
1: 21 97 1998 8. 21 97 1998 8. Olha aqui: Vasco e Mirassol, Cruzeiro e Botafogo, Grêmio e Fluminense, Flamengo e São Paulo. Na sua opinião, vai dar o quê? Bota a galera no ar aí.
19: Boa noite, Rádio Globo. Aqui é a Missa G, que é Bahia. O jogo do Flamengo vai ser 2-0 pro Flamengo. O Fluminense empata, o Vasco perde e o Botafogo ganha. Valeu.
1: Valeu, Mício, um abraço. Então, o Vasco perde, o Botafogo empata. Botafogo vence, o Fluminense empata e o Flamengo vence 2-0. É a opinião do Mício, lá de Jequié, na Bahia. Tem mensagem aí, bota a galera no ar.
20: Hugo Lago, Evandro, Botafoguense, tá bora aí, rapaz. Vamos lá, os palpites. Botafogo 2-1 no Cruzeiro. Jogo dificílimo, meu. Aquele sufoco, mas Botafogo é Botafogo. Flamengo não dá muita sorte com São Paulo, 2x2. Vasco, 1x1. Fluminense perde pro Grêmio, de 3x2. Treinador do Botafogo tem que entrar com o Danilo no meio-campo e tirar o Bidalba. Tá no 4-4-2. Hein? Fechar esse meio, povoar esse meio-campo aí. Aí sim, dá Botafogo. Tamo junto, meu parceiro. Bom final de semana a todos.
1: Valeu,
20: aí.
1: Grande Evandro. Obrigado, grande Evandro, sempre com a gente. Valeu, ele é botafoguense. 2x1 Bota, Flamengo empatando 2x2, Vasco empatando 1x1 e o Grêmio derrotando o Flu 3x2. Forte abraço pra você, meu amigo Evandro. 8h23.

0: noite, dois.
1: Boa noite, Rádio Globo. Hugo, vamos lá nos palpites. Ó, o Mengão vai atropelar São Paulo. Esse jogo vai ser 6-0.
2: Eita!
1: O Vasco vai empatar com o Mirassol lá em São Januário. E o Grêmio. O Botafogo e o Fluminense vão perder, os dois. Valeu, um grande abraço, Maurício Lima, flamenguista.
2: Valeu, Maurício, um abraço pra você. 6-0, Mengão aí, ó. Ô Maurício aí, ó, deixou a humildade aonde, hein? Valeu, grande Maurício, obrigado, ele é rubro-negro. 8h23, galera no ar.
3: Boa noite, galera do Globo Esportivo.
2: Boa noite.
3: Mengão vence, Botafogo vence, porque Cruzeiro joga sem Matheus Pereira e sem Gerson. Fluminense perde e Vasco perde. Grande abraço aí pra todos. Gilberto Jacarepaguá.
2: Muito obrigado, Gilberto, pela sua mensagem. Que isso, hein, Gilberto?
4: Aí é quase faz... ACMR, né, que fala.
2: É verdade. Gilberto aí mandou bem. Gilberto ainda deixou o mistério, né? Falei, não, ele não vai dizer o nome, cara. Esqueceu de dizer o nome. Gilberto, valeu
4: e
2: aí,
4: as
2: ó.
4: Pausas dramáticas que ele fez.
2: Gilberto aí, ó.
4: Arrasou.
2: Grande roteiro aí do Gilberto aí, ó. De Jacarepaguá, Flamengo vence, Botafogo vence, Flu e Vasco perdem, na opinião do Gilberto. Valeu, Gil. 8h24, eu quero ver a galera.
5: Oh, Globo CBN. Boa noite a todos. Lacerda, tricolor de Anchieta. Vamos nós.
2: Bora.
5: Flusão ganha do Grêmio de 2-1. Botafogo ganha do Cruzeiro de 3-0.
2: Olha.
5: Flamengo ganha do São Paulo de 3-2. E o Vasco ganha do Mirassol de 1-0. Vamos gabaritar. Os cariocas vão gabaritar nesse final de semana. Um abraço a todos. Fiquem com Deus. Até a próxima.
2: Amém, um abraço pra você também, Lacerda, direto de Anchieta, e otimismo em relação aos cariocas, pra ele todo mundo vencendo. Fluminense derrota 2-1, Grêmio, Botafogo atropela o Cruzeiro 3-0, Flamengo passa pelo São Paulo 3-2 e o Vasco derrota o Mirassol 1-0. Valeu, Lacerda, mais uma no ar aí.
6: Fala, Rádio Globo, boa noite, quem fala aqui é o Leandro, meu palpite.
2: Fala comigo.
6: Vasco Mirassol, Vasco perde de 1-0. Cruzeiro e Botafogo, o Fogudo vence de 2-1 do Cruzeiro. Flamengo e São Paulo, 1-1. Grêmio e Fluminense, Grêmio vence de 1-0. Valeu, Rádio Globo, tamo junto.
2: Sempre, valeu, Leandro, um abraço pra você. Então, ó, só vai dar fogão entre os cariocas na opinião do Leandro, porque o Vasco, na opinião dele, perde 1-0 pro Mirassol. Botafogo derrota o Cruzeiro 2-1, Flamengo fica no empate 1-1 e o Grêmio passa pelo Flu 1-0. Valeu, Leandro, um abraço. Eu quero ver a galera, então bota aí no ar.
7: Alô, Gulago, alô, Michele, palpites para os cariocas nessa rodada. Fluminense e Grêmio. Fluminense, Grêmio tá muito ruim. Vasco e Mirassol, vai dar Vascão, primeira vitória com o português. Flamengo e São Paulo, queria muito que desse São Paulo, mas vai dar Flamengo. E Botafogo e Cruzeiro, o Cruzeiro com certeza. Elias Nascimento de Campos, dos Goitacazes.
2: Valeu, grande Elias, direto de Campos, mandando mensagem pra gente. Então, ó, vai dar Fluminense pra cima do Grêmio, Vasco pra cima do Mirassol, Flamengo pra cima do São Paulo e o Cruzeiro é que vai tirar aí os 100% dos cariocas, porque segundo ele, Botafogo vai perder pro Cruzeiro lá em BH, hein?
4: Ô, Hugo.
2: Diga, Michele.
4: Eu gostei que ele foi palpitando e dizendo, né? Eu gostaria que fosse isso. É. Mas tem o lado torcedor, não adianta. Né?
2: Claro. Valeu, é o Elias aí. O Elias tá ligado aqui. Obrigado pela mensagem, Elias. 8h27.
8: Boa noite, Hugo, Aelo, Michele Presuntinho e amigos da Globo. Paulo Reis, motorista de APP de Pedra de Guaratiba, tricolor de coração. Vasco 1-0, Botafogo 1-1, São Paulo 1-0 e o meu Flusão 3-0 no Grêmio. Um excelente final de semana a todos. Tô ligadinho na Globo.
2: Epa! Sorte a nossa, valeu, grande Paulo, tricolor lá de Pedra de Guaratiba. Então vai dar Vascão no jogo com o Mirassol, Botafogo empata, Flamengo perde e o Fluminense atropela aí o Grêmio 3-0. Paulo aí, buzina pro Paulo aí, ele é motorista de aplicativo aí, cadê o Paulo aí, ó? Ó, grande Paulo. 8h28, Globo Esportivo volta já.
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8:32, estamos de volta aqui no Globo Esportivo, nesta segunda hora do programa. Estamos quase na reta final, menos de meia hora pro programa acabar e a gente tá aqui com você. A gente quem? Eu, a Michele Silva e toda essa galera querendo ouvir dos trepidantes informações.

0: Rapidinha. Mais uma rapidinha do Mengão aí, André Neto.
1: Léo Ortiz pode ser novidade na lista de relacionados do Flamengo para o duelo contra o São Paulo neste domingo às 18h30 no Maracanã. O zagueiro está recuperado de uma lesão na coxa direita e treinou com o restante do grupo nesta quinta-feira. Léo Ortiz não atua desde o dia 30 de maio, quando sofreu a lesão em partida contra o Coritiba, a última do Flamengo, antes da pausa para a Copa do Mundo. Vasco!
0: Rapidinho do Vascão da Gama, mais uma, Guilherme Pradella.
2: Rafael Rodrigo Klein será o dono do apito no duelo entre Vasco e Mirassol pela 20ª rodada do Campeonato Brasileiro. Ele apitou um duelo do Vasco nesta competição, contra o Santos, na quarta rodada. Ele tem 36 anos e já comandou 14 jogos. Aplicou 50 cartões amarelos, 6 cartões vermelhos, sendo 5 diretos, além de assinalar 2 pênaltis. No VAR estará Marco Aurélio Augusto Fazecas Ferreira. Botafogo!
0: Outra rapidinha do Fogão, também com você, André.
1: Um dos 6 reforços do Botafogo na janela até o momento, o goleiro Arlesson foi escolhido para começar sob as traves no empate com o Vitória nesta quinta-feira. O ex-jogador do Cercle Brugge, da Bélgica, não foi muito acionado, mas fez uma boa defesa no primeiro tempo contra a equipe baiana e passou ileso em sua estreia. Gabriel Batista, outro reforço para a posição, ficou no banco de reservas e segue aguardando uma chance para estrear.
0: Fluminense. E essa outra rapidinha do Flu, Bruno Faria.
3: Thiago Silva está de volta ao Fluminense. Neste domingo, diante do Grêmio, deve reassumir a braçadeira de capitão. O zagueiro já ocupava essa função antes de deixar o clube, no fim do ano passado, e é considerado uma das principais lideranças do elenco. No amistoso contra o Bahia, há 2 semanas, ele chegou a recusar a faixa, oferecida pelo goleiro Fábio. Agora, internamente, a expectativa é de que a liderança volte naturalmente para o defensor.
0: 8h35. Vamos falar do Fogão. É quem traz as informações do Fogão é você, André Neto.
1: Tô de volta, Hugo Lago, agora com as informações do Botafogo, que ficou no empate sem gols contra o Vitória ontem no Nilton Santos, em jogo atrasado da quarta rodada do Brasileirão. O Glorioso até criou mais e controlou as ações do jogo, mas parou numa noite inspirada do goleiro Lucas Arcanjo, que virou um verdadeiro paredão. Foram no total 18 finalizações do Botafogo, sendo 6 delas no gol, mas nenhum chute balançou as redes. Primeiro tempo ainda foi de mais equilíbrio, com o Vitória ameaçando nos contra-ataques. Lucas Arcanjo fez a primeira grande defesa do jogo aos 12 minutos, em chute de fora da área de Arthur Cabral. O goleiro apareceu novamente para defender chute cara a cara com Matheus Martins. Logo na sequência, o Vitória teve a sua melhor chance do jogo com René, que parou no estreante Arlesson. O segundo tempo foi inteiro do Botafogo e começou já com Álvaro Montoro acertando a trave do Vitória logo no primeiro minuto. O que se seguiu foi um verdadeiro bombardeio do ataque carioca. Lucas Arcanjo fez uma defesa incrível em cabeceio de Arthur Cabral após cobrança de escanteio. Medina perdeu ótima chance na marca do pênalti e o garoto Lucas Emanuel, que fez gol contra o Santos, cabeceou para fora da pequena área. Assim, resultado final ficou no 0-0 mesmo no Nilton. Com o ponto conquistado e os outros resultados da semana, o Botafogo agora é o 9º colocado, a 4 pontos do Red Bull Bragantino, que abre a zona de classificação para a Copa Libertadores. O Glorioso termina o primeiro turno com 7 vitórias, 5 empates e 7 derrotas e 26 pontos conquistados. O empate em si foi uma notícia ruim para o torcedor botafoguense, mas que pelo menos voltou a ver o volante Danilo em campo. Camisa 8 entrou no segundo tempo para fazer o seu 13º jogo no Brasileirão, inviabilizando assim uma saída para o futebol brasileiro, já que não pode mais atuar por outro clube na competição. Palmeiras tinha um enorme interesse em repatriar o jogador, mas o Botafogo decidiu não vender Danilo para o mercado interno e agora aguarda propostas da Europa. O Verdão chegou a oferecer 28 milhões de euros pelo volante, cerca de 162 milhões de reais, mas o clube carioca acredita que pode conseguir ainda mais pelo jogador, entre 35 a 40 milhões de euros. De acordo com os colegas do GE.Globo, os agentes de Danilo agora devem buscar times interessados no exterior para uma transferência ainda nesta janela. E se de um lado o Botafogo não quis negociar Danilo com o Palmeiras, do outro, o volante se pronunciou dizendo que não quer ser vendido para o futebol russo. Em suas redes sociais, Danilo disse após a partida que estava feliz por estar de volta e respeitou a decisão do Botafogo de não ser vendido para o Brasil e agora espera que o clube respeite a sua decisão de não ir para a Rússia neste momento. O Zenit é quem monitora o Danilo há alguns meses e sinalizou interesse em formalizar uma proposta. Os valores colocados na mesa eram semelhantes aos do Palmeiras, só que a ida para a Rússia não está nos planos do jogador neste momento e o seu staff procura outros interessados. Botafogo agora volta a campo neste domingo contra o Cruzeiro fora de casa pela 20ª rodada do Brasileirão e terá o retorno do zagueiro Ferrarese, que cumpriu suspensão no último jogo contra o Vitória. Bom, por hoje é isso.

0: achei que, embora o Lucas Arcanjo tenha estado numa noite muito, muito positiva, muito feliz, faltou capricho aos jogadores do Botafogo.
1: Faltou. E, assim, o que mais ficou nítido pra mim foi o quanto que Medina e Montoro se combinaram bem.
0: Verdade.
1: Eles conseguiram fazer.
0: Vidalba também
1: tabelas,
0: teve, né, bem no jogo, né?
1: Oi?
0: Vidalba também foi bem no jogo, né?
1: Eu gostei dele também. Gostei dele, assim. E ele parece estar um pouco mais compromissado também com a parte defensiva.
0: Sim, verdade.
1: Né?
0: Recompôs bem pela direita, né?
1: Isso, e pressionando também, né? Intenso ali. Isso, do outro lado, o Botafogo já tem quem consiga fazer isso, essa parte defensiva, que é o Matheus Martins. Mas pra mim, no que se refere à finalização, aí o Matheus Martins, ele precisa melhorar bastante, assim, porque inclusive foi um dos buracos do time, né?
0: Estourou, exatamente, ali do meio pra frente, né?
1: Inclusive o Arthur Cabral, eu lembro de uma chance que ele cria ainda no primeiro tempo, que ele consegue, o Botafogo consegue uma recuperação de bola, o Arthur Cabral de frente, fora da área, porque ele fez bem esses movimentos de sair da área, tabelar.
0: Mete pro Matheus Martins da esquerda da área, né?
1: Exato, e aí o Matheus Martins finaliza assim, mas enfim, finaliza mal, né? E tem até ali um bloqueio do jogador do Vitória, mas ele demora a definir. O Arthur Cabral, acho que ele foi bem saindo da área, finalizando de fora, mas o Botafogo ontem teve 4 bolas que passaram por toda a extensão da área e não encontraram ninguém. Isso é um problema, né? O Franklin Carvalho, acho que ele tem que pensar nisso, assim, pensar esses caras que ataquem a área. E agora, né, pelo menos por enquanto, ele ganhou um reforço nesse sentido, que é o Danilo, né? O Danilo ataca muito bem esse tipo de bola, claro, não lá na pequena área, é difícil que ele consiga aparecer sempre lá na pequena área, né? Um cara que tem muito essa finalização de fora também, mas o Botafogo, eu penso assim, que a partir de agora, tendo o Danilo, eu acho que o Botafogo, ele consegue fazer isso, até que o nosso ouvinte mandou ali, encorpar mais o meio, eu não tiraria nem o Huguinho, nem o Medina, eu acho
0: foram
1: que os dois...
0: Foram bem.
1: Eles estão bem ali com uma dupla de volantes, e aí você realmente libera o Danilo pro ataque, assim, porque ele não tava com tanta tarefa defensiva antes da parada pra Copa do Mundo. E aí, agora que o Huguinho e o Medina encaixaram, aproveita. Eu faria um quarteto ali de meio. Eu faria Huguinho, Medina, Montoro, sempre o Montoro, que joga demais, e Danilo. E aí, Arthur Cabral e um outro nome ali pra compor o ataque, podendo ser até o Vidalba.
0: É o Huguinho? Isso não foi o Huguinho que mandou a bola na trave no início do segundo tempo? Foi?
1: Chutou
0: uma bola na trave ali, na trave esquerda do Arcanjo, né? Foi.
1: Inclusive o Guinho que fez aquele golaço contra o Bahia, né?
0: Foi,
1: e ontem
0: verdade.
1: Ele arriscou bastante de fora da área.
0: Verdade, verdade.
1: Ele tem alguma coisa aí com o time baiano que ele gosta de fazer gol de fora da área.
0: Faltou aquele capricho pro Botafogo fazer o gol, transformar a pressão, o volume de jogo em vitória. Enfim, a única vitória que é o único. A vitória mesmo em campo ontem foi só o adversário do Botafogo. A vitória acabou não vindo. 8h42 e a galera tá com a gente pelo WhatsApp.
2: 1, 2, 3, um passito pra Maria. 1, 2, 3, um passito pra.
0: Ó, 21 97 9988. Número do WhatsApp para você deixar o seu recado de áudio e palpitar sobre os jogos dos cariocas nessa rodada 20, a primeira do retorno do Campeonato Brasileiro. Amanhã tem Vasco e Mirassol em São Januário, 8h30 da noite. Domingo, 4 da tarde, Cruzeiro e Botafogo lá no Mineirão. Às 6h30 também no domingo, além de Flamengo e São Paulo, tem Grêmio e Fluminense. E a gente quer saber de você. O que você vai dizer sobre esses jogos? Tem mensagem aí? Bota a galera no ar.
3: Fala, meus amigos da Rádio Globo. Hugo, motorista de aplicativo na voz. Fã da Michelle, hein? Michelle é show de bola comentando. Gosto muito.
1: Muito obrigado.
3: Vamos lá os comentários. Vamos lá os palpites. Hat-trick do Pedrão. 3-0 Mengão. Uhum. Aí vamos lá. Vasco perde pro Mirassol. Botafogo perde de goleada. E o Fluminense também perde, tá bom? Só o Mengão vence nessa rodada. Tamo junto, meus amigos. Aí ela tá de folguinha.
0: Tá. Vai vendo aí, xará. É isso aí. Buzina pra ele aí, Presu. É isso aí.
1: Se ele soubesse.
0: Pra ele só vai dar Mengão.
1: Quanto acontece.
0: Pra ele só vai deixar ele. Só pra ele só vai dar Mengão. O único que vai ganhar é o Flamengo, na opinião do nosso amigo Hugo aí, direto. De onde ele é? Não falou? Mas vai. Xará, obrigado pela mensagem aí, deixou o recado aí. Disse que é fã da Michelle. Entra na fila aí, olha. Mas vai lá pro fim. Lá, bem lá pro fim.
1: Pô, não adoro esses recados.
0: Não adianta querer furar a fila, não, hein, Xará. Vai ter que. Vai.

0: Ó, a fila é grande, hein? Começa a andar agora pra ver se no final de dezembro você chega lá na metade. Valeu. 8h44.
1: Jerônimo que mandou essa aí, né?
0: Como é que é?
1: O Jerônimo, nosso ouvinte, mandou essa.
0: Jerônimo é talento. Jerônimo é talento. Maravilhoso. Valeu. 8h44.
2: Boa noite a todos da Rádio Globo. Aqui é o Jorge, motorista aplicativo do Meier. Então, vamos lá. Ó, pra mim todos vão ganhar, todos, independente de rivalidade. Mas o meu Vascão com certeza vai quebrar esse jejum aí de vitórias em cima do Mirassol. Vamos com tudo. Boa noite a todos da rádio.
0: Valeu, Jorgão! Buzina pra ele aí, Presu. Aí, ó. Tá com o pisca-alerta ligado aí, ele é lá do Meier aí, ó. Ah, da tua área, hein, Presu? É tudo ali, né? É, Caxambi, Meier, tá tudo ali, ó. Presu é do Caxambi, eu sou lá de Irajá, João
3: eu
0: é da freguesia. João Aquino é da freguesia. E a Michelle, qual é o bairro que você morava lá em Vacaria, Michelle, antes de vir pra cá pro Rio?
1: Nossa, eu morei em tanto bairro lá. Morei em quase todos os bairros, praticamente.
0: Ou seja, mas... você é uma cidadã, literalmente, municipal de Vacaria.
1: Sim. Ai, a gente circulou bastante, né? Ah, morar de aluguel é uma aventura.
0: É, verdade, verdade.
1: Mas tudo certo, né? A gente morei em vários bairros, mas vou mandar um abraço principalmente pra galera. Ali Canoas, né? Que foi os meus últimos anos foram morando na região metropolitana de Porto Alegre. Morei, inclusive, no bairro Niterói. Um bairro que, olha, inclusive, sofreu com alagamentos ali, com a enchente. Mas, graças a Deus, a galera já tá se reerguendo.
0: Felizmente. E você tá gostando de morar no Rio, Michelle?
1: Tô adorando, cara.
0: É?
1: Adoro. Adoro as pessoas daqui. Nada contra o meu Rio Grande do Sul, né? Máximas saudades também, principalmente de Vacaria, né? Pô, chega fim de tarde, um bolinho frito de mãe, aí não tem como não sentir saudade. Mas eu tô muito feliz aqui. Principalmente por essa galera mandando mensagem.
0: Então,
1: aí,
0: o que tá substituindo o bolinho frito? A mãe não, né? Porque mãe é insubstituível. Mas assim, o bolinho frito, tem alguma coisa substituindo?
1: Eu tô tentando ficar um pouco mais saudável, né? Então, tô tentando fazer uma crepioca, né? Um negócio entendi. Assim. Mas o dia mais feliz pra mim é o dia que eu chego na redação e tem um bolo de Hugo Lago. O bolo de bolo.
0: É.
1: Bolo de bolo, né?
0: É, mas é só um...
1: Não, é maravilhoso. Não
0: como
1: seja
0: diria o senhor Barriga, mas é só qualquer coisa.
1: É maravilhoso.
0: É gostoso, sim. Eu também gosto desse bolo. Presu gosta. Quando é que tu vem aqui pra gente fazer de novo, hein, Michelle?
1: Ah, acho que semana que vem nós estamos aí.
0: Então tá bom. Então vou.
1: Mas amanhã estaremos juntos.
0: Vou trazer um, mas já é pra levar pra lá, pra São Januário, é mais complicado.
1: É, não. Um dia aí de redação a gente faz esse bolo de bolo.
0: Beleza, valeu então. Tem mensagem aí? Mais uma aí pra gente ouvir.
4: Olá, Hugo Lago, Michelle e a todos os amigos do Globo Esportivo. Uma boa noite a todos.
0: Boa.
4: Aqui quem fala é o Samuel de Campo Grande. Vasco e Mirassol amanhã 2x2. Domingo, Cruzeiro e Botafogo 3x2 Cruzeiro em cima de Botafogo. Flamengo e São Paulo 3x1 Flamengo. E Grêmio e Fluminense 2x1 Fluminense. Um bom final de semana a todos.
0: Valeu, Samuca!
4: Forte abraço.
0: Ah, vem ele com essas coisas. É o Samuca, nosso ouvinte Samuel, lá de Campo Grande. Olha só, cara. Ele aportuguesou o Samuel pro Samuel. Mas eu gostei.
1: Maravilhoso.
0: Eu
1: gostei. O presunto é de uma criatividade.
0: Ah, cara. Esse ano faz 20 anos que eu conheço essa criatura, cara. Nunca foi diferente.
1: Eu tenho uma pergunta.
0: Diga.
1: Cuidado, ele te surpreende?
0: Oi?
1: Ele te surpreende?
0: Claro. Quem é que criativo não surpreende? Sempre surpreende. Quando não, você acha que não vai surpreender.
1: A qualidade dele.
0: Pois é, mas é aí.
1: Anos depois, mas ele é te aí. Surpreende.
0: É que eu tô te falando, cara. Ele surpreende. O ponto alto de uma pessoa criativa é justamente a capacidade de se superar em surpreender com a criatividade. Aí lá, tá lá, ó. Tá aí, tá preso. 8h48, Globo Esportivo, volta já. 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Humilha, claro.

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5: De volta às 8h52, reta final do programa, e nós trazemos aqui os trepidantes de volta com informações daquelas, ó.
8: Rapidinha.
5: Flamengo. André Neto.
9: O Flamengo não aceitou liberar o Ninho do Urubu para a Copa do Mundo Feminina no ano que vem. Apesar do calendário ter uma pausa, o Departamento de Futebol Rubro-Negro considerou a sessão como inviável, pois calcula que terá o elenco em treinamento durante um período paralelo ao Mundial, após dar alguns dias de férias aos jogadores. Apesar da recusa, não houve rusga com a FIFA, que aceitou o argumento e ainda negocia com o clube a liberação antecipada do Maracanã. Vasco!
5: Guilherme Pradella.
10: A agenda de jogos do Vasco na temporada. Tem o Mirassol neste sábado às 8h30 no interior de São Paulo pelo Brasileirão. Depois, jogo da volta contra o Independente Medellín da Colômbia nos playoffs da Sul-Americana. Em seguida, já tem Copa do Brasil. Primeiro jogo das oitavas de final contra o Fluminense fora de casa. E depois, confronto contra o Bragantino no dia 9 de agosto pelo Brasileirão. Botafogo!
5: André Neto.
9: Campeão do Brasileirão e da Libertadores pelo Botafogo, o zagueiro Bastos teve o seu contrato rescindido pelo clube nesta quinta-feira. Bastos chegou ao Glorioso em agosto de 2023. Apesar de não ter jogado a reta final da temporada de 2024 devido a uma lesão na coxa, ele foi um dos pilares do time nas conquistas do Brasileirão e da Libertadores. Lesões atrapalharam a sequência do angolano, que também estava insatisfeito com os valores a receber atrasados pelo clube. Fluminense!
5: Bruno Faria.
11: O tricolor das Laranjeiras confirmou a saída do zagueiro Davi Schundet, de 22 anos, para o AVS de Portugal. O Fluminense não terá retorno financeiro imediato pela negociação, mas seguirá com metade dos direitos econômicos do atleta. Davi tinha contrato até 2028 e agora assinou com o clube português até 2030. No time profissional do Flu, o defensor disputou 5 partidas e começou 3 delas entre os titulares.
5: 8h54. Vamos falar do Flu. Segue aqui, Bruno.
11: Boa noite, amigos. Boa noite a todos. O Fluminense volta a campo neste domingo pelo Campeonato Brasileiro e terá uma novidade de peso na equipe que enfrenta o Grêmio pela 20ª rodada da competição. A partida acontece às 18h30, já início de noite, horário de Brasília, na Arena do Grêmio. A principal alteração no time comandado por Luiz Ubeldia será o retorno de Thiago Silva, que está de volta ao clube para disputar novamente uma partida oficial com a camisa tricolor. O zagueiro já havia entrado em campo no amistoso contra o Bahia, por alguns minutos, mas ainda não estava liberado para atuar em competições oficiais. Por isso, ficou fora do confronto com o Bragantino. A situação mudou após a abertura da janela internacional de transferências e agora o experiente defensor está à disposição para fazer sua reestreia oficial pelo Fluminense. Outra novidade envolve Iago Ferreira. O meio-campista formado nas categorias de base do clube está de volta ao futebol brasileiro depois de uma rápida passagem de apenas 5 meses pelo Madja, do Emirados Árabes Unidos. O jogador, filho do ex-atleta Iranildo, aguarda apenas a autorização do Fluminense para retornar às atividades e se reapresentar oficialmente. Iago ainda possui vínculo com o tricolor, com contrato válido até abril de 2027. Enquanto isso, o nome de Luiz Ubeldia começa a ganhar força fora das Laranjeiras. O técnico argentino aparece entre os profissionais avaliados pela Federação Equatoriana de Futebol para assumir o comando da seleção. A possibilidade surgiu após a saída de Sebastián Becasese. De acordo com informações do jornal equatoriano El Comercio, pessoas próximas à federação confirmam que Zubeldía está na lista de candidatos, mas até o momento não houve qualquer contato oficial com os treinadores analisados. O argentino conhece bem o futebol local. Ele dirigiu o Barcelona de Guayaquil em 2012 e também teve duas passagens pela LDU de Quito. A segunda delas, entre 2022 e 2023, terminou com títulos importantes: o Campeonato Equatoriano e a Copa Sul-Americana. No Fluminense, Zubeldía já conquistou a Taça Guanabara nessa temporada e mantém o time na quarta posição do Brasileirão com 32 pontos. Além disso, o tricolor está vivo nas principais competições do calendário. Avançou na Libertadores e também na Copa do Brasil. No torneio continental, o adversário será o Independiente Rivadavia. Já na competição nacional, o confronto será diante do Vasco. Valeu, amigos. Um abraço a todos e até a próxima.
6: Valeu. Bruno Faria com as informações do Flu, que, como bem lembrou, o Bruno tá vivo aí, né, Michele?
12: Sim, tá disputando, né? Precisa tá. Inclusive, fez investimentos para isso. A tarefa do Flu é difícil agora, a partir da parada pra Copa, né? Não sei, tenho minhas dúvidas se o Fluminense se reforçou com a necessidade que o calendário pede. Eu acho que não. Em algum momento vai precisar priorizar alguma coisa, mas está se mantendo no G4, está disputando em outras competições também, conseguiu, graças ao Rivadavia, ficar na Libertadores, né? Ainda tem aí o confronto contra o Vasco na Copa do Brasil. Então, assim, é um Fluminense que está vivo em diferentes frentes, mas vai precisar fazer uma boa gestão de um elenco que não é tão vasto, né? O elenco não é tão largo assim, mas acho que o Zubeldía tem aí capacidade de poder gerir tudo isso.
6: 8h57 e a galera tá com a gente pelo WhatsApp.
13: E a galera.
14: Opa! 1, 2, 3, um passito pra lante, Maria. 1, 2, 3, um passito pra trás.
6: Tem mensagem? Então vamos ouvir.
14: 1, 2, 3.
15: Fala, Hugo, fala, Mi, fala, galera, futebol do CBN. Ô, Michele, vou pedir uma folga aí ao 01 aí, cara. Tá trabalhando muito, você e o Hugo, hein?
6: É.
15: Ó, vou dar uma moral pros carioca. Todo mundo vai ganhar. Valeu. E outra, o Fluminense ganha domingo, gol do Freitas, hein? Tô ligado na Rádio Globo.
6: Tá vendo aí, né, Rony? É isso aí, ó. Buzina aí pro Rony aí, buzina aí.
12: Eu fiquei com uma dúvida.
6: O quê?
12: Ele pediu folga pra gente ou folga pra ele da gente?
6: Não, pediu folga pra gente, pra você e pra mim, é isso aí. Grande
12: um abraço,
6: Rony,
12: pra ele.
6: Valeu. Mais uma no ar aí.
16: É o Cepetiba, Rubro Negro, palpite, Megão ganha 3-1. Agora Vasco perde, Fluminense perde, Botafogo perde. Abel de Sepitiba, Rubro Negro, estou na Globo, a melhor.
6: Valeu, grande Abel, obrigado, direto de Sepitiba. Então só o Mengão vence? Beleza, mais uma aí, quero ouvir.
17: Alô, galera da Rádio Globo, aqui quem fala é Edinho, flamenguista de Juazeiro da Bahia.
6: Alô, Edinho.
17: Flamengo ganha, Vasco empata, Botafogo empata e Fluminense empata. Estou ligado da Rádio Globo.
6: Grande Edinho, Juazeiro é... Ah, Juazeiro, cara. Pra gente encerrar o Globo Esportivo com uma mensagem do Edinho de Juazeiro na Bahia, aí é especial demais. Michele, 8h59, tá na hora, hein?
12: Tá na hora, mas nos vemos amanhã.
6: Amanhã estaremos lá na Colina Histórica pra transmissão de Vasco e Mirassol. Eu, você e o estriquinado Renan Moura, hein?
12: e o novo carioca Bruno Faria.
6: É verdade, é verdade. Estaremos todos lá. Valeu, hein, Michele? Até amanhã, então.
12: Valeu, Gão. Valeu, galera. Até amanhã.
6: Ponto final no Globo Esportivo de hoje, com a produção e a coordenação do João Aquino e os trabalhos técnicos do Jorge Presuntinho. Segunda-feira, às 7, a gente volta aqui no Globo Esportivo, na programação da Rádio Globo. Aquele abraço, galera.
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